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1: Nós temos aqui no programa de hoje a Joana, que aos 15 anos foi diagnosticada com um cancro.
2: Sim, foi aos 15 anos. Tanto eu e minha mãe não estávamos à espera, porque os sintomas do cancro são muito subtis. Quase que não dá para saber. No meu caso apareceu uns nódulos no pescoço. E demorou muito tempo até detectarem e disserem que era cancro. Porquê? Porque eu ia ao médico e o médico dizia: ai, é jovem, não tem nada. E sempre me receitavam coisas e nunca faziam exames para saber se realmente era algo grave. Aí viram que, depois de eu já ter ido muitas vezes ao médico, é que disseram: alguma coisa se passa, não é normal, porque aqui os nódulos só estavam a aumentar. Então aí é que finalmente eu consegui fazer a ecografia e aí é que eu fui diagnosticada com cancro.
1: Qual tipo de cancro?
2: O linfoma de Hodgkin.
1: Eu digo uma coisa, Joana. Com apenas 15 anos, vem essa notícia de um cancro. Algo assim difícil de acreditar que pudesse acontecer, não é? Você ficou surpresa, a sua mãe também, a sua família. Qual foi a reação?
2: Ficamos sem acreditar. Porque a médica chegou ao pé de nós e disse para a minha mãe: a sua filha tem cancro e tem que ir para Lisboa, porque na altura estava nos Açores. E foi um choque muito grande, porque além da doença, ainda tínhamos que ir para uma realidade totalmente diferente. Nunca tínhamos vindo para Lisboa. Então foi assim um choque muito grande, tanta preocupação de como vamos ultrapassar isso, como um novo meio.
1: E aí começou o tratamento, não é, Joana?
2: Sim, comecei a quimioterapia. E fiz quimioterapia, radioterapia.
1: Quantas?
2: Já não me lembro quantas sessões, sei que foi 4 ou 5 meses.
1: E fez radioterapia?
2: Sim, um mês.

0: Você atribui essa cura do cancro apenas ao tratamento ou houve algo além?
1: Houve algo além, foi Deus sem dúvida, porque eu agarrei-me à fé e não fui abaixo. Eu decidi continuar e creio que eu ia ser curada. É muito difícil, porque eu ia lá fazer os tratamentos e via muitas crianças, muitos jovens que estavam a sofrer muito e deixavam-se abaixo. Mas eu sempre acreditei, não quero ser como eles, eu vou conseguir. Tanto que as enfermeiras olhavam para mim e diziam: essa rapariga é diferente, porque como é possível estar a passar por esse processo todo e estar sempre animada? Eu agarrei-me à fé, usava o óleo, ungia o pescoço e
0: E a
1: determinava
0: igreja
1: sempre.
0: também,
1: Sim, ia sempre.
0: mesmo assim, cabelo amarrava um lenço e assim mesmo, não ficava com vergonha.
1: Não, eu sempre ia.
0: Sempre ia.
1: Sim.
0: Sua mãe ia
1: Sim,
0: consigo
1: a minha
0: também,
1: mãe ia comigo,
0: lhe
1: sim.
0: apoiava. Joana, e diga uma coisa, você foi curada.
1: Sim. Foi um processo que tive que passar, mas eu sempre vi a mão de Deus. Porquê? Porque normalmente quando fazemos quimioterapia, os níveis de sangue e tudo vai tudo para baixo e é necessário fazer transfusões de sangue. No meu caso, eu nunca precisei de fazer. E eu vejo que isso toda a gente levava e eu sempre nunca precisei de levar. E os tratamentos eu fiz, claro. Mas também por causa da fé, eu acredito que foi muito rápido.
0: Quer dizer, a fé te fortaleceu diante da
1: Sim.
0: doença, porque lá mesmo, como você falou, todos diziam que você era diferente, essa miúda é diferente,
1: Sim.
0: né?
1: Sim, porque eu estava sempre, mesmo sentindo cansada dos efeitos da
0: Sim,
1: quimioterapia,
0: é.
1: sempre estava ali
0: Mas era a
1: alegre.
0: fé.
1: Sim.
0: Os últimos exames que você fez, como foram os resultados?
1: Fui curada, então eu sempre fui a rotinas, a médica sempre disse que estava tudo bem.
0: Caso alguém queira conhecer toda a sua história, tem como mostrar tudo.
1: Sim, tem lá os exames e o relatório mesmo da médica a dizer que eu estou curada.
0: Sua mãe tem todos esses documentos. Então, aí está, né? Então, para as pessoas que estão acompanhando, hoje há 5 anos, né, Joana?
1: Sim.
0: Travou a sua batalha, mas
1: Sim. Sim.
0: venceu.
1: Sim, venci.
2: Muito bem, estamos de volta. Contra fatos não existe argumentos, Pastor Tiago. Inúmeros testemunhos de pessoas que obtiveram a sua cura por meio e através da fé, inclusive a senhora Joana Laranjeira, ela foi curada e a sua saúde hoje, Pastor Tiago, está restaurada.
3: Foi curada porque ela creu na palavra, ela creu no Senhor Jesus. E o Senhor Jesus realizou um milagre na vida dela. E Ele também quer fazer um milagre na sua vida. Você que foi desenganada pelos médicos, desenganado pelos médicos, você que está aí contando os dias, contando os minutos, contando os segundos, talvez você foi sentenciado, você está aí com cancro incurável, te deram 1 mês, 2 meses, 1 semana, 2 semanas de vida. Você não tem mais expectativas, você está aguardando a morte. Meu amigo, minha amiga, não espere o tempo se acabar. Venha hoje, terça-feira, na Universal. Você não tem mais nada a perder, você mesmo diz. Então, o que você tem a perder em vir? Você já está condenado mesmo. Então, hoje, terça-feira, é a última porta para você. Vá até a Igreja Universal e você pode ter certeza que você vai alcançar o seu milagre.
2: Milagre que Deus é especialista. 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Nessa quarta-feira, Pastor Tiago, em todo o Universal do Mundo, estamos dando seguimento ao estudo bíblico Armadura de Deus. E muitas são as pessoas, Pastor Tiago, que não sabem como usar a fé que têm, não sabem a importância que há no Espírito Santo para a alma delas.
3: Ela não sabe da importância porque ela não conhece o Espírito Santo. Quando a pessoa conhece o Espírito Santo, ela passa a dar valor, ela passa a valorizar e a entender a importância que ele tem na vida dela, porque o Espírito Santo é o consolador, é o Espírito Santo que dá força, que guia, que dirige a pessoa, que cuida, que guarda a pessoa nos dias maus, nos dias difíceis. Você, meu amigo, minha amiga, você está aí se sentindo sozinho, sozinha, sem força, sem ânimo para nada, porque falta o Espírito Santo. O Espírito Santo está aí com você do lado de fora.

0: Ele quer estar do lado de dentro, ele quer morar dentro de você. E isso é que faz toda a diferença. Quando a pessoa tem o Espírito Santo dentro dela, o pastor, nada derruba ela.
1: É verdade. Nada derruba nenhuma luta, nenhuma batalha, nenhuma guerra. Meu amigo, minha amiga, procure nessa quarta-feira uma Universal próximo de si e você vai ser ajudado. Aqui no Funchal, na Ilha da Madeira, é feriado regional, então os horários serão diferentes. Pastor Tiago, na nossa Universal de Câmara de Lobos.
2: Eu vou estar ali na estrada João Gonçalves Jarco, número 108, na Vila de Câmara de Lobos, às 9 da manhã, às 15. Porém, às 6 horas da tarde, nós teremos uma concentração de fé à noite do avivamento na Rua Doutor Brito Câmara, número 32, no Cenáculo do Funchal. Eu gostaria que você marcasse presença nesse horário.
1: Eu estarei aqui presencialmente na nossa Universal de Ribeira Brava, tanto às 10 da manhã, quanto às 15 horas, Estrada Regional 104, próximo aqui ao Corpo de Bombeiros, próximo aqui à Segurança Social, precisamente atrás do Centro de Saúde da cidade aqui de Ribeira Brava, tá bem? Todos, indistintamente, são os meus convidados, porém, às 18 horas, eu estendo esse convite a todas as igrejas da Ilha da Madeira, porque será uma tarde especial, uma tarde de renovação, uma tarde de avivamento. E o próprio nome desse grande evento já intitula isso. 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
5: Eu era humilhada pelo meu marido, em qualquer lado. Ele tratava-me com tanto desprezo que eu sentia-me inútil. Foram 30 anos de sofrimento contínuo no meu casamento. Quando era solteira, queria sair com as minhas amigas, mas meus pais nunca me deixavam. Como apareceu este rapaz, depois na altura, que ele começou a andar atrás de mim, e eu não gostava dele. E os meus pais aceitaram porque conheciam-no e diziam que ele era bom rapaz. Pronto, namorámos 6 anos, mas nesses 6 anos ele começou a mostrar aquilo que era. Lá está, eu na altura não via, depois é que comecei a ver que era assim. E eu vestia uma peça de roupa quando ele me ia buscar a casa para namorar. Se eu tivesse uma peça de roupa vestida e ele não gostava, obrigava-me a ir buscar. Eu já daí comecei logo a ceder, sempre com medo que ele me deixasse ficar. E ele chegou a um certo ponto que ele disse, olha, tu agora, tínhamos para aí uns 5, quase 6 anos já de namoro, ou vais deixar de entregar dinheiro aos teus pais, ficas tu com o dinheiro e ou sais de casa, se os teus pais não aceitarem. Ele iludiu-me de uma tal maneira que ele disse, pronto, quando chegar ao final do mês, se a tua mãe não te der, tu vais sair de casa, sais de casa e vais direto para a minha. E eu fiz o que ele me mandou. Foi um desgosto muito grande para os meus pais. Casamos, desde que casamos, nunca soube o que era um ordenado em cima da mesa. eu sentia-me usada, porque se eu precisasse de qualquer coisa, eu tinha que andar ali muito direitinha para ele me dar ou para me deixar ir a qualquer lado. Eu era uma pessoa triste, derivado, agora que eu sei, derivado ao casamento que eu tinha. E até eu de noite comecei a não dormir, gostava muito, mas muito a dormir. Foi quando eu fui ao médico, contei ao médico e o médico então passou-me os comprimidos para eu dormir. Aí eu dormi a noite toda, mas tudo à força dos comprimidos. E eu andava tão desiludida, tão em baixo, que me propuseram que me levavam aí a um sítio. E eu fui. Era um cartomante. Na altura, o cartomante disse-me para eu deixar ficar, que eu que era feliz e que ia continuar a ser infeliz se eu vivesse com ele, porque ele não ia mudar. E foi que deu que ele saiu de casa. E eu cheguei à Igreja Universal com o convite do meu filho. E eu não queria ir, que eu nem sabia onde era. E ele disse, mãe, vais, porque eu sei que tu gostas muito de Deus e tu vais comigo. E eu fui. O meu filho já andava nas drogas. E sem, nós não sabíamos de nada. Mas quando ele me convidou para ir à igreja, eu fui, porque eu comecei a ver mudanças nele. Umas mudanças totalmente diferentes. Ele já não saía à noite se me tivesse que sair, ele já tinha umas conversas em casa comigo, conversava com o pai. Quando cheguei na Igreja Universal, o primeiro sinal que eu vi logo foi eu a dormir a noite toda. Não tomei os comprimidos para experimentar, comecei a dormir, arrumei com os comprimidos por completo. Fiz tudo os ensinamentos que estavam na igreja e comecei a tratar de mim, do meu interior, da minha alma também. Só depois de eu me sentir bem, que estava liberta de todas as tristezas, de tudo, eu conheci então o meu atual marido. Não é por acaso Deus pôs-me à minha frente, porque fui eu que olhei para ele. Não foi ele que olhou para mim. E então, mas eu só pedi a Deus, mesmo nas minhas orações, eu pedi a Deus, se não tiver que ser para mim, que o Senhor me tire do pensamento. Tive todo o apoio da minha família, principalmente do meu filho e da minha nora, que esses é que eram os principais. Depois de tantos anos de sofrimento, conheci o meu marido. Hoje sou, não sou feliz, sou super feliz. Só tenho a agradecer a Deus pelo homem de Deus que ele me pôs à minha frente. Hoje sou eu que lido com tudo, sou eu que lido com dinheiro, sou eu que lido com o que é tratar da casa, sou eu que faço tudo. E eu hoje posso dizer, estou liberta de mágoas, perdoei a todos que me fizeram mal e digo, estou a viver num bocadinho de céu, como se diz. E agora que eu sei o que é felicidade, agora que eu sei o que é o amor, peço muito a Deus que nunca me deixe desviar dos caminhos dele, porque ele é que me dá a direção para tudo. E eu hoje sou muito feliz.
6: Como eu era uma jovem vazia, como não era feliz, envolvi-me no mundo do álcool, dos vícios, das noitadas. Tivemos a nossa Raíssa, que nasceu com um problema de saúde grave. Estava constantemente doente, com pneumonia, bronquites. Desde a minha infância que eu passei por momentos muito complicados na minha família, porque o meu pai batia imenso a minha mãe, o meu pai bebia muito, ele era alcoólico e saía muitas vezes à noite, envolvia-se com muitas mulheres e quando chegava em casa ele batia muito na minha mãe, mesmo muito, onde eu vivi isso durante a minha infância quase toda, não é? E isso causou dentro de mim muitos traumas, porque eu lembro-me que a minha mãe chegou-me a dizer que o meu pai, quando eu nasci, que eu não era desejada, eu não era filha dele, ou seja, ele já não me queria. Depois, a ver o meu pai bater na minha mãe, tudo isso causou dentro de mim muitos traumas. Cresci num ambiente onde não era feliz, tinha momentos felizes, mas dentro de mim eu não era feliz. Minha mãe depois separou-se do meu pai e começou a não querer saber das filhas, de mim e da minha irmã. Saía todos os dias à noite, envolvia-se com outros homens, e, ou seja, eu fui criada praticamente com os meus avós. E a minha avó, com tudo isso, ouviu falar da Igreja Universal e começou a frequentar, e eu fui com ela. Mesmo ainda sendo uma criança, comecei a lutar pela minha mãe e consegui levar a minha mãe para a igreja, já separada do meu pai. Até que, por volta dos meus 19 anos, eu decidi ir experimentar o mundo, conhecer o mundo. Porque como eu era uma jovem vazia, como não era feliz, envolvi-me no mundo do álcool, dos vícios, das noitadas. Para me preencher o meu vazio, a minha inferioridade que eu sentia em relação aos outros, para me sentir livre e conseguir ter amizades, no fundo, então eu bebia. Com o álcool eu era uma jovem que me soltava, não era tímida, não tinha medo, não tinha vergonha, não tinha nada. Então saía quase todos os dias à noite, entrei no mundo do vício, do tabaco, cheguei também a experimentar drogas, não pesadas, mas leves, e assim foi. Envolvia-me com várias pessoas durante a noite, e assim me tornava por dentro infeliz, mas por fora feliz. Até que um dia conheci o meu esposo, casei-me e tivemos a nossa Raíssa, que nasceu com um problema de saúde grave, onde os médicos nos desenganaram no início, onde não deram importância, recorremos a vários médicos, porque ela estava constantemente a pingar do nariz, estava constantemente doente, com pneumonia, bronquites. Ela também não falava, falava mamã, papá. Com 2 anos de idade, não é normal para uma criança não ter minimamente uma conversa, não é? Falava só assim palavras soltas. E isso, claro, que nos foi preocupando ao longo do tempo. O nariz começou também a crescer assim torto, até que fomos ao médico e ele disse que ela tinha mesmo alguma coisa grave. Ela foi para o Hospital Santa Maria, fizemos uma ressonância magnética e no dia a seguir fizeram a operação de urgência. Foi naquele hospital que eu coloquei Deus à prova e disse: se o Senhor existe, se realmente aquelas palavras que eu ouvi na minha infância na igreja são verdade, o que está escrito, a tua palavra é verdade, a minha filha vai sair daquele hospital, daquela sala de operações, curada. E saiu realmente curada. Os médicos até hoje dizem que não sabem como é que ela nunca teve um ataque epilético, nunca teve uma meningite e sobreviveu durante 2 anos, que ela foi operada aos 2 anos de idade. E eu digo, foi Deus, foi mesmo a mão de Deus que esteve na vida dela. A partir desse dia começou a nossa caminhada de fé e voltei para a igreja já com o meu esposo, com a minha filha. Começámos a nossa caminhada de entrega, onde eu me batizei nas águas, arrependi-me de todos os meus pecados que eu tinha cometido na minha adolescência, tudo aquilo, toda a vida errada que eu tinha vivido. Arrependi-me de tudo, perdoei o meu pai, batizei-me nas águas e entreguei 100% a minha vida para Jesus. Não foi fácil no início deixar o meu eu, deixar as minhas vontades, deixar a minha velha criatura. Não foi fácil, mas quando realmente eu decidi entregar toda a minha vida, aí sim. Eu batizei-me e saí daquele batistério com a certeza de que Deus me tinha aceito. E a partir daí decidi buscar o Espírito Santo, porque eu sabia que sem Ele eu não teria forças para continuar. Foi aí que eu comecei a fazer o jejum de Daniel e no último dia do jejum de Daniel eu fui batizada, fiz o jejum com todas as minhas forças, li a Bíblia, acordava de madrugada, eu buscava o Espírito Santo todos os dias. Foi aí que Deus, vendo a minha sinceridade, a minha entrega, desceu sobre mim no último dia do jejum de Daniel. O Espírito Santo para mim é tudo. Ele é a minha alegria, é a minha força, é o meu sorriso diário, é o que me faz levantar todos os dias de manhã, mesmo tendo as lutas, as batalhas. Ele que dá a certeza de que Ele é comigo, Ele vai na frente de tudo, na frente da batalha, na frente, é Ele que toma conta da minha vida, dos meus pensamentos. A minha mãe frequenta a Igreja Universal, juntamente comigo, com o meu esposo, a minha filha. Nós somos uma família unida, servimos a Deus. No nosso lar existe paz, existe amor, existe alegria, tranquilidade. Ou seja, nós, com Deus, construímos um lar feliz e abençoado. Eu nunca tive e hoje eu tenho. Sei que com Deus nós conseguimos ter uma família abençoada e feliz.
1: Muito bem, estamos de volta. Nessa quarta-feira estaremos à sua espera em uma Universal para buscar o Espírito Santo. Pastor Tiago, quarta-feira é um dia essencial na vida de uma pessoa cristã.
0: É essencial e muito importante, porque quarta-feira é o dia que nós nos alimentamos das coisas espirituais. Nós buscamos forças, renovamos as nossas forças quarta-feira. Não só isso, mas também quarta-feira é o dia para a pessoa que quer receber o Espírito Santo e quer amadurecer na fé. E nas últimas quartas-feiras nós temos falado muito a respeito da armadura de Deus.
1: E esse estudo bíblico daremos continuação nessa quarta-feira para que haja, para que aconteça um fortalecimento espiritual, tanto na sua vida quanto no seu interior, na sua alma. Nessa quarta-feira, feriado nacional, no caso aqui na Madeira, regional, enfim, onde os horários são especiais.
2: Eu vou estar ali na estrada João Gonçalves Jarco, número 108, na Vila de Câmara de Lobos, às 9 da manhã, às 15. Porém, às 6 horas da tarde, nós teremos uma concentração de fé à noite do avivamento na Rua Doutor Brito Câmara, número 32, no Cenáculo do Funchal. Eu gostaria que você marcasse presença nesse horário.
1: Eu estarei aqui presencialmente na nossa Universal de Ribeira Brava, tanto às 10 da manhã quanto às 15 horas, Estrada Regional 104, próximo aqui ao Corpo de Bombeiros, próximo aqui à Segurança Social, precisamente atrás do Centro de Saúde da cidade aqui de Ribeira Brava, tá bem? Todos, indistintamente, são os meus convidados, porém, às 18 horas, eu estendo esse convite a todas as igrejas da Ilha da Madeira, porque será uma tarde especial, uma tarde de renovação, uma tarde de avivamento. E o próprio nome desse grande evento já intitula isso. 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Tá bem? Todos são os nossos convidados. Acompanhe a chamada e em seguida eu retorno com todos.
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0: Acompanhe com atenção o depoimento da senhora Conceição Monteiro, ela que tentou suicídio 3 vezes.
1: Senhora Conceição, a senhora chegou a tentar o suicídio ou a pensar, como foi?
2: Sim, 3 vezes que eu tentei em colocar fim à vida, porque realmente a situação da minha vida era completamente difícil. Portanto, quando eu casei, estava tudo muito bem. Ao fim do meu casamento, colgaram-nos uma praga e o meu pensamento era esse. Portanto, nós dávamos-se bem enquanto namorámos, depois de casar, o que é que acontece? Acontece que eu e o meu marido estávamos sempre em discussão constante. Então, cada vez que ele chegava à casa, e eu era mesmo muito má, era vingativa, quando ele dizia uma palavra, eu era mesmo aquele tipo de pessoa revoltada. E então, ele mal me dizia uma palavra, ao fim de meia hora de a gente estar a discutir, eu saía à porta fora e a minha ideia era, mata-te, porque assim acabas com os problemas, não tens problemas. Se tu acabares com a tua vida, se tu te matares, tudo passa. Até que um dia eu estava tão desiludida que eu pensei, é isso mesmo que eu vou fazer. Saí à porta, tenho um poço mais ou menos a 300 metros de casa e eu fui direito ao poço. Caso que o meu marido foi atrás de mim, quando eu cheguei, ele ainda foi a tempo para me segurar, porque senão era naquele dia que eu tinha dado fim à vida. Eu não tinha alegria, eu não vivia feliz, não havia um bocadinho de conforto que a gente pudesse dizer, estamos bem. Não. Até eu ganhava bem, o meu marido ganhava bem. Podíamos ter uma vida financeira boa, mas não, acabava por não chegar o dinheiro. Porque ele bebia muito, gastava e eu andava triste todos os dias. Este era o meu pensamento.
1: A senhora sofreu com esses pensamentos de tirar a vida durante quantos anos?
2: 9 anos.
1: E foram quantas tentativas?
2: 3.
1: A última tentativa foi quando a senhora ia se jogar... Poço. No poço.
2: Ou seja, a primeira foi lá, a segunda também. A primeira o meu marido foi atrás de mim. A segunda eu cheguei lá e a decidida, já tinha uma menina com 7 anos, e a decidida a acabar com a vida, mas eu olhei lá para dentro e pensei, o que é que eu vou fazer? Eu tinha uma voz que dizia não, porque havia solução, mas a voz mais forte era aquela, acaba com a tua vida, porque não vale a pena continuares a viver. Porque se acabares com a vida, tens paz, tens sossego e ninguém mais te chateia. E isto era o meu dia-a-dia. Eu pensava nisto desde que me levantava até me deitar. Era uma vida mesmo de sofrimento. A última vez, portanto, eu tinha discutido com o meu marido e disse que nunca mais o queria ver. Ele não me tinha feito nada, mas eu era muito má para ele, então...
1: Em que sentido?
2: Porque é assim, eu sentia-me revoltada porque quando ele entrava em casa... Ele não falava nada comigo, que era para não criar problemas, porque eu é que causava os problemas.
1: Qual é a maldade que a senhora fazia contra ele?
2: A maldade era estar sempre a dizer, porquê é que não falas, porquê é que não me ajudas? Qual é a situação que tu entras em casa, se tu trabalhas, eu também trabalho, e tu não me ajudas? Então, eu estou farta disto, e eu sentia-me triste, eu sentia-me incomodada, porque por qualquer coisa eu não sentia paz. Eu era uma pessoa super triste, eu vivia uma vida... angustiada, a chorar.
1: A senhora, Conceição, hoje a senhora se libertou de tudo isso, sim, né? A senhora não tem mais pensamento de morrer, vive bem com o seu marido. Como é que está hoje?
2: Hoje, graças a Deus, nós somos felizes. Não discutimos, temos uma vida feliz, somos amigos, não vivemos um sem o outro. Desde que, portanto, depois eu encontrei uma colega que me convidou, que havia um sítio que me poderia ajudar. E esse local eu fui. Foi a Igreja Universal. Fui muito bem atendida. Segui aquilo que realmente o pastor me ensinou. Ao fim de uma semana, eu comecei a ver a mudança. Já não sentia pensamentos de suicídio. Que ali tudo começou a mudar. Depois o meu marido começou a achar muito estranho. Achava que eu já não era a mesma mulher. Eu já não discutia com ele. Eu entrei numa maneira que... Ou seja, já tinha outra sabedoria de falar com ele. Eu falava com ele com outra calma, já tinha amor para lhe dar, eu até ali não. Não tinha absolutamente amor nenhum. Era mesmo... Pronto, eu, por qualquer coisa eu discutia e ele mal que se aproximava de mim, eu tentava criar a guerra para que nós não estivéssemos juntos. Uhum. E depois de eu seguir aquilo que foi ensinado na igreja, tudo mudou. Nós começámos a ter uma vida diferente. Ele percebeu a mudança em mim e também quis ir. ao ponto que ele também começou a mudar. E ali seguimos uma vida em frente. Encontramos Jesus. E hoje somos um casal feliz, uma vida feliz.
1: Acabou toda a tristeza, a depressão.
2: Sim, toda.
1: E não pensa mais em se jogar naquele poço.
2: Nunca mais.
1: O poço está lá até hoje.
2: O poço está lá.
1: Mas a senhora nunca mais pensou em se jogar nesse poço?
2: Não, nunca mais. Eu hoje vou ao pé do poço e não sinto esse pensamento. Nunca mais tive esses pensamentos.
1: Que hoje a senhora tem paz.
2: Hoje tenho paz.
1: Sua vida tem sentido.
2: Tem.
1: Tem razão de existir.
2: Sim, sim.
1: A senhora encontrou uma razão para viver.
2: Hoje encontrei razão para viver, porque eu encontrei o Espírito Santo. E eu sou feliz com ele. Posso perder tudo, mas o Espírito Santo não.
1: E com ele a senhora tem ganhado, né?
2: Muito.
1: Porque ganhou paz, ganhou alegria, sim, ganhou um casamento feliz.
2: E eu sinto-me feliz, eu sinto felicidade dentro de mim e gosto de passar essa felicidade para as pessoas que me rodeiam.
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tinha um vazio constante. De dia, de noite, não dormia, não comia. Então, a solução para isso era o suicídio.

0: eu não dormia muito bem, eu era instável, eu não parava em sítio nenhum, queria sempre estar no meu cantinho. Eu não queria estar em grupos, eu não queria estar a falar com as pessoas e criava uma certa separação entre mim e as outras colegas. Fui sempre assim desde criança. Sempre aquela falta de ânimo, sempre aquela tristeza, sempre aquela sensação de que não era nada, não era ninguém. Os outros conseguiam. Imagine, eu não sou nada, eu não sou ninguém, eu não consigo brincar como os outros, eu não consigo fazer as mesmas coisas, porque dentro de mim havia uma força maior. De dia, de noite, não dormia, não comia, tudo me fazia mal. Era a menina que estava sempre posta de parte, mas posta de parte não pelas outras pessoas, mas sim por mim. Tinha um vazio constante. Eu nunca tive problemas financeiros, graças a Deus. Fui muito bem criada, tive professora de balé, tive professora de piano, tive tudo o que o meu pai me podia dar, mas sempre insatisfeita. Ninguém pensava o que era a depressão, nem eu própria sabia o que era a depressão. Mas isso já vinha também de trás, porque o meu pai tinha também um problema. Tomava sedativos e isso podia ser qualquer coisa, penso eu, hereditária. Fui tomando também uns chazinhos, umas coisas e andando sempre com muita cautela e muito vigiada. Os meus pais pensavam que eu podia ter pensamentos de suicídio, estavam sempre muito, muito atrás de mim, muito vigilantes, e eu era, sem dúvida, uma preocupação para os meus pais. Mas também sentia isso em mim, que era diferente, que algo se passava comigo. Fui desvendando isso, fui a uns médicos, tomava uns chazinhos, tomava uns sedativos e a coisa ia andando. Mas sempre muito difícil, um caráter meu que eu reconhecia que era extremamente difícil, mas que eu não conseguia mudá-lo. Então, a solução para isso era o suicídio. Eu tentava ir ao frasco e tomava aquilo tudo, só que aquilo eu pagava durante um tempo, percebe? Eu recordo-me da minha mãe me levar ao quarto de banho e eu ouvia, só que não movia, percebe? Não conseguia. E aquilo, para a minha mãe também, a minha mãe também trabalhava, o meu pai trabalhava, e parecendo que não, aquilo era doentio para toda a gente. E eu sentia-me ali na cama presa, sem movimentos, sem nada e sem conseguir realmente o suicídio. A minha mãe também frequentou vários sítios, pensando que procurava o melhor. Pessoas que nos varriam e que... A minha mãe acreditava que aquilo ia fazer bem a tudo, mas não, só piorava. E não havia solução, não havia mesmo solução. Até com livros que vinham de fora para ensinar como fazer magia, nós tínhamos tudo isso. E a nossa vida era de facto... Tínhamos tudo, mas tínhamos um inferno em casa. A minha vida sentimental sempre foi muito atribulada. Exatamente... Por ser inconstante, eu não podia ter um relacionamento fixo e bonito e até ir à igreja e casar, porque eu não conseguia chegar a certos parâmetros. Passado um tempo, a minha vida sentimental começou a ter nexo. Depois de tantas contrariedades, começou a ter nexo, porque eu conheço alguém que me faz feliz, com quem eu me sinto muito bem e de quem tive um filho. Foram tempos muito felizes, só que foi pouco tempo, porque ele entretanto morre e eu fico com o meu filho com 7 anos de idade. E eu fico outra vez completamente desamparada, sem norte, sem direção, sem nada. E logo nessa altura, eu tive a sorte, através de um programa de rádio, de conhecer a Igreja Universal. E fui. Senti-me bem, fui acarinhada. Foi algo de novo para mim, porque eu já comecei a dormir bem, comecei a comer bem, comecei a ter mais sensibilidade para as coisas. Resultado, comecei a sentir-me liberta. Liberta com as orações. o sentimento que eu tinha ruim desde criança, que eram noites que eu não dormia, sempre perturbada, com dor de cabeça, e aquela sensação de suicídio, desapareceram completamente. Comecei a ter dentro de mim algo que só se explica indo à igreja. Não tenho outra explicação. Podemos ir aos melhores médicos, podemos ir aos melhores, sei lá, às pessoas melhores do mundo, e não se explica. O que se explica é que há ali algo que é Deus. Comecei a sentir-me realizada, a sentir uma força interior que não, nunca tinha sentido. Quando eu ouvi pela primeira vez falar do Espírito Santo, que devíamos ter o Espírito Santo e que com toda a intensidade o deveríamos buscar, porque era diferente, mas eu não percebia. Não percebia. Mas um dia o Espírito Santo entrou em mim. Aí foi. Uma força total, uma alegria total, um bem-estar total, um amor para com as outras pessoas. Porque o nosso caráter muda completamente. A nossa alegria, o nosso bem-estar, o querer fazer bem ao outro, o querer fazer aquilo tudo que nos fizeram. Dentro de mim mudou tudo. Olha, nunca mais fiquei doente, graças a Deus. Por exemplo, o dinheiro de farmácias e de médicos, ponto final. Tenho vontade de passear, tenho vontade de estar com as outras pessoas, o que não acontecia na minha infância. Percebe? O Espírito Santo, eu estava mesmo à espera, eu não sabia o que era, mas ouvia falar. E então eu quis mesmo o Espírito Santo. E hoje eu durmo bem, eu tomava comprimidos para dormir, comprimidos para andar, comprimidos para me levantar. Eu hoje não preciso de nada para dormir. Eu às vezes até dou comigo a dormir uma soneca e depois digo, à noite não vou dormir, mas à noite volto a dormir. Não preciso de nada, sou feliz. Só o facto de eu ter começado a dormir bem, começar a comer bem, nunca mais pensar em morte, não tomar sedativos, que mais quero? E depois com isso prossegui na minha vida, trabalhei, fui bem sucedida em tudo o que fiz, montei negócios, tudo bem na minha vida. Nós só somos um grande milagre de Jesus quando reconhecemos isso. E eu reconheço que com a minha idade, com a minha vida, eu não sou nada sem Jesus. Eu hoje acordo e digo, faço a minha oração e depois eu digo, oh Deus, eu sou tão feliz. Não é preciso muito, mas eu sinto-me feliz. Nos meus passos, na minha vida, o meu caráter, a minha forma de ser, Deus transformou de tal maneira que é uma coisa que é milagre. Eu sou um autêntico milagre. E por ser esse autêntico milagre, eu não quero que as outras pessoas passem por aquilo que eu passei. E essa é a vontade que eu tenho de evangelizar, de estar à minha vontade, de poder falar com A, com B, com C e poder transmitir tudo isso que Deus me deu. Isso é o melhor diamante, não é uma pérola, é o melhor diamante do mundo.
1: Contra fatos não existe argumentos. Nessa quarta-feira, o Espírito Santo será derramado na sua vida e essas pessoas que você acabou de acompanhar são prova disso. Inclusive, a senhora Conceição Monteiro, pastor Tiago, ela que tentou 3 vezes suicídio, foi liberta, foi livre e hoje tem o Espírito Santo.
2: É, 3 vezes o suicídio. Ela realmente queria morrer, ela estava desesperada pela morte. E hoje, quando o espírito da morte foi arrancado, o Espírito da vida, o Espírito Santo entrou dentro dela e hoje ela é feliz, ela é alegre, hoje ela tem prazer na vida, ela tem vida para passar para os outros.
1: Procure hoje um Universal próximo de si, você vai ser ajudado. Para mais informações, entre em contato com a SOS Espiritual. 218-368-008. Pastor Diago, nessa quarta-feira, feriado regional aqui na Ilha da Madeira, o senhor vai estar em quais horários no nosso Universal de Câmara de Lobos?
2: 3 horários, especialmente neste feriado, na Estrada João Gonçalves de Arco, número 108, às 9 da manhã, às 15, porém, às 6 horas da tarde, nós teremos uma concentração de fé à noite do avivamento na Rua Doutor Brito Câmara, número 32, no Cenáculo do Funchal. Eu gostaria que você marcasse presença nesse horário.
1: Eu estarei aqui presencialmente na nossa Universal de Ribeira Brava, tanto às 10 da manhã quanto às 15 horas, Estrada Regional 104, próximo aqui ao Corpo de Bombeiros, próximo aqui à Segurança Social, precisamente atrás do Centro de Saúde da cidade aqui de Ribeira Brava, tá bem? Todos, indistintamente, são os meus convidados, porém, às 18 horas, eu estendo esse convite a todas as igrejas da Ilha da Madeira, porque será uma tarde especial, uma tarde de renovação, uma tarde de avivamento. E o próprio nome desse grande evento já intitula isso. Será a noite do avivamento com o senhor bispo no nosso cenáculo aqui de Funchal, na rua Doutor Brito Câmara, número 32, próximo aqui ao Corpo de Bombeiros, tá bem? Todos são os nossos convidados. Fico por aqui com a minha participação. Deus abençoe a sua vida, a sua família. Até a próxima oportunidade.
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0: André Sardé também a fazer parte desta emissão. 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
6: Boa noite.

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1: São 6 horas da manhã. Vamos agora à oração do trabalhador.

Pai nosso que estás nos céus, santificado seja o teu nome. Venha o teu reino. Seja feita a tua vontade, assim na terra como no céu. O pão nosso de cada dia nos dai hoje. Perdoa as nossas dívidas, assim como nós perdoamos aos nossos devedores. E não nos deixes cair em tentação, mas livra-nos do mal. Pois teu é o reino, o poder e a glória para sempre. Amém. Senhor Jesus, nós entramos em oração nessa manhã de terça-feira em favor de todos os nossos amigos ouvintes e também dos trabalhadores que já cedinho estão de pé. Outros tantos já estão a conduzir o seu carro, outros já estão a trabalhar, porque o turno começa às 6 da manhã. E eu oro por todos. Eu estendo a minha mão novamente e abençoo, meu Senhor, toda a Ilha da Madeira. Como nós fizemos ontem, segunda-feira, eu faço hoje, terça-feira, e faremos toda essa semana e abençoaremos a Ilha da Madeira com as mãos estendidas para essa belíssima terra. Doença, saia desse lugar. Maldição, saia. Praga, saia. Vergonha, saia. Senhor Jesus, que a Ilha da Madeira seja abençoada, que haja luz, que haja paz, que todos os trabalhadores sejam abençoados nesse momento. Consagra e abençoa este copo com água, que quando nós bebermos, nós sejamos curados, libertos, fortalecidos. Sim, meu Pai, abençoa esta água. Beba, meu amigo, minha amiga, receba a paz. Eu quero oferecer a todos meus amigos ouvintes essa linda canção de fé. Envia a tua unção para curar. Envia a tua unção para renovar. E daqui a pouco nós voltamos com o nosso programa. Bom dia, Madeira. Bom dia, Porto Santo.

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1: Olha, que o Espírito Santo abençoe a si nessa manhã de terça-feira. Você que nesse momento está sofrendo muitas dores no seu corpo, muitas enfermidades chegaram consigo, estão na sua casa, estão na sua vida, e você não tem meios de manobra para lidar com tantas enfermidades, tantas dores. Você é uma pessoa que se cuidava, é uma pessoa que se tratava, mas de repente as enfermidades tomaram conta da sua casa. Quando não é em você, é no seu filho, é no seu marido, em um familiar, e você está farto disso. Os médicos já não lhe conseguem ajudar por causa dos problemas constantes e repetitivos e crônicos que a senhora tem passado. Mas olha, existe solução para o seu problema. Hoje, terça-feira, nós temos aqui na Igreja Universal a reunião da saúde restaurada, onde você vai chegar diante de Deus. Nós vamos fazer o que Deus mandou fazer, que é colocar o azeite santo, o óleo santo, ungir você com o óleo santo e fazer a oração da fé diante do altar de Deus. E o Deus que está falando consigo agora, o Todo-Poderoso, que diz que para o seu caso tem jeito, que para você tem solução, esse mesmo Deus vai operar um milagre na sua vida. A dona Celeste Mendes sofria com muitas dores pelo corpo, vivia nos médicos, nos hospitais, a tomar medicamentos, nada resolvia. Mas ela chegou até o altar de Deus e recebeu a oração da fé, e o milagre que ela precisava aconteceu. Vamos acompanhar o testemunho dela.
2: E entretanto, o último exame que eu fiz, que foi uma ressonância magnética, veio comprovar o diagnóstico mais tarde, esclerose múltipla. Parece que alguns ossos quebravam de tantas dores. Em que eu pensava, eu sou um fardo para toda a gente. Se calhar o melhor é eu pôr fim à minha vida. Nada me faltava em casa. Os meus pais conseguiam dar tudo aquilo que eles podiam, não é? Mas dentro de mim existia algo que nunca era preenchido, ou seja, não era aquela felicidade plena que uma criança deveria ter. Mas no meio de tanta felicidade e de uma bagagem que eu nunca resolvi, porque eu não sabia como resolver, esse buraco foi cada vez ficando maior. Ou seja, não era um casamento, não era uma filha, não era uma vida aparentemente feliz que preenchia, e não foi de facto. Passado pouco tempo, eu ainda amamentava a minha filha, mas comecei a sentir um cansaço extremo, uma angústia, uma má disposição interna, até com muitas tonturas, e isso foi passando até que chegou ao momento em que, numa manhã que eu acordei, e nessa manhã eu sentia-me um pouquinho mais cansada do que era normal, e sentia uma parte do meu corpo, um dedo, ele estava dormente, eu não tinha sensibilidade. Entretanto, passaram mais uns 2, 3 dias, não tenho bem a certeza, e o meu corpo ficou todo completamente da mesma forma que eu tinha anteriormente os dedos. Os meus pés, as minhas pernas, as minhas costas, a barriga, o peito, tudo estava na mesma forma. Eu queria andar e eu não sabia se eu estava a pisar ou não. As tonturas foram cada vez maiores, o cansaço cada vez mais extremo. Eu queria cuidar da minha filha e eu não conseguia. Foram meses mesmo de agonia, de dores, de desequilíbrio, de tonturas, não é? Desequilíbrio, tonturas, de uma tristeza, de eu achar que eu não estava a fazer nada. E entretanto, o último exame que eu fiz, que foi uma ressonância magnética, veio a comprovar o diagnóstico mais tarde, esclerose múltipla. Entretanto, foi prescrita a tal medicação que eu tinha que fazer todas as semanas uma injeção intramuscular nas pernas. Quando fazia a medicação, eu ficava e sentia-me ainda pior. É como se eu tivesse uma gripe muito forte, em que todo o meu corpo, a pé, parece que alguns ossos quebravam de tantas dores. Eu fazia febres altíssimas,

0: se a Vanessa olhava para a minha bebê, para a minha filha, eu sabia que ela precisava de mim. E dentro de mim, olhando para a minha filha, surgia essa força interior. Mas essa força interior era durante pouco tempo, porque a medicação era feita de semana a semana, uma semana passa muito rápido. Então eu fazia a medicação, suponhamos hoje, tinha 2 dias de recuperação e passado 2, 3 dias eu tinha que fazer, então voltava tudo ao mesmo, ou seja, não havia aquela lufada de ar fresco, eu estava constantemente nesta luta. E foi nesse momento em que eu, pela primeira vez, entrei na Igreja Universal. Fui muito bem acolhida, o pastor falou comigo, fez uma oração e a partir dessa primeira oração eu já senti um alívio muito grande. O desejo de morrer, o desejo de desaparecer, o desejo de eu por realmente ter uma vida enquanto um fardo, enquanto um peso para todos os que me acompanhavam, passou. E a partir desse momento eu comecei realmente a ouvir a palavra que era dita pelo pastor nas reuniões, comecei a obedecer numa palavra muito específica, na palavra de Deus, que diz que verdadeiramente o Senhor Jesus tomou sobre si, levou sobre si todas as enfermidades e todas as dores. E eu entendi que todas eram também as minhas. E se ele diz todas, então o problema de saúde, esta esclerose múltipla, já não é minha. E eu fui fazendo os propósitos, usando a fé, e de facto, pela minha fé, eu fui curada da esclerose múltipla. Mas isso não foi o suficiente. E eu tive alguém que me disse, um pastor que me disse, Celeste, foste curada, mas o mais importante, e a sua alma? E é verdade, e a minha alma? E a partir desse momento, eu comecei a pensar que de facto o corpo poderia estar curado, eu poderia estar liberta a nível físico, mas a minha alma precisava desse socorro. Eu entreguei os meus pensamentos, os meus sentimentos, os meus sonhos, a minha vida por inteiro entreguei a Deus e disse, meu Deus, a partir de agora eu não quero mais saber da minha vida, porque o Senhor é Deus, o Todo-Poderoso, e se o Senhor me quiser, eu estou aqui. Se o Senhor não me quiser, eu também estou aqui. E foi a partir daí que eu, um dia, numa reunião de uma quarta-feira, numa busca em que eu me desmoronei aos pés de Jesus, e eu só tenho a agradecer à Igreja Universal que abriu as suas portas, que me acolheu, que me falou desse Deus tão maravilhoso e que me acompanha até hoje. E eu sei agora o que é sorrir verdadeiramente, porque eu sou verdadeiramente feliz. E anteriormente eu sorria, mas era um sorriso falso. Hoje não. Hoje é tudo para a honra e glória do meu Senhor Jesus, o meu verdadeiro amigo e companheiro fiel de todos os momentos.
1: Olha, se você está na mesma situação da Dona Celeste, com tantas dores, com tantos problemas de saúde, e você nos assiste agora, é porque Deus quer que você seja liberto, seja livre, receba um milagre. Deus não tem prazer, minha amiga, meu amigo, em ver você de cama, em ver você sofrendo dores. Deus não tem alegria e prazer em ver a sua família acamada, doente. Essa não é a vontade de Deus. Inclusive, Ele faz um convite para você. Vinde a mim, vós que estáis cansados e oprimidos, e eu vos aliviarei. Eu te pergunto, quem é que não está cansado de estar doente? Uma pessoa que viveu a vida toda acamada, doente. Ninguém escolhe adoecer, ninguém escolhe ficar doente. Se você está farto disso, então essa é a sua oportunidade. Participe das nossas reuniões aqui no Cenáculo do Funchal ou na Universal, aí perto da sua casa. Peça ao pastor, chegue a ele e diga, olha, eu vim aqui porque eu creio que o Deus Todo-Poderoso

0: pode fazer um milagre para mim. O Deus, o Senhor Jesus Cristo, pode fazer um milagre para mim. Saia de casa com esse entendimento, com essa ideia, com essa cabeça. Eu vou aí, chegar no altar, eu quero receber o meu milagre. E é isso que vai acontecer quando você determinar, sair de casa determinado para receber o seu milagre.
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2: A minha vida foi muito difícil. Eu tinha medo de ir aqui e acolá sozinha. Era de dia, não era de noite, era de dia mesmo. E eu tinha medo. E aí fui uma pessoa muito difícil, porque eu não desabafava, não dizia o que era, não é? Depois casei. A vida ainda se complicou mais, porque comecei a não dormir, tinha pesadelos. Eu já em nova tinha um bocadinho assim, aquele... Dormia mal. Os problemas começaram a se agravar. Eu nunca estava bem, eu comecei a ouvir vozes. Sabe, comecei a ouvir vozes dentro da minha casa. Que eu ouvia voz e é que começou a coisa mais forte, né? E é que depois, pronto, eu comecei a andar mais triste. E... Tinha medo de estar em casa, sozinha, mas na rua. Também tinha medo, mas acompanhada, eu queria estar ao pé das pessoas. Não dormia, tinha muitos pesadelos, eu tinha sonhos horríveis. Eu só sonhava com coisas como pessoas mortas, com... Quer dizer, que andava sempre assim, medo daquelas pessoas a ser mortas e pessoas sofridas. Pronto, eu andei, quer dizer, meus sonhos era só... Às acordava muito, às vezes até gritava, ai, por causa do sonho. Comecei a dar nos médicos, os médicos diziam que era depressão. Passei a minha vida sempre em médicos, em psicólogos, psiquiatras. Eu nunca estava bem. E depois eu dizia para o meu marido, ai, homem, eu quero morrer. E quer dizer, nisso, o meu marido que andava sempre a ver se a gente ir a um lado que... Pois, que eu me curasse, não é? Eu tomava muitos calmantes. Às vezes não era bem aquilo que o médico dizia, até tomava mais para ver se... Mas nada. E eu dizia ao meu marido, olha, mais vale morrer que andar aqui neste mundo. Também a minha filha não se sentia bem. E eu já pensava, bem, ela vai ser como eu também. Aí eu entrei em pânico. Vi nela que ela não estava bem. Eu disse, ai meu Deus, não me digas que ela já está o mesmo problema que eu tenho. E foi na altura que eu... Conheci a igreja. Uma colega minha que andava lá e viu-me assim, não é? Com tanta tristeza, com tantas coisas, e ela disse: olha, Cecília, eu vou-te aqui dizer uma coisa. Vai assim, assim, e estar em Alvalade. O meu andava assim, não é? Com estes comprimidos todos e andava com uma grande pressão. E eu disse assim: ai meu Deus, e parece que eu vi de lá, mas com uma certeza que ia-me curar. E eu assim, fui a tanto lado. Tanto lado, mas isto é assim, tem que se abrir uma porta para mim, é que eu vinha mesmo assim. E não é que logo naquela noite eu tomei o comprimido, tomei, mas comecei logo ai Deus, esta noite dormi bem. No outro dia, logo a seguir, logo assim, no fim de um dia ou dois, eu sempre digo assim, hoje, agora, se eu por acaso eu não dormir, eu depois levanto-me e vou tomar. E depois aí comecei, olha, adormeci, e depois daí para a frente, nunca mais tomei comprimidos meus. Nunca mais. Hoje então, não sei o que é isso. Ando bem, nunca tomei mais um comprimido sequer. Sou uma pessoa realizada em tudo. E hoje sou uma pessoa que ando bem. Tenho uma família muito realizada, muito, muito boa. Para mim, que não pode ser melhor. Eu era uma paz. Ando bem. Uma paz de espírito. Não sei, olha, é tudo diferente antigamente. Deus representa-me tudo. Tudo, tudo. É a coisa mais maravilhosa que eu tenho. Comigo.
0: Amanhã, feriado, 18 horas, aqui no Cenáculo do Funchal. Nós estamos preparando tudo aqui no cenáculo, como você pode ver, para receber você e a sua família. Especialmente você que é evangélico, especialmente você que é cristão, católico, e você que está afastado, você que está desviado do caminho de Deus, e você um dia serviu a Deus no altar, no átrio. Nessa reunião do avivamento espiritual, você vai se levantar. Nós vamos aqui se tornar, não é? Nós vamos nos tornar brasas vivas, como está escrito na palavra de Deus. Nós seremos renovados, avivados. Eu quero fazer agora um desafio com você que está frio, desanimado, cansado. Você que não consegue ler a Bíblia, você que não consegue vir à igreja. Marque para amanhã, 18 horas, o seu reencontro com Deus. Porque nunca mais, meu amigo, a sua vida vai ser a mesma. Você vai receber amanhã muito mais do que algum dia você recebeu. Eu garanto para você, às 18 horas, juntos nós vamos buscar o Espírito Santo. Seremos avivados, porque será a noite do avivamento aqui no Cenáculo do Funchal. E você é o meu convidado todo especial. Tá certo? Nós vamos agora na Central SOS falar então com o pastor Flávio, que tem ali nomes de pessoas que nos ligaram, não é, pastor Flávio?
3: Bom dia, bispo. Bom dia a todos que nos acompanham neste momento. Nós estamos aqui na linha de apoio, na central de atendimento, aqui na Ilha da Madeira. E nós estamos à disposição desta pessoa que nos acompanha neste momento e não tem ninguém com quem contar, que está neste momento a passar por uma situação muito difícil e não sabe o que há de fazer, o que pode fazer. Nós temos pessoas preparadas à disposição para ouvir, orientar e orar por esta pessoa e ela vai ser ajudada. Que é o caso, por exemplo, da senhora Rosa Maria, que nos ligou aqui da Ilha da Madeira, do Funchal. Ela pede oração pela sua saúde e pela sua família. Ela e os seus filhos e a sua mãe sofrem com depressão. Ela que já deixou ficar os nomes dos seus familiares, já recebeu oração, já foi ajudada. E também a senhora Natália Fernandes, que nos ligou de Braga. Ela que pede oração pelo pai para que aceite a sua filha e o seu neto em casa, porque não tem onde ficar. E a senhora Anabela, que também nos ligou de Casal de Cambra, ela pede oração pelo seu filho, que se sente muito cansado, vai fazer exames para ver o que se passa e se realmente tem algum problema de saúde. Assim como ela também, que tem passado por situações assim em casa e não sabe o que fazer, a oração, ela sempre faz a mão de Deus se mover em favor dessas pessoas e resolver essa situação. E você que nos acompanha neste momento, que está a passar por situações assim, situações de família, em que você não sabe o que fazer, você se vê impotente diante desse problema, nada melhor do que buscar a Deus para essa situação. Ele é a resposta, Ele é a solução. E se você tem enfrentado problemas de saúde também, você pode ligar para nós vamos orar por você e você vai ser ajudado. Você pode deixar ficar o seu nome, o nome dos seus familiares, e a oração da intercessão vai fazer a mão de Deus se mover em seu favor. A nossa linha de apoio é o número 218-368-008, 218-368-008. Ligue agora e você vai ser ajudado.
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0: Obrigado, pastor Flávio, e também a todos os voluntários que nos ajudam nesse trabalho de atendimento e de, né, dar essa orientação a todos que precisam. O que me resta nesse momento, falar para a senhora, para o senhor que nos assiste nessa manhã de terça-feira, é fazer um desafio. Saia da sua casa com esse entendimento. Eu vou até aí nessa reunião porque eu quero receber o meu milagre. Se Jesus Cristo está aí nesse lugar, como vocês dizem, então eu vou encontrá-lo. Essa é a proposta, tá bem? Rua Doutor Brito Câmara 32, de frente à Rotunda dos Bombeiros Sapadores do Funchal. A senhora, o senhor, é o nosso convidado todo especial. Tome uma atitude, se levante, mude de vida, tá bom? Que você tenha uma excelente continuação de terça-feira. Fique bem e até lá.

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1: Olá, olá, muito bom dia. Que Deus ilumine, que o Todo-Poderoso possa abençoar todos os seus caminhos. Que o Deus do impossível estenda a sua mão para que então o inaudito, o extraordinário aconteça. É verdade, quando Deus ele estende a sua poderosa mão, não existe problema, situação que não seja resolvida. E creia, ainda que você esteja hoje, terça-feira, passando o pior momento da sua vida, Deus é maior do que essa situação, e se você se apegar a Ele, Ele lhe dará a vitória. Está no ar o seu programa Factos Impossíveis, esse programa que diariamente vem ao ar justamente para trazer uma palavra, para trazer a esperança, para trazer a fé e para que você possa entender a grandeza e o tamanho do nosso Deus. O programa de hoje está imperdível e é por isso que eu quero convidá-la a ficar conosco do começo ao fim. Daqui a pouco vamos conhecer a história da Dona Maria Cristina, ela que nos vai contar o seu depoimento, sua história verídica. E também teremos o quadro Pão Nosso para 365 dias, que inclusive já após o intervalo nós vamos falar da palavra que o céu hoje tem preparado para si. Nós já voltamos, assiste esse intervalo, até já.
2: Sete motivos para vir aos sábados. Primeiro motivo: e abençoou Deus o sétimo dia. Segundo motivo: Jesus é o Senhor do sábado. Terceiro motivo: os milagres que Jesus realizou foram no sábado. Quarto motivo: assim diz o Senhor Deus: a porta do átrio interior que dá para o Oriente estará fechada durante 6 dias, que são de trabalho. Mas no dia de sábado, ela se abrirá. Quinto motivo: Jesus disse: mas essa casta de demônios não se expulsa senão pela oração e pelo jejum. Sexto motivo: Jesus contrariou a tradição. Enquanto todos descansavam no sábado, ele trabalhava. Sétimo motivo: sábado é o sétimo dia da semana. Sete é o número de Deus, pois é o número da perfeição. Venha neste sábado para o jejum coletivo.
1: Palavra do céu de hoje para a sua vida. Hoje, dia 9 de junho, Provérbios 11, 27, fala assim: quem procura o bem alcança favor, mas ao que corre atrás do mal, este lhe sobrevirá. O que que nós entendemos? Que a responsabilidade é minha, é sua, é nossa. Porque eu posso escolher o que que eu tenho buscado na minha vida. Existem pessoas que tem buscado o bem, fazer o bem, seguir o bem, e inevitavelmente o bem, cedo ou tarde, vai bater à porta trazendo os seus frutos. Mas existem pessoas também que têm buscado o mal, têm corrido atrás do mal, e como escrito está, este lhe sobrevirá. Existem pessoas que se questionam por que é que esse mal aconteceu, mas a verdade é que a pessoa viveu a vida toda correndo atrás do mal, correndo atrás daquilo que é negativo. Entenda que é uma decisão. Escolha hoje seguir o que é bom, seguir o bem. Isso independe das pessoas. As pessoas podem ter feito mal, mas você pagar com a mesma moeda é uma escolha. Entenda, aquilo que você planta é o que você vai colher. Planta o bem, procura o bem, corra atrás do bem, e o bem vai chegar nos seus caminhos. Se você escolher o mal, então saiba que cedo ou tarde o mal vai lhe achar. Então vamos usar a nossa inteligência, não o nosso coração, mas a nossa inteligência para buscar o bem, para que então coisas boas venham a acontecer nessa semana.
3: Sábado, o jejum coletivo para vencer as castas malignas. Em certa ocasião, levaram até aos discípulos de Jesus um jovem que, além de lunático, era mudo e surdo. Aquele caso parecia ser uma causa impossível, pois nem mesmo os discípulos do Mestre conseguiram resolver. Mestre, trouxe-te o meu filho, que tem um espírito mudo. E ele espuma e range os dentes e vai definhando. E eu disse aos teus discípulos que o expulsassem, porém não conseguiram. Jesus, além de curar aquele jovem, revelou que estava por trás daquela causa impossível. Esta casta não pode sair com coisa alguma, a não ser com oração e jejum. Por trás de toda a causa impossível, existe sempre uma casta maligna, cuja única forma de vencê-la é através da força de um jejum. 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
1: Muito bem, estamos de volta. Bom dia, Madeira. Bom dia, Porto Santo. Bom dia a todos os amigos que nos ouvem nessa manhã abençoada de terça-feira. A história da Dona Maria é uma história que eu lhe aconselho ouvir com muita atenção do começo ao fim. Ela que já enfrentou graves problemas no casamento dela, ela que já repudiava o próprio marido, ele começou a procurar outras mulheres, ela acabou por engravidar, repudiou a própria filha e, para piorar o quadro, o marido contraiu o vírus da HIV e pegou para ela, passou para ela. Olha, essa mulher viveu o inferno realmente, mas ela venceu. Eu quero que você preste muita atenção nesse depoimento, porque vai lhe abençoar muito. Vamos ouvir juntos e já voltamos.
4: Casei e o meu inferno começou a partir do meu casamento. Porque eu casei e eu não amava e não aceitava o meu marido como mulher, que deveria, não é? Foi horrível. E eu não queria que o meu marido me tocasse, porque eu não amava aquele homem. E não queria que ele me embarrasse. E ele começou a procurar mulheres fora. Começou a chegar muito tarde a casa, saía do trabalho e já não vinha direto para casa, alguma coisa de errado. Mas entretanto eu fiquei grávida. Eu estava grávida de 8 meses, a minha prima botou a mão à minha barriga e disse: não te posso ver. Então a minha filha nasceu, tinha 5 dias, já tinha a boquinha cheia de aftas, teve intrito, teve rubéola, teve sarão, parou de crescer. Era eu e o problema da minha filha. Cheguei aos pontos de arrebolar a minha filha, que eu já não a queria. A minha filha já tinha 3 meses, eu fui à bruxa, e a bruxa disse: pudera. Pudera, ela é tão bonita. E disse: pudera, porquê? Estou a passar tanto por causa dela ser tão bonita. Antes queria que ela fosse feia. Eu assim, a bruxa era inveja. A inveja é a pior feitiçaria que existe. Eu disse: não acredito. Eu vivia numa casa que eu tinha pavor de viver naquela casa, que era muito rato, muito rato, muito. Quanto mais limpeza eu fazia, lixívia, mas era só ratos, aquela casa era horrível. Eu tinha medo de viver naquela casa. Então o meu marido, passado algum tempo, contaminou-me com o HIV. Eu sou dadora de sangue, sempre fui dadora de sangue, e descobri que, através de umas análises que a médica mandou fazer, que eu fui contaminada com HIV. Aí eu divorciei-me, fiquei com as crianças, eu passei fome, eu passei muita fome. Ele procurou, que foi lá viver com as amantes dele, e eu fiquei sozinho com as crianças. Nessa altura, estava com o esgotamento cerebral, tinha a minha filha muito doente, sempre doente. Eu não conseguia dormir, mesmo a tomar calmantes, eu não conseguia dormir. Comecei a beber bagaço para conseguir dormir. Garrafas de bagaço. Comecei a rolar as coisas para a janela fora, e os meus filhos cheios de medo. Um padre chegou-me a dizer: esse sofrimento tens que sofrer, porque Jesus também sofreu. Tens que pedir perdão a Deus. Jesus sofreu, tu tens que sofrer. É mesmo assim. Eu disse: eu não posso, eu odeio este Deus, eu não posso ser. eu não faço mal a ninguém, eu vou acender as alminhas, eu vou à Igreja Católica, eu trago água benta para benzer a minha casa, porque é que cada vez eu sofro mais? Como eu andava muito triste, sempre muito triste, muito amargurada, o vizinho olhou para mim e disse: ai como tu estás, ai como tu estás. Olha, vou dizer uma coisa, tu vens comigo à igreja, tu vais ver que vais mudar. E eu disse: eu é que vou mudar? Não, Deus é que tem que mudar. Porque se existe Deus, Ele é que tem que me ajudar. Pois, mas para Ele te ajudar, tu tens que vir comigo à igreja. Então eu fui.

0: Eu ouvi uma palavra muito forte, que aquela palavra, e eu não conseguia, a cada passo que eu dava aquela palavra, qual é o pai, se o filho pede pão, pai, dá uma pedra. E eu ia a qualquer lado, qual é o pai, se o filho pede pão, pai, dá uma pedra. Não saía, aquela palavra não saía dentro de mim. E eu disse, realmente, eu vou outra vez lá. O vizinho levou-me aquela vez, mas agora eu vou lá sozinha. Eu vou lá outra vez. E eu ia, e eu ouvia a palavra. E eu tinha um pisto aqui na mão, que eu, isso é isso. Então, se aqui faz esses milagres, o pastor chamou, quem tem problemas de saúde, vem aqui na frente. Então eu fui, tinha aqui um pisto, eu quero ver se realmente este pisto sai. Não é que o pisto saiu naquele dia. O pisto desapareceu. Depois, passado algum tempo, descobri que tinha um cancro da mama. Já estava há 2 meses na igreja. E eu fui lá e disse, olha, seu pastor, já não me bastava esses problemas todos que eu falei, que eu me escrevi num papel, como também agora tenho um cancro. E o médico disse que eu tinha que cortar uma mama fora. E então ele mandou-me ungir com óleo. Deixei passar alguns dias, passado 3 semanas, fui ao médico e disse, olha, faz favor, dê-me outro P1 para eu fazer novamente o exame. Não vale a pena, não vale a pena, porque tu tens mesmo que cortar o peito fora. Está bem, mas dê-me outro exame, que eu quero fazer o outro exame. Eu acho que esse exame não está certo. Dê-me outro exame. Está aqui o exame, está aqui, olha, estás a ver, é um músculo que o peito tem e esse músculo está podre, por isso é que deita esse sangue podre. E está bem, dê-me outro exame, faz favor. E o médico que me fez o exame disse-me assim, olha, você veio fazer este exame porquê? Porque o médico disse que eu tinha um cancro da mama. Isso, ora, ora, ora, não tem coisa nenhuma. Isso, pois não, foi Deus que me curou. Porque tinha o exame que tinha e o exame que não tinha. Eu fui com o exame ao médico e disse, veja, seu doutor, e já sabia porque o médico já me tinha dito. O médico me fez o exame. Veja, seu doutor, o que é que tem aí? E o médico era assim, este exame não pode ser. Tu tens mesmo um cancro da mama. Isso, olha, não tem coisa nenhuma. Não tem coisa nenhuma. Olha, está todo aqui por 2 meses, vens aqui fazer 9 exames, está bem ou bem? E o cancro desapareceu. O meu marido, olhei para trás e vi-o na igreja, disse, tu ali? Muito bem. Vi-o na igreja e ele começou a procurar-me, a pedir perdão, eu amo-te muito, perdoa-me, e disse, já te perdoei, mas não te quero. Ah, mas eu não quero mais mulher nenhuma, eu quero-te a ti, eu sei que tu nunca fizeste a tua vida com ninguém e eu amo-te muito, sabes que eu te amo, isso eu não sei nada, quem me ama não trai. Mas ele continuou ali na igreja, continuei na igreja e eu comecei a ver ele realmente a querer se libertar, a querer ali sempre certinho na igreja. E então, passado 10 anos de estar divorciado, eu casei com o mesmo homem. Comprei uma mansão, uma casa muito bonita, gosto muito da minha casa. Montámos abrimos uma empresa de cortiça, fazemos rolhas, todo tipo de rolha. Tenho um carro, conduzo um carro Mercedes, já viajei, já fui 7 vezes a Israel, já viajei para o Brasil, já fui à Bélgica, França, Alemanha, e eu viajo muito. Hoje nem sequer me dou ao trabalho de cozinhar, porque vou comer ao restaurante todos os dias, quando me apetece. Hoje, graças a Deus, eu não tenho depressão, não tenho HIV, eu não tenho. Foi tudo transformado. Eu vivo de perfeita saúde hoje. A Igreja Universal para mim foi uma escola onde eu aprendi a exercitar a minha fé, que estava morta. Ouvia falar do Espírito Santo, disse, também quero. Eu ia às pessoas a falar do Espírito Santo, assim, aquela paz, aquela... Também quero, também quero. Comecei a orar, a jejuar, a lutar, queria o Espírito Santo. Aí eu recebi o Espírito Santo, aí eu tive paz. Eu acreditava em mim, acredito muito em Deus, isso não há dúvida nenhuma. Deus faz milagres acontecer todos os dias a minha vida é um milagre. Porque já não era nem para eu estar neste mundo. O Espírito Santo para mim é um tesouro. É um tesouro.
1: É muito forte porque quando nós ouvimos testemunhos desses, nós vemos que a maioria deles recebeu um convite. Um convite mudou aquela situação de dor, de pranto e sofrimento. Aquela situação de agonia. E ali, a partir então daquele convite aceito, aconteceu uma transformação. Hoje, a Dona Maria, ela tem uma vida totalmente transformada. Hoje ela não é mais a mesma pessoa. Ela venceu, ela superou. Hoje ela não tem uma história triste para contar, mas ela tem uma história de superação que abençoa qualquer um que ouve. Você compreende que o seu presente pode mudar também? De repente, hoje o seu presente é o passado da Dona Cristina, da Dona Maria Cristina. Mas pode ser mudado, transformado, como foi. Não existe situação que Deus não possa mudar, transformar, meu amigo, minha amiga. E tudo isso parte de uma atitude sua, de atender esse convite, de dar esse passo, estar conosco. Vai ser esse próximo sábado, pelas 7h30, no maior jejum coletivo realizado aqui na Ilha da Madeira. E você é o nosso convidado todo especial. Rua Doutor Brito Câmara, número 32, em frente à Rotunda dos Bombeiros Sapadores. Você pode também ligar agora, 218-368-008. 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Com certeza você será ajudado.
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3: A minha infância foi uma infância muito difícil, né? Porque aos 2 anos de idade eu perdi a minha mãe, que faleceu de infarto, né? E eu fui criada pelo meu pai. Meu pai acabou se tornando alcoólatra, né? Devido a ele ter perdido a minha mãe. Mas quando eu comecei a ter entendimento, eu comecei a sofrer muito, né? Por não ter tido, não ter convivência, não ter tido mãe, porque eu não entendia. Todo mundo tinha mãe e eu não tinha, né? Então, para mim, eu fui crescendo aquela adolescente revoltada, né? E aos 11, de 11 para 12 anos, eu saí da casa do meu pai, fui morar com meu irmão. Depois saí da casa do meu irmão e aos 13 anos eu já morava sozinha, né? Aos 14 anos eu conheci, né, o meu esposo e com 15 anos a gente foi morar junto, porque eu achei que agora minha vida ia melhorar. Pelo contrário, piorou, né? Porque aí agora era a minha bagagem, que já não era fácil, e veio a bagagem dele também. E com 2 meses que a gente estava junto, eu engravidei e daí eu tive minha primeira filha. E aí eu não sabia, eu não tinha referência na real de família, né? E eu queria construir uma família porque eu não tinha tido, mas eu não tinha as referências que uma família deve ter. E eu, perdida, eu vi uma criança que dependia totalmente de mim, que meu esposo usava droga, eu não sabia. Eu fui saber tudo disso depois que a gente estava junto. Então, assim, eu vi ali o meu mundo desabar, né? E eu, na real, achava que não tinha saída, né? Também tinha vício, né? Fumava desde os 13 anos, eu fumava, bebia. Com a bebida eu não era viciada, mas com o cigarro eu deixava de comprar o que comer para comprar o cigarro, né? Meu pai foi trabalhar em uma empresa. Com 10 dias que ele estava na empresa, aconteceu um deslizamento de pedra e ele estava embaixo e matou ele. Ah, eu queria também acabar com a minha vida, né? Porque imagina. Foram muitos traumas, assim, sabe? Foram muitos traumas. Eu tinha 16 anos. Então, depois que o meu pai morreu, com 1 mês eu engravidei da Emily. Então, assim, foi muita coisa, sabe? Uma amiga me convidou, né, para ir. Então, quando cheguei na igreja desolada, né? Cheguei na igreja assim, para mim eu achava que não tinha jeito. Comecei na igreja, quando cheguei na igreja eu achei assim uma coisa assim fora do normal, né? Porque as pessoas olhavam e não julgavam, né? E eu Agora, aí eu comecei a ir. Eu ia para a igreja todo dia. Eu ia, fui no, comecei no sábado e comecei a ir. Aí eu fui entendendo, né, o que que era. O interior era muito bagunçado, era muito bagunçado. Eu tinha tudo isso relacionado ao trauma. Eu achava que, tipo, eu achava que a culpa era dos outros, mas não era a culpa dos outros. Era que eu não entendia que eu... Isso não era só o problema de ter perdido a mãe na infância, não era só meu. Outras pessoas também passam por isso. E eu achava que o problema de eu passar tudo aquilo que eu passava era porque eu não tinha mãe, não era porque eu não tinha mãe. Era porque eu tinha um vazio dentro de mim que só podia ser preenchido pelo Senhor Jesus. O Senhor Jesus preencheu tudo, preencheu o vazio de não ter mãe, preencheu o vazio de querer agradar as pessoas, né? E graças a Deus, assim, aí quando a Emily completou um aninho, foi quando eu cheguei na igreja. E graças a Deus, Deus me deu a oportunidade de... Hoje eu tenho 3 filhas, né? Tenho essa, e aí tive mais 2 filhas. E graças a Deus, as minhas filhas estão seguindo o mesmo caminho que eu. Então, assim, pra mim hoje eu tenho a minha família. Com 2 meses, daí meu marido foi pra igreja também. E assim, eu vi a mão de Deus em tudo, sabe? Passou um tempo, eu recebi o Espírito Santo, comecei a buscar, entendi que dentro de mim, o vazio que eu tinha dentro de mim, eu tinha tido uma experiência com Deus, mas que para aquele vazio ser preenchido de todas as formas, eu precisaria receber o Espírito Santo. Então, eu busquei o Espírito Santo, eu me dediquei e recebi, graças a Deus. Toda vez que eu lembro... Por eu ter tido todos esses traumas lá atrás, eu achava que eu não era merecedora, sabe? De receber o Espírito Santo. Quando eu tô passando por lutas, por guerra, por situações difíceis, eu sempre lembro de lá do começo, de lá, sabe? Assim, eu hoje digo, agradeço a Deus, eu não tive mãe. Mas hoje eu tenho o Pai, o Filho e o Espírito Santo em mim, sabe? Eu não tive... Meu pai faleceu físico, mas hoje eu tenho um pai, assim, que em qualquer lugar que eu esteja, se eu tô dirigindo, eu tô falando com o pai. Se eu tô em casa, sabe? Se levanta uma situação difícil, eu sei que o pai tá ali comigo para resolver, sabe? Então, assim, hoje, para mim, assim, hoje, graças a Deus, eu sou completa. De ver que você tem uma pessoa que... te amo como você é, né? Independente do que esteja acontecendo, independente da situação, independente de tudo, ele, o Espírito Santo, ele nos acolhe, nos abraça, né? Tá com a gente, dá carinho, fala, né? E é isso. O Espírito Santo pra mim é tudo.
1: Chegamos então ao término do nosso programa. Sábado agora, jejum coletivo, essa poderosa reunião que tem levantado um exército de testemunhos, pessoas que têm alcançado pela fé os seus testemunhos, graças a Deus, e o seu pode ser o próximo. E amanhã, quarta-feira, não esqueça, feriado, nós teremos essa reunião do avivamento aqui no Cenáculo do Funchal. Será então uma reunião que vai reunir, que vai congregar todo o povo da Igreja Universal aqui da Ilha da Madeira. Nós estaremos juntos numa grande concentração, buscando o avivamento, buscando o Espírito Santo, buscando a presença de Deus. Será imperdível. Já se organize, já se prepare, dê preferência a esse horário das 18 horas, esteja conosco. Nós temos o parque de estacionamento, temos também ali, né, a escola bíblica infantil, para que você possa deixar a sua criança, caso assim você queira, para que então você possa assistir a essa reunião, que será uma maravilha. Será amanhã, quarta-feira, 18 horas, nessa fé, nesse espírito, nesse propósito. Tá bom? Nós vamos ficando por aqui. Foi um prazer imenso estar com todos vocês. Um nosso forte abraço e até amanhã.

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1: O Parque Empresarial de Câmara de Lobos vai ser ampliado com 3 novos lotes destinados a acolher novas unidades empresariais numa resposta à elevada procura por espaços industriais e logísticos no concelho. O anúncio foi feito por Gonçalo Pimenta, o presidente da Madeira Parques Empresariais, durante a cerimónia de entrega de distinções às empresas instaladas nos parques do Peso e de Câmara de Lobos, uma cerimónia que se realizou no Museu de Imprensa da Madeira. Miguel Ganança, vereador da JPP na Câmara Municipal de Câmara de Lobos e deputado na Assembleia Legislativa Regional, questionou a opção da autarquia em celebrar 2 contratos na área da comunicação que, no conjunto, representam uma despesa pública na ordem dos 155 mil euros. Em causa está um contrato para aquisição de serviços de fotografia no valor global de 26.840 euros e outro para prestação de serviços de design gráfico, conteúdos e produção multimédia no valor global de 127.856 euros, representando em execução simultânea uma despesa média mensal que ultrapassa os 7.700 euros. As sociedades desportivas dos campeonatos profissionais aprovaram com cerca de 80% dos votos a proposta apresentada pela Liga Centralização para a distribuição das futuras receitas provenientes da comercialização dos direitos audiovisuais do futebol português. A proposta aprovada assenta num modelo que combina diferentes critérios de repartição, valorizando o mérito desportivo, o desempenho nas competições nacionais, o ranking europeu da UEFA e o histórico recente dos clubes na Primeira Liga. As operações do Aeroporto Internacional da Madeira continuam com muitas perturbações devido ao vento forte que se faz sentir em Santa Cruz. O IPMA apenas prevê uma diminuição do vento na zona do Aeroporto da Madeira para a próxima sexta-feira.
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1: Bom dia, sejam bem-vindos a mais uma manhã cheia de energia, música e boa disposição. Está a começar mais uma edição do Começar de Novo. Estão comigo André Alves, pronta para acompanhar a sua manhã até às 10 horas nesta véspera de feriado. Bom dia a todos.

0: 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Temos hoje então céu com períodos de muita nubosidade, apresentando-se geralmente muito nublado na vertente norte da Ilha da Madeira e Porto Santo. Teremos também alguma possibilidade de ocorrência de precipitação fraca, em especial nas vertentes norte da Madeira, e o vento será fraco a moderado de norte e nordeste, e teremos uma pequena descida de temperatura nas terras altas. Quanto às máximas, temos 21 para a Ponta do Sol, Porto Nês e Machico e Ribeira Brava, 22 para a Câmara de Lobos, Funchal com 24, São Vicente com 23, 18 para Santana e máxima de 20 para o Porto Santo.
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De acordar, ou vão a caminho do trabalho ou da escola, ou simplesmente estão a preparar o vosso primeiro café, então estão no sítio certo, na companhia certa para fazer companhia a esse ótimo café. Dizem também pessoas que quem canta seus males espanta, mas quem ouve boa música logo pela manhã também não fica mal servido, pois não? Eu acho que não. Por isso, aumentem o volume, sorriam para a vida e venham comigo, porque hoje temos música, boa companhia, curiosidades e muitas razões para começar o dia com o pé direito aqui com o programa das manhãs da vossa rádio. Quarta-feira é feriado, é verdade, é amanhã, o nosso dia de Portugal. Espero que já tenham os vossos planos bem alinhados e que também esses planos passem por fazer companhia ao começar de novo, que começa às 7h30, exatamente no mesmo horário.

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1: São 8 da manhã, atenção, curiosidade no ar. Sabia que o bocejo é contagioso até para alguns animais? Cães, gatos e até os chimpanzés podem bocejar quando veem outro ser vivo, claro, a fazer exatamente o mesmo. Portanto, se bocejou agora, a culpa não é minha. Já estamos a falar de despertar. Uma pergunta: quantos cafés precisam para funcionar ao longo do vosso dia? Um, dois, ou já perdeu a conta? Enquanto pensam nisso, fica aqui mais uma música para ajudar a acordar. Até às pedras da calçada. Bom dia.

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frase que diz que todos os dias são uma nova oportunidade para recomeçar. E é exatamente como a essência do nosso programa Começar de Novo. 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

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Temos hoje então céu com períodos de muita nebulosidade, apresentando-se geralmente muito nublado na vertente norte da Ilha da Madeira e Porto Santo. Teremos também alguma possibilidade de ocorrência de precipitação fraca, em especial nas vertentes norte da Madeira, e o vento será fraco a moderado de norte e nordeste, e teremos uma pequena descida de temperatura nas terras altas. Quanto às máximas, temos 21 para a Ponta do Sol, Porto Nês e Machico e Ribeira Brava, 22 para a Câmara de Lobos, Funchal com 24, São Vicente com 23, 18 para Santana e máxima de 20 para o Porto Santo.

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só porque é véspera de feriado e a minha animação ainda é melhor do que a sexta-feira. Porquê? Porque temos um dia a meio da semana para que a semana fique mais curtinha. É verdade. Portanto, é isso. O momento da piada matinal. Já sabem que as minhas piadas são exatamente como eu cantar. É zero, portanto, mas vou contar. Sabem porque é que o computador foi ao médico? Porque tinha um vírus. Eu sei. E prometo que a música a seguir é bem melhor que a minha piada. Bom dia e boa terça-feira.

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1: Estamos a entrar nesta reta final desta manhã, mas ainda há muito e boa música para ouvir. Para quem está preso no trânsito, calma, respire fundo e lembrem-se que buzinar raramente fez os carros da frente desaparecerem por magia. Era bom, não era? Adorava. Portanto, mais um momento de sabedoria popular aqui da vossa Andréa Alves. Quem espera sempre alcança. Mas quem espera pela sexta-feira à segunda-feira de manhã parece que espera uma eternidade. Coragem, estamos juntos nesta caminhada, porque já sabem que eu espero sempre à segunda pela sexta-feira. Mas esta segunda começou de forma diferente, porque sabíamos que amanhã era feriado, a semana está mais curta e isso é uma ótima razão para estarmos sempre com mais disposição. Aliás, nessas últimas duas semanas a nossa disposição está sempre maior, porque tivemos dois feriadinhos a meio da semana, que é ótimo. Eu vou...

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massinha. Uma curiosidade interessante: o mel é um dos poucos alimentos que nunca se estraga, sabiam? Foram encontrados potes de mel com milhares de anos e continuavam próprios para consumo. Agora pense, há iogurtes no frigorífico que não sobrevivem uma semana. Viram a diferença? E antes de mais, um beijinho ao Sr. João do Mel, que nos ouve todos os dias, portanto um beijinho para ele. Fim uma curiosidade, esta eu aposto que o Sr. João do Mel já sabia e já conhecia. Quem não conheceu, ficou a conhecer. Bom dia, boa terça e amanhã espero que tenham de facto um feriado exatamente como vocês o desejaram.

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Temos hoje então céu com períodos de muita nubosidade, apresentando-se geralmente muito nublado na vertente norte da Ilha da Madeira e Porto Santo. Teremos também alguma possibilidade de ocorrência de precipitação fraca, em especial nas vertentes norte da Madeira, e o vento será fraco a moderado de norte e nordeste, e teremos uma pequena descida de temperatura nas terras altas. Quanto às máximas, temos 21 para a Ponta do Sol, Porto Nês e Machico e Ribeira Brava, 22 para a Câmara de Lobos, Funchal com 24, São Vicente com 23, 18 para Santana e máxima de 20 para o Porto Santo.

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E estamos a terminar mais uma manhã fantástica, que espero tenham gostado da companhia, da música, dos momentos de boa disposição e das curiosidades. E lembrem-se, amanhã há mais uma oportunidade para começar a sorrir e a fazer diferente. Enquanto o relógio avança, aproveitem cada minuto do vosso dia. Eu amanhã regresso às 7:30 da manhã, no nosso feriado de quarta-feira, para mais uma emissão do Começar de Novo. Continuação de uma ótima terça. Estão comigo André Alves, amanhã à mesma hora. Bom dia. Não.

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5: Bom dia.

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4: Bom dia!

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0: Vamos agora à oração do meio-dia.
1: Senhor nosso Deus e nosso Pai, agora são meio-dia e nós entramos em oração nessa terça-feira em favor de todos os amigos ouvintes. Todos os dias participam desta oração e também aqueles que pela primeira vez nos acompanham. Sim, meu Deus, que todos agora recebam paz. Eu estendo a minha mão aqui dos estúdios da rádio e que esta pessoa que ouve esta oração receba alívio, receba paz. Que através, meu Senhor, desta oração os caminhos sejam abertos. Que através desta oração os problemas encontrem soluções. As dificuldades sejam superadas, os projetos sejam alcançados, as expectativas sejam cumpridas. Eu estendo a minha mão para abençoar todos os amigos ouvintes. Em o nome do Senhor Jesus Cristo, receba a luz. Receba a paz. Respire fundo, minha amiga, meu amigo ouvinte. Sejam todos iluminados e abençoados. Eu abençoo este copo com água que nós temos na mão, Senhor Jesus. Quando nós todos bebemos desta água, sejamos nós iluminados, sejamos nós abençoados, consagrados a Ti. Em o nome do Senhor Jesus. Respire fundo. Tenha paz. Graças a Deus. Eu ofereço a todos os meus amigos ouvintes essa linda canção de fé. Tente. Se levante. Tenha fé. Você pode conseguir. E daqui a pouco, nós voltamos com o nosso programa Ponto de Luz.

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0: Olá, muito boa tarde a todos os amigos do programa Ponto de Luz. Hoje é terça-feira, minha amiga, meu amigo ouvinte. Cá estamos com o nosso programa de todos os dias, aqui na Rádio Zarco, na Rádio Palmeira, Rádio Sol, Rádio Popular, Rádio Festival, cobrindo quase 100% da nossa belíssima e ultimamente ensolarada Ilha da Madeira. Que lugar maravilhoso, que lugar bonito, que lugar da natureza. Sabe, minha amiga, meu amigo ouvinte, eu sei que você não precisa, né, ouvir alguém de fora, não é que não nasceu aqui, falar que a Madeira é bonita, porque você já sabe que é. Mas a beleza que tem aqui, ela não pode, não precisa ser apenas na natureza. Pode ser, por exemplo, no seu casamento. Pode ser, por exemplo, na sua família. Pode ser, por exemplo, na sua saúde. Pode ser, por exemplo, na sua vida amorosa. Não é? Que ultimamente não tem sido boa. Você mesmo já reclamou que o seu casamento não está bom. Que a sua família não está bem. Que você mesmo não se sente bem. Tudo porque um dia você foi se benzer. Um dia você foi se consultar, um dia você foi jogar as cartas, um dia você foi, não é, fazer um ritual, no intuito e na expectativa, não é, de buscar a luz, porque você não foi fazer o mal para ninguém, você foi buscar portas abertas, caminhos abertos. Entretanto, o que aconteceu foi do piorio, porque você acabou por perder o seu emprego, perder seu trabalho, perder... Não é a saúde, perder a paciência. Quantas não são as reviravoltas que as pessoas vivem da noite para o dia? A pessoa se deita feliz, logo pela manhã acorda com depressão. Quantos não são os casamentos que vão, o casal vão se, né, vão deitar, vão dormir unidos e acordam pela manhã a se odiar? Quantos não são aquelas famílias que são destruídas da noite para o dia? É, você que ouve o programa e você está a passar por isso na sua vida, você está a sofrer na pele o vício do seu filho que não era viciado até semana passada. Você descobriu que a sua filha, ela anda com más companhias e você está desesperado. A senhora, o senhor que ouve o programa, de repente foi diagnosticado com uma enfermidade e isso está a te trazer muito sofrimento, muita dor e você não sabe o que fazer. Existe solução para o seu caso. E você, minha amiga, meu amigo, não precisa mais de uma religião ou de mais uma igreja ou se agregar ou congregar a uma denominação. Você precisa da solução chamada Senhor Jesus Cristo. É isso mesmo. E é por isso que eu estou aqui no programa de hoje, para mostrar para você que para o seu caso tem jeito. Nós vamos acompanhar o testemunho da dona Eva, que tinha doenças incuráveis e uma depressão profunda. Por causa disso, pensamentos de suicídio, isso era a vida da dona Eva. O filho dela começou a ver vultos, ouvir vozes, sofrer ataques espirituais. Mas hoje, graças a Deus, ela é uma mulher saudável, o filho foi liberto, ela hoje, cheia de vida. Vamos acompanhar o testemunho da dona Eva.
1: Comecei a ter problemas de coração, tive um sopro no coração. Os médicos diziam que não havia solução para mim. Não me deram esperança de vida, pois aí é que tive a depressão. Chegou a pontos de eu dar cabo querer dar cabo da minha vida. Depois da morte do meu pai, aos 14 anos, aí é que começou. Comecei a ter problemas de coração, tive um sopro no coração, diziam os médicos, e deixei de andar. E andei nos médicos, os médicos diziam que não havia solução para mim. Tinha era que ir tomando esse medicamento, que era do coração, que era só o coração. Até um dia não me deram esperança de vida. A minha mãe dizia, então se não há solução para os médicos, vamos dar outras voltas, dizia ela. E a padres que faziam não sei quantos, e a bruxos, correu para ver se havia solução para a minha doença. Entretanto, até os 18 anos foi sempre assim, nunca ficava bem, porque ia para os médicos, ia para os bruxos, e a minha mãe corria comigo para todo o lado. Eu era muito triste, porque não conseguia sair, para ir para a escola era a escola, e vinha para casa muito triste, eu era diferente das outras crianças, né? Aos 19 anos, eu já estou bem, porque aí comecei-me a sentir melhor, né? E depois casei-me, a coisa começou a andar melhor. Tive os três filhos, depois de 12 anos, morreu o meu marido. Depois aí é que tive a depressão. Chegou a pontos de eu querer dar cabo da minha vida. Eu disse, olha, acabo, os filhos têm tios que tratem deles e eu acabo com a minha vida. Pensei muitas vezes, mais velho via vultos, isso depois de casada. Via vultos, chorava muito, não queria a escola. O meu filho mais velho foi para o pé da tia, porque via vultos ao pé de mim, né? Em casa via vultos e coisas, e foi para o pé de uma tia que andava na igreja, que era a Igreja Universal. E eu depois comecei a realmente ver que ele estava diferente e eu também estava a melhorar. A sexta-feira que fui à igreja já me senti bem, já comecei a dormir bem, tranquila, já comecei a sentir paz. Aí disse, não, isto aqui há qualquer coisa diferente. E vi o meu filho outro, diferente também, a minha irmã a dar-me forças. Depois fui ao médico, né? Fui fazer exames para ver se estava tudo bem. E graças a Deus, eu disse, então não é preciso tomar o que eu tenho tomado esta vida toda. Eu vou deixar isto tudo. Eu peguei nos medicamentos e levei para a igreja. Levei. E disse, não tomo mais. E hoje não tomo. Fiquei curada, fiquei outra pessoa. Comecei a trabalhar. Tinha forças, tinha gosto de ir para a igreja. Comecei a lutar. Mas faltava, né? Faltava alguma coisa. Foi quando eu comecei a buscar o Espírito Santo. Em casa, não faltava o domingo. E depois, quando recebi o Espírito Santo, eu fui na frente. Quando chamam as pessoas para a frente, para receber a oração. E eu fui, aí é que foi. Fui receber o Espírito Santo, fui uma força. Uma alegria, parecia que não era eu, não há explicação. Uma alegria do Espírito Santo. Depois de receber o Espírito Santo, a minha vida se transformou. A minha vida foi outra.

0: pessoas tristes, que eu chego ao pé delas, falo de Jesus, que vão só à Igreja Universal.
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2: Olha, minha amiga, meu amigo, você que acompanhou o testemunho da Dona Eva, você pode perceber que o mal ele trabalha para atingir. Quando ele não consegue atingir a mãe, ele atinge os filhos, não é? Quando não consegue atingir a pessoa, ele vai naquela que é mais próxima daquela pessoa. Se calhar você está ouvindo o programa agora e você está a ser vítima de ataques espirituais. Você é uma pessoa que está a ser atacada. Não está a te atingir, mas está a atingir um familiar seu. Está a atingir um parente, uma pessoa que você ama. E se calhar você não sabe o que fazer, porque imagina, minha amiga, meu amigo, o sofrimento e a dor de ver o filho a ter ataques espirituais. Imagina a dor de ver um filho nos vícios das drogas, a filha na prostituição, ou na cadeia, no presídio, um filho acidentado, né, no hospital, em coma. Imagina o desespero e a dor dos pais em ver a filha destruída. Pois é isso que o mal, ele planeia. Você sabia, minha amiga, meu amigo, que os espíritos, eles vieram com um objetivo? E o Senhor Jesus Cristo falou sobre isso no Evangelho de João, no capítulo 10, quando ele fala que o Senhor Jesus, ele diz: eu vim para que tenham vida, e vida com abundância. Entretanto, ele cita também que o mal, ele veio para roubar, matar e destruir, se referindo aos espíritos. É isso mesmo. O mal veio para roubar, matar e destruir, como sempre falo, não necessariamente nessa ordem. E a Dona Eva estava a ser vítima desse mal, e o filho dela também. Então, você que está sofrendo e precisa de ajuda, de uma palavra, faça o seguinte: pegue o seu telefone e ligue na Central SOS. Nós estamos disponíveis agora, nesse momento, para poder te ajudar. Você pode ligar, nós temos ali pastores, esposas, homens e mulheres de Deus à sua disposição, tá bem? A Dona Janete, ela ligou e pede oração porque ela é vítima de inveja. E ela cita que realmente a inveja tem atingido ela, porque ela, da noite para o dia, começou a sentir muitas dores no corpo e cansaço físico. E ela não é assim. E realmente os espíritos fazem isso. A Dona Maria Fernanda pede oração porque ela tem problemas de saúde e também problemas na família. A Dona Anne Souza pede para deixar o nome dela na oração, no livro da oração, e também da família dela. Tá a Florentina, o Daniel e a Sofia. A Cristina também ligou e pediu oração porque ela tem problemas de ansiedades, ataques de ansiedade. Se é o seu caso, você também pode ligar. Nós estamos à sua disposição para te atender.
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1: Muito bem, estamos de volta com o nosso programa Ponto de Luz, nessa tarde de terça-feira, véspera de feriado. Olha, eu quero falar um bocadinho do que vai acontecer amanhã, quarta-feira, aqui no Cenáculo do Funchal. Sim, eu queria fazer uma grande convocação a todos os amigos ouvintes para participarem dessa grande reunião do avivamento espiritual. É isso mesmo que você está ouvindo. Nós iremos participar dessa reunião maravilhosa que vai acontecer nessa quarta-feira em favor de todos aqueles que querem receber o Espírito de Deus. Você que é evangélico, católico, espírita, você não é religioso de forma nenhuma, mas você é uma pessoa que sabe que precisa de luz, sabe que precisa da luz do Criador. Então é uma oportunidade de você estar conosco e ser avivado, receber vida, porque avivamento é isso, né? Avivamento é dar vida, trazer vida, avivar. Então uma pessoa, quando ela está a se afogar, por exemplo, que ela é retirada das águas, ela precisa de um reavivamento. Ela já estava viva, mas se afogou, se não avivar ela morre. Então, você quer vida? Então, você será reavivado. Nessa quarta-feira, nós vamos nos reunir 18 horas aqui no Cenáculo do Funchal. E você, minha amiga, meu amigo, é o convidado especial para estar conosco.
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1: Olha, nós chegamos aos momentos finais aqui do nosso programa de terça-feira. Eu só queria falar que sexta-feira estamos continuidade, tá bem? Ao Ponto de Luz. Sexta-feira agora, nós vamos dar continuidade. Você traga o seu ponto de luz, que está dentro da sua almofada. E se você não tem um ponto de luz, eu vou dar um para você. Essa sexta-feira, durante todo o dia, na corrente de libertação. Tá bom? O Dr. Brito Câmara 32, aqui no Cenáculo do Funchal. Você é meu amigo, minha amiga, é convidado a estar conosco. Tá bom? Nós finalizamos o nosso programa de hoje. Que Deus abençoe a si e a sua família. Fique bem e até amanhã.
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1: O acórdão do Tribunal do Funchal sobre o processo da mega burla das viagens foi adiado para a próxima sexta-feira, dia 12. O motivo apresentado pela juíza presidente do coletivo foi a falta de uma juíza que vinha ontem do continente, mas não conseguiu aterrar devido aos ventos fortes que têm atingido o aeroporto da Madeira. E é devido aos ventos fortes que as operações no Aeroporto Internacional da Madeira continuam com muitas perturbações, levando a que várias partidas e chegadas estejam a ser canceladas. De acordo com o IPMA, melhorias só mesmo a partir de sexta-feira. E a EasyJet iniciou no passado sábado uma nova rota direta que liga o aeroporto da Madeira a Nice, em França. A ligação conta com duas frequências semanais operadas às terças-feiras e aos sábados. Este lançamento reforça a aposta da EasyJet na região autónoma da Madeira com a introdução de mais um destino internacional a partir do Funchal, num contributo direto para a conectividade e o desenvolvimento turístico do arquipélago, refere em comunicado.
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1: 12 horas mais 33 minutos. Olá, muito boa tarde, Gona Bovelar Viana. Um bom início de tarde de terça-feira, 9 de junho de 2026. A partir de agora, de bem perto, às 15 horas, na Bovelar Viana, passamos a ouvir as mais calmas na sua hora de almoço. Para participar, temos ao seu dispor as nossas redes sociais, o mesmo acontece com a nossa linha telefónica 297-6-101. Sugestões, mensagens, tudo isto a partir das 13 horas. Aqui está esta para finais da década de 90, 1999. Boa tarde, deste lado, a lhe fazer companhia está o António Jorge.

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3: É 15 minutos das 13 horas, próxima para aqui recordar um dos clássicos para alguns, uma das canções que fica no ouvido de muito e boa gente no ano de 1995. Uma ótima tarde, está com a Popular FM.

7 são os minutos que nos separam das 13 horas, praticamente para o final desta primeira parte do nosso programa Explode Coração, tarde de terça-feira, dia 9 de junho de 2026. A fechar, cá está mais uma para os anos 90, já sabe que depois das 13 horas, haveremos nós de voltar já à sua agradável companhia para continuar-nos com as mais calmas da sua popular FM, contando já com as suas mensagens, também com as suas sugestões musicais. Uma ótima tarde de terça-feira, são os nossos mais sinceros votos ao som das mais calmas da sua popular FM, a sua melhor companhia. Até já!

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3: Um minuto já depois das 13 horas, a segunda parte do nosso programa Explode Coração. Próximas 2 horas, conta com a sua participação desse lado, nomeadamente com as suas sugestões, também com as suas mensagens. Vamos à primeira de hoje, de iniciais. L.A. diz-nos esta nossa ouvinte: olá, muito boa tarde, António Jorge. Já começou o melhor programa das músicas românticas, as músicas que mais gosto. Começou muito bem, não é? Por mais que diga, você é de facto um grande animador de rádio. Parabéns e com essa voz maravilhosa, que Deus lhe dê muita saúde, boa sorte. Para si, temos esta de Amado Batista, Princesa.
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Excelente esta recordação de 1991, quando Amado Batista, Princesa. Tempo para avançarmos com mais uma recordação. Vamos até 2002, a recordar uma das músicas de Gladney Camargo, com esta que tem como título Se é Amor, Não Sai. Nadir Nábrega, boa tarde. Diz-nos então, Nadir. Olá, muito boa tarde, amigo António Jorge. Coordenação de uma ótima interação para um bom programa. Explode coração, sempre lindo, tudo de bom. Beijinhos para si e família e também para todos os amigos. Obrigado, António, pela sua atenção. Para si temos esta que conta já com alguns anúncios quanto à dupla Gladney Camargo.

só, grandes músicas para ouvir-nos no que toca as mais românticas da sua rádio, através do programa Explodes o Coração, excelente esta acordação de Cleitinho e Camargo, Se É Amor Não Sai. Vamos até a Viana do Castelo, para já, para aqui acordares uma das músicas de Bento, o álbum lançado ao mercado geográfico, álbum Olhar em Frente, do já referido álbum. Aqui está este para recordar Memórias Esquecidas. Temos um tema que vamos aqui deixar então para Fátima Gonçalves. A Fátima que nos diz: olá, muito boa tarde, amigo António Jorge. Venho-lhe desejar então um excelente programa. Beijos e obrigado. Lá está esta para recordar bons velhos tempos, Memórias Esquecidas.

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5: Já com 16 minutos para depois das 13 horas, é tempo de fazermos com mais uma das recordações a finais da década de 90, 1999, um original dos suecos Zamba, pelos holandeses

As músicas que fizeram a história, canções que o tempo não apaga, se passam na mais popular de todas as estações. Vamos aqui dando os parabéns atrasados à próxima voz. Estamos a falar de Bonnie Tyler, ela que no dia de ontem completou então as suas 75 primaveras. Para já para aqui recordar-se uma das músicas de há muitas da parte, 1993.

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Uma das recordações de há milhões de bandas da década de 80, 1983. 24 são os minutos que nos separam das 14 horas. Uma ótima tarde de terça-feira são os nossos mais sinceros votos. Só está com o programa Explode de Coração, o programa que acontece, como sempre, de segunda a sexta, no horário das 12h30 às 15h, a contar com a sua participação. Vamos até à Boa Nova Funchal, Natividade Rock, boa tarde. Diz-nos a Natividade Rank, o que nos diz? Olá, muito boa tarde, amigo António Jorge, uma ótima terça-feira, um excelente feriado para o dia de amanhã, quarta-feira, 10 de junho. Se possível, gostava de ouvir a música Não Brinque de Amor Comigo, onde danço essa mesma música para todos os ouvintes, também para toda a equipa da Popular FM. Em nome da Popular, obrigado pela companhia e pela preferência. Diz-nos ainda também um bom programa, um dia feliz. Obrigado também pela sua atenção. A seu pedido, Maria Natividade Raga, Não Brinque de Amor Comigo.

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4: Continuamos a recordar grandes músicas, próxima dos anos 90. Vamos até ao ano de 1996, para aqui recordar um dos clássicos de Rudy La Scala. Estamos a 13 minutos das 2 da tarde. Uma ótima tarde com a minha popular FM, mais popular de todas, a rádio para a cidade de Camargo.

Em 1997 lança para o mercado discográfico o álbum Em Corpo e Alma. Estamos a falar da Rua da Scala, do já referido álbum. Já estamos a recordar então esta De Onde Estão Teus Sentimentos. Praticamente para o final desta segunda parte do nosso programa Explorado de Coração, depois das 14 horas, haveremos nós de voltar à sua agradável companhia para continuarmos com as mais calmas da sua popular FM, a mais popular de todas as estações, a frequência modulada, assim do FM também para todo o mundo em www.rpopulares.pt. Até bem perto às 15 horas poderá participar através das nossas redes sociais ou até mesmo através do 291-7-6, sendo eu, deixando as suas mensagens, juntando o útil ao agradável também, as suas sugestões.

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5: Última parte do nosso programa Explode Coração, agora que das 14 horas passam já 2 minutos, mas uma horinha para continuar com as más calmas. Vamos à primeira, ou melhor, à próxima sugestão. Esta que chega-nos da parte de Judite Grela, que nos diz: olá, muito boa tarde, amigo António Jorge. Desde já desejo-lhe um bom trabalho. Gostava de ouvir uma música de Daniel para, através do seu programa, dedicar ao meu marido e também às minhas irmãs. Muito obrigado, beijinhos. Temos esta para si, Judite Grela, para aqui recordar 1998, esta saudade.

Saudade faz doer, é mais uma recordação para os anos 90, esta que surge no ano de 1998. Em 1992, aqui está Rosana com O Amor e o Poder, é mais uma para recordar a década de 90. Solange, penso que é desse tempo, não é? É Solange Gonçalves. Diz-nos a Solange Gonçalves, boas amigas de António Jorge, sempre tão bom estar na sua companhia nesta mesma tarde quente. Boazinhos grandes, tudo de maravilhoso na sua vida, tal como esta música, O Amor e o Poder.

Já com 10 minutos para depois das 14 horas, a SIC agora nos sinalizou com a direção de uma ótima tarde de terça-feira 9 de junho de 2026, véspera de feriado. Em frente com mais música, próxima para recordar o ano de 1991, quando a dupla Zezé de Camargo seguiu. Vamos até a década de 90 para aqui recordar a dupla com este clássico, um clássico que fica no ouvido de muita e boa gente. Hoje o recordo suspiro com a minha sede do afiado. Lígia Rodrigues, boa tarde para si, também para o Juan Rodrigues. Temos esta para ambos com votos de uma ótima tarde de terça-feira, esta que tem como título Correntes.

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Mais um dos clássicos para a década de 90, esta de 1994, um dos êxitos que optamos também para recordar-se na popular FM. Próxima-se data de 1996, um dos sucessos garantidos quanto aos clássicos dos Scorpions.

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4: 30 minutos já depois das 2 da tarde, ainda com mais meia hora de grandes músicas, onde ainda vai a tempo de nos dizer o que quer ouvir, surpreender então aquela pessoa que lhe acredita, que você tanto estima, tanto adora, tanto ama. Para já, outro de aqui recordar uma das músicas de 1995, estamos a falar de John Bon Jovi, Oise, recorde, suspiro, sendo um avião.

Que recordações fantásticas nos traz à memória esta recordação de John Bon Jovi, já na maior final do nosso programa Explode Coração. 25 minutos, assim nos separam das 3 da tarde. Vamos ao encontro do próximo ouvinte, o Marco Calisto. Marco Calisto, sempre com o seu bom sentido de humor. Diz-nos o Marco Calisto: olá, boas amigas, António Jorge, feliz terça-feira. Gostava de ouvir uma música de Gustavo Lima, Termina Comigo, antes, para a minha casca de bala, que é como quem diz, para a minha esposa, Viviana. Um grande abraço, tudo de bom. Em contrapartida, Marco Calisto, cá está esta de 2012, Pensa, bom, pensa um pouco.

Pense um pouco de Gustavo Lima, o tema que assim vamos deixando para trás, ao vivo na Populares FM. Mais música para ouvir, é uma questão de atualizar-nos o nosso Facebook e vamos até a próxima sugestão, a próxima mensagem. Portanto, temos o Emanuel Agrela, temos o Juan Rodrigues. Bom, vamos lá, digamos mesmo assim, decidir qual será o primeiro ouvinte, neste caso, destes dois. Emanuel Agrela, boa tarde, diz-nos, boa tarde, amigo António Jorge, uma ótima terça-feira, um excelente feriado para amanhã, nomeadamente, um bom descanso. Peço-lhe uma balada dos anos 90. Muito bem, cá está uma das baladas para a década de 90. Estamos a falar de Michael Bolton.

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6: Vamos às últimas sugestões. Uma delas é esta de José Augusto, sábado. É a sugestão que nos deixa para o dia de hoje o Rui Rodrigues, que nos diz: olá, muito boa tarde, amigo António Jorge. Se possível, gostava de ouvir a música de José Augusto, sábado. Dedico à minha esposa com muito amor e carinho. Bom programa e um bom feriado para o dia de amanhã. Aquele abraço, caro amigo António Jorge. Para já é a altura de aqui recordar este clássico de José Augusto, O Eterno Romântico.

Porque recordar é viver. Lá está esta excelente recordação de José Augusto Sábado. 9 são os minutos que nos separam das 15 horas. Vamos ao encontro de Maria Camaus. Maria, boa tarde, bem-vinda a uma ótima terça. Fora, nomeadamente, ao som de popular FM, diz-nos a Maria Camaus. Olá, muito boa tarde, António, e bom programa. Gostava de ouvir uma música de Rula Iglesias, ao seu gosto. Muito obrigado, um resto de dia feliz. Para si, Maria Camaus, lá está, resto de 1981, de Nina Morrer. Guarda de Paz, boa tarde também para si, uma ótima terça, lado a lado com a minha mais popular de todas as estações. Para si, daqui a pouco temos música de Luan Santana, um novo cara. Da minha parte é tudo. Se volta amanhã o mesmo cara a lhe fazer companhia. A lhe fazer companhia neste horário das 12h30 às 15h. Aquele forte abraço deste vosso amigo António Jorge. Continuação de uma ótima tarde de terça-feira com a Popular FM. Daqui a pouco às 15h temos mais uma edição da Lista Armas. Boa tarde.

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0: É incrível, Paula Fernandes também a fazer parte desta emissão de rádio. 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

0: André Sardé também a fazer parte desta emissão. 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
6: Boa tarde.

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3: Boa tarde.

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São 17 horas e está na hora de lhe fazermos companhia no seu regresso a casa. Está comigo Cátia Correia até às 18 horas. Hoje, por boas razões, porque logo a seguir há a Batalha de Prémios. 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

0: conhecermos quais as previsões do estado do tempo com as quais podemos contar neste feriado. Segundo o Instituto Português do Mar e da Atmosfera, para o dia 10 de junho de 2026, pode contar com períodos de céu muito nublado, diminuindo gradualmente de nubosidade a partir da tarde. Possibilidade de ocorrência de precipitação fraca até ao final da manhã, em especial na vertente norte da Ilha da Madeira. Quanto ao vento, vai superar fraco a moderado de norte-nordeste, por vezes forte, nos extremos leste e oeste da Ilha da Madeira, também nas terras altas. Uma máxima esperada de 28 graus para esta quarta-feira, quanto à mínima a rondar os 15 graus.
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nossa emissão desta terça-feira está já de despedida. Amanhã estamos de regresso, contamos consigo para uma emissão de feriado bem animada. Venha daí, regresse também connosco. Mantenha-se sintonizado na nossa popular, porque já a seguir há a Batalha de Prémios.

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Das 18 horas passam 3 minutos. Olá, Vivi, então boa tarde, bem-vindos. Cá estamos consigo para mais uma emissão de Batalha de Prêmios aqui na sua rádio preferida, a Rádio Popular. Batalha de Prêmios é uma produção da DG Produções Radiofónicas. A partir deste momento estamos disponíveis para receber chamadas através do 291-766-101. Para participar no passatempo, tem de nos dizer uma letra de AJ em número de 1 a 10. Participe e aproveite para ganhar prémios nesta véspera de feriado. Vamos a isso.

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0: E nós por cá vamos continuando nesta emissão de terça-feira, nesta tarde animada com boa música. Véspera de feriado, amanhã 10 de junho, assinala-se o Dia de Portugal, de Camões e das comunidades portuguesas. Um feriado nacional, aproveite para descansar, passear em família e celebrar aquilo que nos une enquanto portugueses. Estamos para já em condições de atendermos a primeira chamada deste passatempo, vamos a isso. Olá, viva, muito boa tarde.
1: Boa tarde.
0: Sim, sim, boa tarde. Estou a falar com quem?
1: Maria Ferreira.
0: Maria, bem-vinda ao programa.
1: Obrigada.
0: Boa sorte, Maria. Vai para qual?
1: I4.
0: Vai para o I4. Deixa-me já então confirmar a letra I. O número 4. E agora? Agora cá está o resultado.
2: Ups, tiro a água.
0: Maria, foi tiro a água. Olha, fica para cima.
1: Obrigada.
0: Amanhã é um bom feriado.
1: Bem, obrigada, Maria.
0: Obrigada. Um beijinho, Maria. Até à próxima. Obrigada.
1: Até.
0: Vamos continuando aqui na sua rádio preferida, a Rádio Popular. Cá estamos em tempo do passatempo. Ligo 291-766-101. Diga-nos uma letra de AJ e número de 1 a 10. Hoje eu tenho uma novidade, é verdade, tenho mais um prémio. 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Contamos assim com 17 prémios. Uau! Para hoje, para esta emissão de 9 de junho, participe através do 291-766-101. Tente a sua sorte. Vamos lá aproveitar para conversar um bocadinho e saber o que é que vai fazer amanhã, no feriado. Olá, boa tarde.
3: Boa tarde.
0: Viva, fala com quem?
3: Leonor Rodrigues.
0: Leonor, está bem disposta?
3: Sim, com muito calor.
0: Pois é, está quente amanhã. Vai à praia, amanhã é feriado.
3: Não sei nadar.
0: Mas olha, não precisa saber nadar para ir até à praia e melhorar os pezinhos.
3: Sim, mas isso é raro.
0: Ah, pois... gosta mais da serra, é isso, Leonor?
3: É.
0: Muito bem. Olha, vou lhe dar então boa sorte. Vai para qual?
3: Obrigada. Eu vou para o J5.
0: O J5, deixa-me já então confirmar se temos ou não um prémio para si no J5. E aqui está o resultado.
2: Tiro ao prémio.
0: Leonor, que grande pontaria. Acertou em cheio num dos nossos prémios.
3: Ah, obrigada.
0: Portanto, é Leonor e preciso mais um nome.
3: Rodrigues.
0: Ah, Leonor Rodrigues. Eu tenho para si, Leonor, é uma oferta da casa, olha, nada mal, bem bom. Casa dos Frangos, um frango e respectivo acompanhamento, mais bebida.
3: No livro. Ah, muito obrigada.
0: Olha, faça bom proveito, Leonor, depois digamos...
3: Ah, obrigada, ah, obrigada.
0: Obrigada pela atenção.
3: Obrigada.
0: Atribuímos assim o primeiro prémio desta emissão de 9 de junho. 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Ligue o 291-766-101, diga-nos uma letra de AJ e o número de 1 a 10, participe nesta emissão de terça-feira. Amanhã, já agora, e porque o tempo, pelos vistos, vai se manter quente, amanhã espera-se um dia agradável, com boas abertas, uma temperaturas amenas entre os 29 e os 24 graus, vento fraco e moderado, um excelente dia para atividades ao ar livre e para uma ida até à praia, claro que sim. Vou atender mais uma chamada. Olá, boa tarde.
4: Olá, boa tarde.
0: Viva, falo com quem?
4: Cagorete.
0: Cagorete, então, está tudo bem?
4: Está tudo, e consigo?
0: Muito bem. Amanhã é dia de praia ou nem por isso?
4: Talvez.
0: Talvez. Mas com o tempo assim, o que eu digo é aproveite, vá até à praia, mas vá nas horas

0: Ups, tiro a água.
1: Está bonzinho para dar mergulho.
2: É verdade.
1: Agora estou-me obrigada. Um beijinho.
2: Obrigada, igualmente também para si. Tudo bom, obrigada.
1: Tudo bom, obrigada a nós. E é verdade, com estes dias assim quentes, aproxima-se já o calor e, como tal, devemos sempre ter muito cuidado, beber muita água ao longo do dia, usar protetor de fator 50 sempre, 2, 3, 4 vezes ao dia. Para além disso, roupa branca também é conveniente, um chapéu, óculos de sol e, se for à praia, já sabe, vá nas horas de menos calor.
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E por cá vamos continuando com a música de Maluma nesta tarde de terça-feira, neste programa que é o seu Batalha de Prêmios, uma produção da DG Produções Radiofónicas. Para além de estarmos consigo durante a semana, também por cá estamos ao sábado entre as 17 e as 19, programa com Quentão, com a nossa querida Delfina Freitas. E se vai falando do seu automóvel, esta mensagem é para si. 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A sua segurança e a dos outros começa nas pequenas decisões.

0: E agora sim, vamos conversar com o próximo concorrente. Olá, boa
1: Tarde.
0: tarde. Sim, falo com quem?
1: Elizabeth Rodrigues.
0: Elizabeth, bem-vinda ao programa. Amanhã é
1: Obrigada.
0: feriado, quais são os planos? Podemos saber.
1: Diga, desculpa, pode repetir?
0: Para amanhã, feriado, podemos saber quais os planos que tem para amanhã? Praia, passear, trabalhar?
1: Amanhã vou, provavelmente, as duas uma. Ou vou passear o meu cão assim à beira-mar, ou vou passear na serra. Mas uma coisa garantida, vou passear a minha cadela.
0: A cadelinha vai consigo.
1: Sim, onde eu vou, a cadela vai.
0: Faz muito bem. Olha que eu também passei muito com o meu. E amanhã é um dia desses. Vamos até à praia.
1: Muito bem. É por causa da minha, não gosta muito de água.
0: O meu, sim.
1: Tenho uma dálmata e ela, não sei porquê, é assim um pouco alérgica à água.
0: Pois, e a água do mar, a água salgada, não faz nada bem aos cães. A verdade é essa.
1: Pois,
0: Mas tenho um
1: já
0: pincher que é
1: tenho
0: um
1: receio.
0: atrevido. Um pincher atrevido que ele não mergulha, mas ele anda ali nas ondas e fica tudo molhado e anda para a frente e para trás. É giro de ver.
1: ainda bem,
0: É isso. Vou-lhe desejar então boa sorte. Vai para qual?
1: para o B2.
0: O B2. Deixe-me já então confirmar se temos ou não um prémio para si no B2. E aqui está o resultado.
2: Tiro ao prémio.
0: B2, que grande pontaria. Deixe-me apontar aqui o seu nome, diga-me lá. Pode repetir?
1: Diga, desculpe.
0: Sim, pode repetir o seu nome.
1: Elizabeth Rodrigues.
0: Pois, Elizabeth
1: Rodrigues.
0: Rodrigues. Muito bem, Elizabeth. Tenho para si, deixe-me já confirmar, Café do Pilar, um lanche para duas pessoas. Nada mal, olhe, faça bom proveito, Elizabeth.
1: Obrigada.
0: Obrigada e um bom feriado.
1: Obrigada. Bom feriado.
0: Bom passeio, obrigada, obrigada. E vamos continuar aqui nesta emissão de Batalha de Prémios, entretidos, com boa música. Vamos também aproveitando para conversar com os nossos ouvintes. Se só agora entrou na nossa companhia, seja bem-vindo. Se quiser participar neste passatempo, liga o 291-766-101. Aproveite para tentar a sua sorte. Olha, que nós temos bons prémios à sua espera. Boa tarde.
3: Boa tarde.
0: Viva, fale com quem?
3: Está falando com o José Manuel.
0: José Manuel, bem-vindo ao programa.
3: Muito obrigado.
0: Podemos saber o que é que vai fazer amanhã no feriado?
3: Amanhã é para descansar.
0: Não há
3: É para
0: praia.
3: aproveitar o dia, descansar, debaixo das árvores.
0: Basta. Ah, muito bem. Olha, de preferência, basta uma
3: Aproveitar o
0: cerejeira,
3: dia
0: não
3: para
0: é?
3: estar em casa.
0: Isso é muito bom. É do melhor. Muito bem.
3: É bom dizer, senhora. É bom também descansar em casa. Sim, senhora.
0: Exatamente. Concordo plenamente. Boa sorte.
3: O J5. Senhor, por favor.
0: J5. O J5 foi pedido, tinha prémio.
3: Ah, já fiz.
0: Já.
3: Ah, pois. O A5.
0: O A5. Hoje a letra A, eu já tinha dito no início do programa que está. Está assim!
2: Ups, tiro a água.
3: Ah, caralho. Fique para
0: Olha,
3: a próxima.
0: exatamente. Um bom feriado para si e obrigado por estar
3: Obrigado e
0: connosco.
3: para si também. Obrigado por me
0: Connosco,
3: ouvir.
0: obrigado. E vamos continuar, naturalmente. Antes dos comerciais, quero atender mais uma chamada, 291-766-101, participe, ganhe prémios. Olá, boa tarde. Viva, boa tarde.
4: Sim, boa tarde.
0: Viva, falo com quem?
4: Nadir.
0: Nadir, como é que estás? Tudo bem, Nadir?
4: Até hoje eu.
0: Tudo ok? Amanhã é feriado, Nadir, não vais até à praia?
4: Não, não.
0: Não, nem até à
4: Está
0: serra?
4: previsto? Não, não, ainda não.
0: Está previsto ficares em casa, é isso?
4: Eu penso que sim.
0: Ah, ok.
4: Em casa temos bom, tem bom.
0: Sim, mas todos os dias também não.
4: Todos os dias é porque
0: Sim, é preciso dizer assim, olha, casinha, ficas aqui um bocadinho, que vou dar uma voltinha, volto mais tarde.
4: ah. Vendes casa que para brincar com ele.
0: Ah, tem... Tu, Nádia, tu tens cães aí em casa, é?
4: Tenho um grande e tenho a minha filha, tenho um que traz todos os dias aqui.
0: Ah, muito bem. Então, são cães
4: Tenho
0: estimados.
4: uma salsicha.
0: Ah, eu sei.
4: Uma cadelinha.
0: É muito, muito...
4: 8 meses já tem. Ah, mas ela espertalhona.
0: E há aquela coisa com o quê?
4: Eu tinha um com grande que já tem 10 anos.
0: Ah, muito bem. E dão-se bem os dois?
4: Não, ainda não podem ficar juntos porque ela veio, eu sei, eu não sei o que, ela está
0: Ah,
4: para fazer.
0: pois, fica tudo à risca, não é?
4: Está marcado para ela fazer, já está marcado.
0: Ah, muito bem. Não. Mas olha, ainda bem que têm uma menina e um menino em casa. Nadir, boa sorte. Vais para qual?
4: Eu vou para o DJ.
0: O DJ, para um dos nossos cantinhos.
4: Nos cantinhos.
0: Eles estão assim, ó.
2: Ups, tiro água.
0: Foi tiro água, Nadir. Um beijinho.
4: Tá bom, tá bom. Bom beijinho, um bom feriado para amanhã, para ter para os teus familiares. E um beijinho grande para todos.
0: Obrigada e até quinta-feira, tá bem, beijinho.
4: Tá bom, tá bom. Obrigada, obrigada.
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1: Bom, estamos assim praticamente na reta final deste passatempo. Vou atender mais uma chamada. Viva, muito boa tarde.
2: Boa tarde, Viva da Alegreia.
1: Olá, viva Alexandra. Como está? Tudo bem consigo?
2: Tudo, graças a Deus.
1: Estou bem sentada. António, um abraço.
2: Opa, Viva, estou bem sentada.
1: Está bem sentada, eu também.
2: Sim.
1: E com este tempo agradável, convidativo à praia, já vai apetecendo, não é? Uma ida à praia.
2: É verdade, mergulhinhos, preciso de dar.
1: E Alexandra, amanhã, feriado, planos, que planos? Amanhã
2: é meio-dia, amor.
1: É? Amanhã faz anos, Alexandra?
2: Não, eu faço anos que vim.
1: Ah,
2: a primeira vez.
1: Ah, muito bem, então amanhã é dia de celebrar.
2: É, 47 anos, não é assim? Já vai fazer lindo.
1: É dia de celebrar em família e, naturalmente, festejar o aniversário do filho.
2: É verdade. Às vezes não precisa de muita coisa para a gente festejar. Ano passado foi nos 7 modos, não é? Sai amanhã. Já vamos ver.
1: O importante é estarem todos juntos, não é?
2: É verdade, e ter paz.
1: É isso, principalmente a paz.
2: Paz e amor.
1: O bom entendimento, acima de
2: tudo. Não é?
1: É? E o entendimento, acima de tudo.
2: Sim. O entendimento vai para quê? Às vezes o nosso orgulho faz-nos perder muita coisa. Porque assim, às vezes até a gente pode ter razão, mas quando a gente quer outra parte, não quer... Está bom, minha querida, fica assim. E a gente falamos outra hora. E pronto. E resolve-se o problema. Porque se afogara altiamente, não vai haver, alguma coisinha. Tu sabes que eu aprendi muito quando eu trabalhava com os meninos grandes. Os meninos não gostavam de ser chamados a atenção à vista de ninguém, nem de um colega. Porque às vezes eles se transformavam na pessoa que não era. Então aprendi com isso.
1: Exatamente.
2: Deixa. Quando tiver mãe, eu falo. Eu tenho um neto com 20 anos. Minha mãezinha calou-se. Ela vai dizer alguma coisa a seguir. Ele já sabe.
1: Isso é verdade, precisamente. Isso é verdade.
2: Sim?
1: Muito bem. Sim, sim, Alexandra, eu estou aqui.
2: Ah, pensei que não estava só a mover.
1: Não, estava sim, senhora, a ouvir e muito bem.
2: Graças a Deus, meu amor. É uma alegria ter aqui e estar-te a ouvir. Hoje, amanhã será outro dia.
1: Sim, amanhã outro dia.
2: Perdemos um amiguinho, eu não conheço, mas faz-me muita pena. Que haja muita luz na caminhada dele. Uhum. E olha, e se divertir enquanto nós estivermos aqui. Porque isto é o que a gente faz dia a dia. A gente sabe que isto é assim. E a gente vai ter que ser feliz e fazer alguém feliz.
3: Olá!
2: Como tudo, me faz feliz. minha querida, é uma alegria. Olha, vou-te achar um beijinho.
1: Um beijinho muito grande, Alexandre.
2: Uma tarde abençoada. Vou-te achar uma tarde abençoada.
1: Um grande abraço.
2: E uma boa caminhada para esta tua casinha. Que haja luz, que haja paz. E como tu dizes, não falem o telemóvel, tenham cuidado que a gente às vezes podíamos deixar aquela chamada e atendemos e perdemos a vida rápido. Não só assim é. Como eu conselho a minha amiga Almarante, é que ela só serve. Olha, tudo bom para a minha família, um pontinho dos cursos, todos os imigrantes, todos os meus amigos, uma tarde abençoada. E olha, obrigada por estares aqui comigo na minha casa. E já está o grande.
1: Um bom feriado, beijinhos para todos e obrigado.
2: Tchau, meu amor, tchau.
1: Obrigada. E a partir deste momento eu não vou receber mais nenhuma chamada para o passatempo. Obrigada pela vossa participação. Agradeço também a todos aqueles que ficaram pela escuta. Naturalmente, que o Batalha de Prémios irá voltar. Próxima quinta já vou estar por cá. Hoje, nesta emissão, contamos com duas contempladas. 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Portanto, Casa dos Frangos, um frango e respectivo acompanhamento, mais bebida. Depois, Elizabeth Rodrigues, com o Café do Pilar, um lanche para duas pessoas. 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Portanto, na próxima sexta-feira, na próxima semana, melhor dizendo, de terça à sexta-feira, assim aqui é, próxima semana, de terça à sexta, das 10 às 12, podem passar por cá para levantar o talão que vos dará direito ao vosso prémio. 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O prémio estava no 1E. 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Restaurante Oceano em São Vicente, um almoço buffet para duas pessoas no 8B. E Popeia, Casa dos Tecidos, 1,5 metro de tecido liso para confecção de casaco de senhora no 7J. 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A Ilha Pneu, o alinhamento de direção no 7H. O Mundo dos Animais do Grajá, com dois periquitos no 5B. Depois tínhamos a Padaria, um bolo xadrez retangular no 9D. 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A Rampa de Machico, uma dose de pernas de frango mais bolo do caco e duas bebidas. 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O prémio estava no 5G. Está assim então desvendado o esquema de jogo desta emissão de 9 de junho. Estamos assim na reta final deste programa. Desejo-lhe amanhã um bom feriado. Obrigada por ter estado connosco nesta tarde. Parabéns aos vencedores uma vez mais e um agradecimento a todos os participantes. Amanhã haverá uma nova oportunidade para tentar a sua sorte e ganhar fantásticos prémios. Basta estar atento à Rádio Popular. Antes da despedida, deixamos um pensamento. Os pequenos momentos de hoje serão as boas recordações de amanhã. Continuação de uma excelente tarde. Fique na companhia da Rádio Popular e até à próxima quinta-feira. A partir das 18, eu estarei por cá com mais uma emissão Batalha de Prémios.
0: Boa tarde. 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
5: Boa noite.

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2: A Universidade Lusófona e a Universidade da Madeira formalizaram uma parceria estratégica destinada a reforçar a investigação científica, a formação avançada e a transferência de conhecimento no domínio da educação. O acordo estabelece um quadro de colaboração institucional entre o Centro de Estudos Interdisciplinares em Educação e Desenvolvimento, a Unidade de Investigação da Universidade Lusófona e o Centro de Investigação em Educação da Universidade da Madeira. O Grupo Parlamentar do PS Madeira, através do deputado Vítor Freitas, entregou na Assembleia Legislativa Regional um requerimento dirigido ao Secretário Regional de Equipamentos e Infraestruturas para pedir esclarecimentos sobre os atrasos verificados no pagamento dos apoios do Programa Descarbonizar REM Submedida 3. O Serviço Regional de Proteção Civil vai testar setorialmente, no próximo dia 11 deste mês, o respectivo Plano Regional de Emergência de Proteção Civil da Madeira, com base num cenário fictício de acidente grave na zona franca industrial, envolvendo substâncias perigosas.
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1: Olá, muito boa noite a todos os amigos do programa Saindo da Depressão. Nessa noite de terça-feira, cá estamos, minha amiga, meu amigo ouvinte, através da Rádio Zarco, Palmeira, Rádio Sol, Rádio Festival, Rádio Popular, levando para toda a Ilha da Madeira a palavra que liberta, que é a palavra do Senhor Jesus. Você que sofre com depressão, com angústia, desejo de suicídio, desânimo, tristezas, nervosismo. Você é uma pessoa que, do dia para a noite, você se perdeu numa doença. Até semana passada, você era uma pessoa considerada feliz. Mas, de repente, aconteceu alguma coisa e a felicidade lhe foi roubada. Você vê, né? Seu casamento terminou. Ou o namoro terminou. Ou você foi mandado embora do trabalho. Se calhar você perdeu a sua condição econômica. De repente, foi tirado de você uma oportunidade. Você sofreu uma grande decepção. E isso mexeu com o seu interior. Isso mexeu com o seu emocional. Isso mexeu com o seu psicológico. E você precisa se tratar semanalmente, constantemente, com medicamentos, com psicólogos. Você está diagnosticado com algum trauma ou algum transtorno, e você não quer mais isso para a sua vida, porque você não nasceu assim. Você era uma criança feliz. Você era uma pessoa feliz, que se considerava feliz, não é? Você foi para a escola, fez faculdade. Você é uma pessoa que tinha os seus sonhos e planos, projetos. Tudo isso lhe foi tirado, roubado pela depressão. Não é justo. Não é justo que a depressão tire o brilho dos seus olhos. Você era tão feliz, tão alegre, um sorriso tão bonito, não é? E hoje você esconde a cara. Hoje você esconde o seu rosto para ninguém ver você chorar. Essa não é a vontade de Deus. E Deus não quer que você padeça e sofra desse jeito. Minha amiga, meu amigo ouvinte, o Senhor Jesus é grande, é poderoso. É grandioso e a palavra dele é maravilhosa e quer te libertar. Não importa a sua religião, não importa se você acredita ou não, basta você dar ouvidos. O Senhor Jesus quer te libertar. Nós vamos acompanhar o testemunho da Leonor Santos, que após o seu casamento, ela começou a ter muitos problemas por conta da violência doméstica que ela sofreu e também, não é, violência não só física, mas psicológica. E ela desmaiava quando ela era agredida. E ela passou a ter problemas, muitos problemas. Você que ouve esse programa e você está a passar também muitos problemas por causa disso. Não é? Ela parou de você ver. Começou a ter pensamentos de suicídio, se separou, mas o vazio continuou dentro dela. Vamos ouvir o testemunho da Leonor. Daqui a pouco a gente volta.
2: Tive que roubar todas as vezes para comer, porque eu não tinha. Houve tanta tareia, tanta... Eu chegava a casa, rasgava uma roupa toda e começava-me a violar. Nem podia comprar a comer, não podia comprar roupa, não podia fazer nada. Eu era simplesmente um objeto. O meu nome é Leonor Santos, casei-me com 19 anos e aí então é que começou. Eu pensava que ia para um bom casamento, ter uma vida melhor, mas não. Foi tudo menos isso. Passado uma semana de casada, vi o meu ex-marido com outra mulher. Portanto, eu ia de bicicleta e ele passou de carro com outra. Eu andava de bicicleta e ele andava de carro com outra mulher. Entretanto, começou a violência doméstica, psicológica, psicológica e física. Foi muito mau, muito doloroso, porque ele batia-me muito, ele estava com outras mulheres, ele vinha de outras mulheres, vinha para o pé de mim e batia-me, mas isso era constantemente, ao ponto de eu desmaiar. Era muita tarefa que ele me dava. Psicologicamente, ainda era pior. E depois ele não me deixava trabalhar. Passei muita fome, porque eu casei e fui viver para casa dos meus sogros. Quando eu fui viver para casa dos meus sogros, aí ainda foi pior. Porque além dele me bater a mim, batia também aos pais. E além dele não me deixar trabalhar, mas também não me dava dinheiro para eu comer. Então passei muita fome. Nem podia comprar a comer, não podia comprar roupa, não podia fazer nada. Eu era simplesmente uma mãe, uma mulher que estava ali. Só, um objeto. Tive que roubar, tinha que roubar muitas das vezes para comer. Tive que roubar todas as vezes para comer porque eu não tinha. Eu não tinha, cheguei a um ponto. O meu corpo eu não o sentia, porque eu só tinha pele. E depois ele proibia-me de ir à casa dos meus pais, porque ele sabendo que eu ia à casa dos meus pais, não é? Eu contar ao meu pai e à minha mãe tudo o que estava a passar. Ele um dia descobriu que eu tinha ido à casa dos meus pais e ele chegou a casa e também estava a chegar. Ele pegou na lata de leite das minhas filhas, até tirou para o meio da estrada. Eu tive que ir apanhar desse leite com areia, com terra, e pôr no biberon para dar às minhas filhas. Durante, ele vinha ao pé das outras mulheres, às vezes passava um dia, dois, três dias fora, e chegava a casa e violava-me. Rasgava-me tudo. Se eu estava deitada, ele chegava a casa, rasgava-me a roupa toda e começava-me a violar. As minhas filhas chegaram a ver esse sofrimento, a ver ele acordar, ele a violar-me. Foi muita dor que eu passei. Até que ele chegava a pôr as outras mulheres dentro do próprio carro comigo. E eu, quando isso aconteceu, essa aconteceu só uma vez, eu queria tirar-me do carro para me matar. E ele só teve tempo de pôr o pé no travão e parar o carro. Mas quando eu cheguei a casa, ele veio tanta tareia, tanta, rasgou-me a roupa toda que eu tinha. Com violação também, em cima disso tudo. Mas, passado 4 anos, eu disse, vai à tua vida, que eu vou na minha. Ele continuou a perseguir-me. Eu, nesse dia, arranjei trabalho, ele saiu de casa, eu fui à procura de trabalho, encontrei trabalho e comecei a trabalhar. Depois dessa violência toda de 4 anos, de muito sofrimento, começou outra, que foi eu viciar-me em tabaco, bebidas, discotecas. O sofrimento era tanto, já vinha psicológico tão abalado, que eu pensava que as discotecas que me iam preencher. Sexta, sábado e domingo eu tinha que ir para as discotecas, e quando não era também durante a semana, eu tinha que ir para as discotecas para beber, para fumar, para estar com outras pessoas. Pensava que me ia preencher, mas que não me preenchia. Se eu entrava vazia, ainda saía pior. Mas quando eu chegava à casa, eu só olhava para as minhas filhas e dizia, o que é que eu fiz? Porquê? Entretanto, convidaram a minha mãe para vir à Igreja Universal e a minha mãe foi. Ah, eu dizia muito mal. Eu dizia mal dos pastores, eu dizia mal do Senhor Bispo, eu dizia mal. Meu Deus do céu, e quando a minha mãe chegava da igreja, meu Deus do céu, eu dizia, mãe, tu foste para lá, tu foste à igreja, foste lá, porque já deixaste lá o teu dinheiro todo. E ela não dizia-me nada, ela simplesmente, o que ela fazia era orava. Eu sabia que ela orava por mim. O meu sofrimento, que era tão grande. Elas um dia, um domingo à tarde, disseram-me assim, mãe, hoje vens comigo. E eu, aonde, filha? Olha, vens comigo, só temos que ir no autocarro, vamos para a Leiria. Eu, tá bem, vamos lá. Então, onde é que elas me levaram? À igreja. Foi um dia, que eu ainda me lembro hoje, um dia inesquecível. Eu entrei com um sofrimento muito grande, com um peso muito grande em cima de mim. Entrei-me, parecia que eu tinha 1000 quilos em cima de mim. Mas eu saí de lá, uma pena, leve. Eu, a partir desse dia, eu continuei a ir. Foi uma luta, um subir de escadas, de grau a degrau, até conseguir. Porque quando entrei na igreja, eu ia com um nervosismo muito grande, que eu bati aos patrões, eu dava pontapés a toda a gente. Eu até à minha mãe cheguei a agredir. Mas eu continuei a perseverar na igreja porque eu sabia que eu, cada vez que ia à igreja, eu entrava com 1000 quilos, mas saía de lá com, parece que com uma pena. Aos poucos, sem dar por ela, comecei a sentir que não ia mais para as discotecas. Já não dizia palavrões, porque eu dizia muitos palavrões. Já deixei de fumar, deixei de beber. Comecei a ter ali uma vida com Deus, do degrau a degrau, até que conheci o meu marido na igreja. Começámos a conversar, os dois, e namorámos 3 meses e casámos. E sou muito feliz. Já estou casada, vai fazer este ano 26 anos, que estou casada com o meu marido, onde eu sou muito feliz. Agora, há pouco tempo, tive um problema no coração que deixou de trabalhar. Uma parte do coração deixou de trabalhar. E o médico disse-me assim, olha, você vai ficar ligada em sua casa durante 5 dias. Então, eu estava ligada e um dia estou a ouvir o Sr. Bispo de manhã, como sempre eu ouvia. E um dia ele disse, você que está doente e não aceita essa doença, você determina agora que vai ficar curada. Eu determinei. Se o Senhor disse que curava e que levava sobre si todas as dores, todas as doenças, então eu não aceito. Assim que eu fiz aquela oração com o Sr. Bispo Macedo, eu fiquei curada. Então, no outro dia, fui à clínica, me dirigi à clínica, e ele começa-me a fazer exames e mais exames, e ele, e vi-se para aqui, e vi-se para ali. E eu, mas você não tem nada. E até hoje estou aqui, sem salva. Durante este período de espaço de tempo, eu recebi o Espírito Santo. Foi no jejum de Daniel, recebi o Espírito Santo numa quarta-feira, foi o dia mais alegre da minha vida, o dia mais feliz da minha vida. Eu sei que não estou mais só, eu sei que neste momento eu não estou só, eu sei que tenho o Espírito Santo comigo, ele vive em mim, eu sou templo do Espírito Santo, isso é maravilhoso. Então eu recomendo a toda a gente que sofre, que busquem tudo em Deus, porque Deus tem a solução para todas as coisas e para tudo. Basta nós queremos confiarmos nele. Eu sou uma pessoa muito abençoada, tanto no casamento, como na família, como na prosperidade, em tudo na minha vida. Eu sou muito feliz, muito mesmo.
1: Olha, que testemunho maravilhoso, não é, da Leonor? Veja que o Espírito Santo, ele dá uma outra chance. Ele quer que a pessoa mude de vida e ele vai dar oportunidades, chances para aquela pessoa mudar de vida. Você que ouve esse programa, essa é a sua chance de você mudar a sua história. Essa é uma das chances que Jesus quer que você mude de vida. Prestaste atenção no testemunho da dona Leonor? Poxa vida, veja o que ela passou. Teve que roubar para comer, passou fome. Veja que a vida dela era viciada no álcool, no tabaco. Graças a Deus, olha, graças a Deus. A mãe veio para a igreja e ajudou ela a se libertar. Repara, hoje ela casou de novo. Não tem problema de saúde, recebeu o Espírito Santo. Não é isso que Deus quer para você também? Ora, meu amigo, de certeza que sim. Então pegue o seu telefone e ligue na Central SOS, peça ajuda, tome uma atitude, não fique a sofrer, se levante. Jesus quer te ajudar e Ele vai te ajudar. 218-368 008. O senhor Rui Santos, ele ligou e ele está com a vida bloqueada. Todos os caminhos dele estão bloqueados, seja financeiro, familiar, físico, amoroso. Em todas as áreas ele encontra portas fechadas, o que não é normal, né, senhor Rui? Então ele pede oração. A dona Lourdes pede oração pela saúde, porque ela tem uma infecção intestinal. Ela está muito inchada, com muitas dores. A dona Tereza também pediu oração pela vida espiritual, porque ela ouve vozes, não é? Ó, dona Tereza, seja liberta aí agora dessas vozes, desses espíritos que te cercam e te perturbam. E todos que ouvem também agora, sejam livres dessa perturbação. E a dona Ana Gouveia também ligou e pediu oração na área da saúde dela. Ela inclui aqui o nome do Jorge, que é o filho dela, e também o restante dos familiares para proteção. E ela pede que a gente ore por ela. Então você pode ligar também e pedir ajuda, pedir oração.
0: 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Lembre-se que melhor que um ombro é o ouvido amigo com a resposta pronta. 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
1: Graças a Deus, estamos de volta com nosso programa Saindo da Depressão. Olha, eu me lembrei de uma música agora que eu queria até colocar para vocês ouvirem. E essa música diz assim: Deus chama todos os povos, todas as nações, ao arrependimento. E é exatamente o que vai acontecer amanhã, quarta-feira, aqui no Cenáculo do Funchal. O avivamento, quer dizer, trazer vida para todos aqueles que estiverem aqui e levar aqueles que creem ao arrependimento. Porque a única maneira de haver vida e salvação é através do arrependimento, minha amiga, meu amigo ouvinte. Talvez você diga assim: bispo, mas arrepender de quê? O Espírito Santo vai tocar em você e vai te mostrar. Não é aquilo que as outras pessoas falam para nós. Não é aquilo que nós ouvimos de acusações e que você é isso, que você fez aquilo, que você é aquilo outro. É o próprio Deus que te toca, minha amiga, meu amigo. O próprio Deus que te liberta. O próprio Deus que muda a sua história. É. Ele quer fazer isso. E Ele chama você. Ele te convida agora. Que sofre, que padece e que deseja a vida. É. Venham todos que querem vida e têm sede. Amanhã, 18 horas, será uma reunião que vai marcar a diferença, a mudança, a transformação na vida daqueles que creem. E não vai demorar, será apenas 1h30 de reunião, das 18 às 19h30. Nós vamos juntos ter a noite do avivamento espiritual aqui no Cenáculo do Funchal.
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Estamos de volta aqui no nosso programa Saindo da Depressão, nessa noite de terça. Eu gostava de finalizar a nossa programação convidando a todos que estão afastados, aqueles que têm saudade de estar na casa de Deus. Olha, esse feriado é para você, tá bem? Eu dedico essa reunião amanhã a você, amigo ouvinte, que tem saudade de voltar para a casa de Deus, mas você foi magoado por um pastor, injustiçado por um bispo, você perdeu o título por causa de um colega obreiro, te prejudicaram, mentiram, te enganaram, você se sentiu defraudado, roubaram alguma coisa de você. Volte. Volte, porque será o avivamento espiritual que você precisa. Tá bem? Aqui no Cenáculo do Funchal, 18 horas. Todas as igrejas virão para cá. Todo o povo de Machico vai vir para cá, para o Cenáculo. Todo o povo do Funchal 1 vai vir para cá. Todo o povo de Ribeira Brava virão para cá, para o Cenáculo. De Câmara de Lobos também virão para cá. E dos núcleos de oração também. E você vai estar conosco, 18 horas. Tá bem? Nós finalizamos o nosso programa de hoje. Voltaremos amanhã, quarta-feira, feriado, às 22 horas, com o nosso programa Saindo da Depressão. Tá bom? Continue na programação com o Pastor Ralph e o programa UNP. Deus abençoe a todos, fique bem e até mais.

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2: Olá, boa noite! Que Deus abençoe sua vida, fortaleça sua fé e renove a senhora, o senhor. Hoje, terça-feira, é o dia da cura na Igreja Universal. No término desse programa, estaremos orando, determinando, profetizando que o seu corpo seja livre de toda a doença física, espiritual, mental, tudo aquilo que possa levar a senhora, o senhor, na contramão da vontade de Deus. Nós estaremos unindo a nossa fé e determinando que o poder de Deus chegue na sua vida, chegue na sua saúde. Prepare a sua garrafa com água, deixe aí pronto. Se seja pela senhora que tem de um problema com saúde, o senhor ou um familiar, quando a senhora, o seu bebê dessa água, vai estar representando pela fé o seu familiar que se encontra doente, recluso, reclusa. Vamos determinar que o poder de Deus vai se manifestar na sua saúde ou até mesmo de um familiar. Eu sou o pastor Ralph e começa agora o programa Momento do Recluso. Estaremos aqui alguns minutos falando de Deus, falando da palavra desse Deus poderoso, levando a senhora, o senhor, a pensar mais sobre as coisas de Deus. Por quê? Quando pensamos em Deus, somos fortes. Quando pensamos no problema, nós não encontramos uma saída. Porque todos os problemas, há uma saída. Mas muitas pessoas, diante dos problemas, que acabam se tornando uma muralha diante dela, se ela ficar pensando só no problema, ela não encontra a solução, a porta de saída. Então está passando uma luta, está difícil. A senhora, o senhor está sentindo um frio da sela, está aí no preventivo, está difícil ficar aí esperando o julgamento, esperando a liberdade ou a condenação. Confie em Deus. Saia desse marasmo, saia, se afasta um pouco desse problema para a senhora, o senhor, encontrar a solução. Levante a cabeça, vocês não estão só. Nós vamos agora uma canção que diz alegria. Quando nós colocamos Deus à frente, nós somos felizes de verdade. Ouça essa canção e eu já volto. Sim.

0: Ah, você fala, meu amigo, minha amiga, pastor, como eu posso ser feliz vivendo nesse ambiente? Como que eu posso ser feliz longe da minha família, aqui sentindo o frio da cela? Meu amigo, minha amiga, a felicidade, ela é independente do lugar que nós estamos. A felicidade, ela é mais espiritual do que você, a senhora, o senhor possa imaginar. Quando estamos bem espiritualmente, quando confiamos em Deus, não é ausência de problemas, não. Confiamos em Deus e vamos enfrentar problemas. Confiamos em Deus e enfrentamos dificuldades. Mas essa alegria, nada, ninguém, o ladrão não pode roubar, ninguém pode tirar de você. Mas essa alegria vem quando estamos pensando nas coisas de Deus, quando estamos focados na vontade de Deus. E fazer a vontade de Deus é estender a mão para o próximo. Não sei se a senhora, o senhor sabe, nós temos um trabalho muito lindo, muito especial, incrível, que tem alcançado pessoas que estão na margem da miséria, da pobreza, da dificuldade. Eu costumo dizer que o unissocial da Igreja Universal está onde o caos está. Ali está, ali teve um problema, a Igreja Universal está lá. Ali tem morador de rua, a Igreja Universal está lá. Ali tem pessoas doentes no hospital, a Igreja Universal está lá. Então, a união de forças para levar vida, para levar esperança, para aquele que já não tem mais esperança. Ouça essa matéria que fala mais sobre o trabalho do Unissocial.
1: Uma tarde de partilha de culturas, de apoio, de união familiar. Foi assim o evento SEVA, a Day for Families, organizado pelo Unissocial aqui na Alameda, em Lisboa.
2: Ao longo da tarde, cerca de 150 pessoas participaram em várias atividades culturais, com destaque para as danças tradicionais que animaram o espaço e levaram ainda mais cor ao evento. Os participantes tiveram ainda a oportunidade de saborear a comida típica dos seus países num verdadeiro momento de partilha entre culturas. Mas o SEVA foi muito mais do que um momento de convívio. Durante a iniciativa, foram disponibilizados vários serviços de apoio à comunidade, incluindo a distribuição de alimentos, o aconselhamento jurídico e a assistência médica. Muitas famílias aproveitaram a oportunidade para esclarecer dúvidas, receber orientação e ter acesso a apoios essenciais. Tudo sem qualquer custo.
3: Porque nós temos visto esse crescimento, sabemos as dificuldades que eles têm. Então, por que não estender a mão? Já que o Unissocial, ele visa fazer o bem sem olhar a quem, então nós organizamos o SEVA para poder assim dar essa atenção à população imigrante dessa parte então do sul da Ásia.
4: Hoje então estamos aqui em Alameda, Lisboa, realizando esse evento chamado de SEVA, que é uma palavra que vem da língua hindi, que significa servir. E para nós isso é um prazer. E por que que nós temos esse desejo de servir, de ajudar estas pessoas? Porque para muitas pessoas que estão aqui hoje, é um país novo, imigraram para este país com sonhos, são pessoas que muitas das vezes não têm apoio de ninguém, não conhecem muitas pessoas. Então, esse evento tem como objetivo alcançar pessoas que pela sociedade são apenas pessoas que estão nesse país, mas ninguém olha para eles. Então nós queremos estender as nossas mãos e mostrar para eles que eles têm dignidade, eles têm os mesmos direitos. Tem pessoas que talvez nem os conheçam, mas desejam de verdade o bem deles, e por isso estamos aqui, para ajudar essas pessoas.
5: Não só é um serviço voluntário, mas é bom nós podermos servir ao próximo, não só também com a palavra de Deus, mas também ir ao encontro da necessidade deles. Portanto, a palavra de Deus é para ajudar a nível da alma espiritual, mas também a nível do físico. Estamos aqui a contribuir com esta ação.
2: Para além do apoio prestado, o evento ficou marcado pelo espírito de proximidade e pela mensagem de solidariedade entre todos. O SEVA terminou com um sentimento de missão cumprida e, sem dúvida, que fez a diferença na vida de muitas pessoas.
0: O Unisocial é formado de pessoas que um dia foram ajudadas e hoje ajuda. Então eu até costumo dizer que quem faz parte do Unisocial é porque um dia já recebeu uma sacola de alimento, já recebeu uma palavra num momento difícil, num hospital, num presídio, num momento em querer pular na corda, em um momento de querer acabar com a vida, um momento difícil, um momento de perda, um momento que o casamento estava à ruína, chegou ali o trabalho do Unisocial, chegou alguém para ajudar. Como eu fui ajudado e hoje estamos aqui lutando para ajudar. Faça parte também dessa família do Unisocial. Todas as igrejas universais é um ponto de recolha, seja de alimentos, seja de roupa. Busca mais informações numa igreja universal mais perto de si ou na nossa central de SOS, que é 24 horas à sua disposição. O número é 21-836-8008. É o 21-836-8008. Pode ligar agora, terá um homem, uma mulher de Deus para te dar total a direção. E falando de ajudar, porque fui ajudado, ouço o testemunho da senhora Leila. A senhora Leila era a vida louca. Ouça a história dela com detalhes. Se a senhora, o senhor está fazendo alguma coisa aí que está roubando a sua atenção, preste atenção. Preste atenção nos detalhes desse testemunho.
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7: Meu nome é Leila Capistrano e eu tive várias passagens pelo crime. Artigo 12, tráfico de drogas, estelionato, formação de quadrilha, assalto a banco, homicídio.

me levou a partir para essa vida do crime. Eu comecei apenas usando drogas, como usuário de drogas. Me aprofundei muito nas drogas. Eu cheirava um prato de cocaína por dia, usava todos os tipos de drogas. E para eu poder chamar mais atenção na vida do crime, eu me tornei traficante, tornei rainha do tráfico. Eu comandava morros, vendia todos os tipos de drogas, né? Participava de festas e vendia drogas. E também, assim, para poder me promover mais no crime, porque era aquela situação, eu tinha na minha cabeça que eu não tinha nada a perder. Então, para eu me promover, eu também comecei a praticar assaltos. A mão armada e também assaltos a banco, saidinha de banco. Por mais que eu tentava sair dessa vida, eu sabia que aquilo ali, por causa até mesmo da criação que eu tive, que não era aquilo que eu deveria estar vivendo, mas eu não tinha forças. E quanto mais eu buscava sair, mais eu me afundava nessa vida. E assim, eu me via, quando eu vivia nesse lugar assim, obscuro, longe principalmente da minha família, eu sentia muita falta. Eu sentia falta do meu pai, da minha mãe, porque eles me davam todo carinho. E quando eu estava assim, eu via que eu estava fazendo mal, pra, inclusive, não somente para a sociedade, mas para toda a minha família também. Eu comecei a me sentir muito mal, né? Eu comecei a ver que se eu não saísse dessa vida, o único caminho seria a morte mesmo. Eu tinha, o único medo que eu tinha era da morte, porque eu já sabia para onde eu ia. Então eu conheci o trabalho da Universal, né? Através do NP. E assim, através desse trabalho, eu entendi que para mim tinha jeito. Eu entendi que, embora eu tinha um passado totalmente sujo, eu tinha feito muito mal para as pessoas, mas eles passaram para mim que para mim tinha jeito, que Jesus, se eu aceitasse, né, a palavra de Deus, e se eu arrependesse de tudo que eu tinha feito, eu teria uma nova vida. E foi aonde eu comecei a buscar, através do que eles me passavam. E assim, a minha vida foi totalmente transformada, porque eu era vista como um monstro para a sociedade. E depois que eu mudei, que eu conheci esse Deus, eu fui totalmente transformada. Então aquela pessoa que era nervosa, que só queria fazer o mal para os outros, se tornou uma pessoa calma, tranquila. Dentro de mim nasceu um desejo mesmo de ajudar as pessoas, de passar para elas aquilo que Deus havia me passado. Então a minha vida assim foi totalmente transformada e hoje eu tenho uma vida assim completa. É um trabalho que leva as pessoas, que os privados de liberdade, leva eles a pensar, né? Porque é só quando a gente chega nessa situação que a gente vê todo mundo apontando o dedo e vê a sociedade te julgando, é que você consegue ter uma consciência e entender que tudo que o NP está ali passando para você é o que você precisa fazer para mudar de vida.

0: tive um... Eu tenho uma situação mesmo que aconteceu comigo. No passado, como eu tinha vários rivais, né? Tinha várias pessoas que queriam me matar, eu vivia sendo perseguida. Eu fui fazer um trabalho e quando eu cheguei lá, uma menina pediu para me chamar. E quando eu cheguei perto dela, ela era minha rival no crime. Só que eu já estava ali transformada. E para uma pessoa que podia ter feito, se vingado de mim, ela simplesmente me abraçou e ela falou: hoje eu vejo que tem jeito para mim. Então, ou seja, através do meu testemunho, ela também acreditou na mudança dela. Então, com certeza, o trabalho do NP, ele restaura vidas, mesmo para quem está privado de liberdade.
1: A senhora Leila hoje é uma mulher totalmente diferente. Quem conhece a senhora Leila, eu tive esse privilégio de conhecer ela lá em Campinas. Uma mulher hoje que, se olhando para ela, não conseguimos imaginar a crueldade que essa mulher agia. Como ela se comportava diante dos inimigos, diante das adversidades. Mas o que fez ela se tornar hoje um testemunho vivo foi porque ela agarrou na promessa de Deus. Ela se entregou à palavra de Deus. Ela se entregou ao crime, fez o que fez, que ela acabou de relatar. Mas quando ela se entregou à palavra de Deus, se tornou uma nova mulher. Nós vamos agora a esse quadro especial, que é o momento da promessa. E essa promessa também é para si, meu amigo, minha amiga. Essa promessa também é para todos aqueles que crê na palavra de Deus.
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1: Segundo Timóteo 2, verso 11, diz assim: fiel é esta palavra: se já morremos com ele, também viveremos com ele. Então aqui em 1 Timóteo nós aprendemos que fiel é esta palavra. Eu imagino que da sua boca, meu amigo, minha amiga, já saiu muitas palavras mentirosas, já saiu muitas promessas não cumpridas, já saiu muitas coisas que você até mesmo se arrepende, seja uma ofensa, seja um xingamento, seja uma palavra que foi como uma flecha que machucou, que feriu, que atrapalhou a vida de alguém. Mas entenda, nada está perdido. Nada está perdido, porque ele já diz depois: se já morremos com ele, também viveremos com ele. O morrer com ele aqui, pessoal, não é você se suicidar, não, tirar a sua vida. O morrer aqui é morrer à sua vontade. Se você aqui é uma pessoa que vive no vício, é vencer esse vício, morrer para os vícios, morrer para o ódio. Você que tem um ódio, você sabe, quando uma pessoa morre, ela não é mais vista. Já não tem como mais ver aquela pessoa. Então, quando fala morrer o vício, é aquele vício nunca mais está na sua vida. Quando morrer o sentimento ruim, é aquele sentimento ruim se afastar de ti, não está mais na sua vida. Quando falamos em morrer, é você tirar aquilo que você sabe, meu amigo, minha amiga, que te atrapalha de ter uma vida com Deus. O que te atrapalha? É o vício? É o pedaço de um tabaco que você é escravo disso? É uma fumaça que você faz? É um sumo da fruta que você bebe? Você faz isso, você faz aquilo? Quais são as suas atitudes ou sentimentos que você tem que está afastando você, a senhora, o senhor de Deus? Eu posso dizer por mim, mas a senhora, o senhor ouvindo essas palavras, o que está te atrapalhando? Tenha coragem. Nós estamos falando essa semana sobre o homem que foi curado em Betesda, no tanque de Betesda. Aquele homem, quando Jesus falou: queres ficar curado? Ele já começou a falar um monte de coisa que não tinha nada a ver com o que Jesus perguntou. Ele falou: mas senhor, eu quando eu vou, a água, que era o anjo que tocava, vai outro na minha frente, não tem ninguém para me ajudar. Ele começou a falar de várias situações, começou a falar muitas coisas que não tinha nada a ver com a pergunta de Jesus. Jesus só perguntou: quer ficar curado? Só isso. Nós falamos para você, meu amigo, minha amiga, quer receber o Espírito Santo? Quer ter a presença de Deus? Quer ter paz? Quer ter força? Quer ter ânimo? Quer ter coragem? Aí você fala: ah, mas é o guarda, mas é o sistema, é o tanto de cadeia que eu tenho que comer. Não, não, não. A pergunta é: você quer o Espírito Santo? Então você tem que morrer. O que tem que morrer na sua vida? O que nunca mais tem que estar na sua vida? aí é com você. Faça a sua parte, porque Deus não falha. Vamos clamar agora, segure em suas mãos sua garrafa com água. Vamos determinar que esse Deus Criador, Deus da cura, vem estar sobre a sua vida.
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1: Meu Deus e meu Senhor, eu uno a minha fé com esse homem, com essa mulher, com esse guerreiro, com essa guerreira que não aguenta mais essa doença, essa pessoa que me ouve de um hospital, me ouve de um presídio e um presídio hospitalar, essa pessoa me ouve e está vivendo os piores momentos da sua vida, seja sentindo o frio da cela ou até mesmo aqui fora com o seu corpo livre, porém a sua mente reclusa a uma doença, a um problema, a uma situação difícil. Mas eu te peço, meu Deus, em nome do Senhor Jesus, vem com a tua misericórdia, vem com a tua força, vem com a tua presença, meu Deus. Vem fazer a tua vontade, vem fazer o teu querer, vem ser glorificado com a cura, com o milagre, com a resposta, com a bênção do Senhor, meu Deus, na vida desse homem, dessa mulher que clama conosco agora, que não aceita mais esse mal, meu Deus, afastando ela da tua promessa. Não seja esse vício, esse costume, esse sentimento, meu Deus, que só está trazendo dor, sofrimento. Esse homem, essa mulher já não aguenta mais, já não quer mais essa vida, já não quer mais esse sofrimento. Vem com a tua mão poderosa, vem fazer a tua vontade, meu Deus. Clamamos a quem resolve. Estamos indo a quem pode e tem toda a condição de trazer a solução, meu Deus, para esse homem, para essa mulher. Meu amigo, minha amiga, seja livre aí agora de toda acusação, de todo peso, de toda agonia, de tudo aquilo que possa estar sobre a sua vida te atormentando, tirando a tua paz e a tua alegria. Seja livre, seja abençoado. Meu Senhor, consagra essa água. Toda vez que esse homem, que essa mulher beber dessa água, que essa pessoa seja livre, meu Deus. Livre desse mal, livre de tudo que acorvar dessa pessoa, que bloqueia ela, que ela seja livre. Que o Senhor seja glorificado. Beba dessa água e creia no poder de Deus. Nós vamos agora a esse quadro tão esperado, que é o momento do abraço.
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3: Oi, eu sou o Victor, estou falando aqui do Brasil, de Curitiba. Minha tia se chama Daniele Dias, na prisão de Tires. Tia, estou com muita saudade de você. Te amo. Não vejo a hora de te ver aqui junto com a gente.
4: Olá, quero mandar um forte abraço para minha irmã Jucimara, que se encontra em Tires. Quero dizer para ti, minha irmã, que Deus é contigo, Deus está no controle de tudo, Senhor Jesus te proteja, te guarda, que o Senhor é contigo, mulher. Fique nessa fé, eu te amo muito, minha irmã, nós estamos aqui em Manaus te esperando, te amo, minha irmã.
1: Que esse abraço renove e fortaleça a sua fé, te ajude a avançar diante das lutas. Nós vamos agora, um recado muito importante. Ouça o que vai acontecer amanhã aqui na Igreja Universal.
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1: Às 8 horas da noite, essa reunião especial. Eu, a minha esposa, voluntários, ex-reclusos, familiares de reclusos, estaremos diante do altar para receber essa bênção, para receber essa força, para que de fato, de verdade, o Espírito Santo fortaleça a nossa fé, renove as nossas forças, para que esse dia especial, todos nós viemos receber essa bênção, viemos receber essa força, viemos receber essa alegria. Então, meu amigo, minha amiga, para mais informações, como chegar na Igreja Universal, e a senhora, o senhor receber essa força, tome nota, é o 21-836-8008, é o 21-836-8008, pode ligar agora, a senhora, o senhor terá total atenção, como chegar na Igreja Universal mais perto de si, tá bom? Que Deus abençoe a todos, a nossa participação fica por aqui, e a canção que eu vou deixar é Atos 2, uma canção muito especial para todos vocês. Que Deus abençoe a todos, uma ótima noite, vamos avançar! No.

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1: Que Deus abençoe todos vocês. Ele faça cair a venda dos olhos para que todos venhamos enxergar com os olhos espirituais. Os olhos espirituais conseguem ver a grandeza de Deus na sua santa palavra. Os olhos espirituais conseguem descobrir nas sagradas escrituras os segredos da vida. O segredo da longevidade da vida. Eu fico muito feliz porque a gente consegue ver a grandeza de Deus nas suas palavras. Veja só, você sabia que o temor do Senhor aumenta os dias da sua vida aqui na Terra, da nossa vida aqui na Terra? Sabia disso? O temor do Senhor aumenta os dias. Que aumenta os dias aqui na Terra não é o dinheiro, não é a condição social, não são os médicos. O que aumenta os dias aqui na Terra é o temor do Senhor. Por quê? Porque a Bíblia está claríssima quando diz: o temor do Senhor aumenta os dias. Aumenta os dias. Mas os perversos terão os anos da vida abreviados, quer dizer, curtos, encurtados. Está escrito isso. E esse escrito é para todos nós colocarmos a barba de molho e procurar temer a Deus sobre todas as coisas. Porque no temor do Senhor há sabedoria. A Bíblia fala aqui que o temor do Senhor é odiar o mal. E é bacana isso, porque quem vive para servir ao mal, que é o diabo, quem vive para servir e agradar ao mal, com certeza é burro. É estúpido, é ignorante, porque despreza as sagradas escrituras, que quer a gente queira ou não, quer a gente goste ou não, quer a gente creia ou não, está escrito. O que está escrito, está determinado, está sacramentado, está decretado. Ninguém, nem Deus, pode ultrapassar ou desdizer aquilo que ele falou. O próprio Senhor disse que a palavra que sair da minha boca não voltará para mim vazia. Então, quem é sábio, atenta para a palavra de Deus. Quem é sábio, atenta para o que Deus fala. Quem é sábio, atenta para o temor do Senhor. O temor do Senhor. Nós temos conhecimento, infelizmente, de muitas pessoas que, por conta da ganância, por conta da, entre aspas, esperteza ou sabedoria deste mundo, se deixam levar pelo que veem, pelo que tocam, pelo que sentem, enfim, pelo que deixam de sentir. Mas se você, amiga e amigo, se você carrega consigo o temor do Senhor Deus, então você pode ter certeza que os seus dias serão acrescentados, aumentados aqui na terra. É isso mesmo. Aqui está escrito: o temor do Senhor aumenta os dias, mas os perversos terão os anos da vida abreviados. Veja que coisa magnífica. Nós temos aí testemunhos de que isso é uma realidade. A Bíblia fala, lá em 2 Crônicas, que os olhos do Senhor passam por toda a terra. Os olhos do Senhor passam por toda a terra para mostrar-se forte, mostrar-se forte para com aqueles cujo coração é perfeito para com ele. E um coração perfeito para com Deus começa com o temor do Senhor. E o temor do Senhor é visto em nós quando fugimos do mal, quando fugimos do pecado, quando fugimos da injustiça. O temor do Senhor, o temor do Senhor é odiar o mal. Quando você odeia o mal, é claro que ninguém gosta do mal. Você é que diz isso ou pensa assim, mas é verdade, o temor do Senhor é odiar o mal. Odiar o mal é odiar tudo que desagrada a Deus. E nós, todos nós, temos consciência de quando agradamos a Deus ou quando entristecemos a Deus. Porque Deus colocou dentro de você, de mim, de cada um de nós, uma consciência. Então, se eu faço alguma coisa errada que contraria Deus, com certeza a minha consciência lateja e acusa que eu estou no caminho mal, que eu estou errado. Essa é a realidade. Mas quando eu faço alguma coisa que agrada a Deus, então eu faço com fé. Eu tenho segurança. Eu tenho coragem para ir em frente. Eu não tenho medo. Porque na minha consciência há a aprovação de Deus quanto àquilo que é justo, que é certo. Infelizmente, muitos que têm conhecimento das Sagradas Escrituras, conhecem a Bíblia. Ninguém conhece mais a Bíblia neste mundo do que o diabo. Porém, o que adianta ele conhecer a Bíblia? Ele não tem jeito mais. Com respeito a nós, humanos, quando conhecemos a verdade, nos libertamos das mentiras, dos enganos. Nos libertamos daquele sistema de querer fazer alianças com o mal. Isso aconteceu com o rei Asa. Aconteceu com o rei Asa. O rei Asa foi um homem que andou com Deus, temia a Deus. Porém, diz o texto sagrado, olha só o que Asa desagradou a Deus. O texto sagrado diz que no ano 39 do seu reinado, ele reinou 41 anos, no 39º ano de reinado, Asa, o rei Asa, que fez um bom trabalho, de certa forma, no reino de Judá, o rei Asa caiu doente dos pés. Isso mesmo, ele caiu doente dos pés. A sua doença era, diz o texto sagrado, em extremo grave. Contudo, na sua enfermidade, não buscou ao Senhor. Antes, confiou nos médicos e morreu. Então, quando a gente anda no temor do Senhor permanentemente, não é só temer a Deus por um tempo, dois tempos, não. É temer a Deus por todo o tempo e fugir do mal. Ele tinha tido experiência gloriosa com Deus, porque quando o reino de Judá foi cercado pelos inimigos, o rei Asa buscou ajuda do alto e Deus o livrou dos seus inimigos. Mas quando ele ficou doente dos pés, gravemente, ao invés de confiar em Deus, ele buscou a ajuda dos médicos e morreu. Preste atenção, não estou dizendo aqui que você não deve buscar a ajuda dos médicos. Não é isso que eu estou dizendo. Eu estou ensinando para vocês o texto sagrado. Que Asa, o rei Asa, morreu prematuramente, embora tenha agradado a Deus em parte, mas ele morreu prematuramente porque não confiou no Senhor, antes confiou nos médicos. Então, por isso ele morreu. Então, quando a gente teme a Deus verdadeiramente, a gente tem sensibilidade para ver, para sentir, perceber se tememos ou não a Deus, se as nossas atitudes estão em sintonia com a vontade de Deus. E quando nós temos absoluta certeza, convicção de que estamos vivendo no temor do Senhor, é óbvio que nós temos fé, coragem, ânimo para ir em frente, porque Deus confirma na nossa consciência que Ele é conosco. Agora, quando há, ainda que seja sombra do pecado ou mal, então a pessoa não tem segurança. Por isso as dúvidas. A dúvida é a ausência da fé. Quando a pessoa tem fé, ela vive pela fé, na certeza, na segurança, ela confia. E não importa a opinião alheia, pode o mundo todo se voltar contra ela, mas porque ela teme a Deus e está consciente de que realmente ela está agradando a Deus, ela está vivendo no temor do Senhor, então Deus fica obrigado, é isso mesmo, Deus fica obrigado a atender a necessidade daquela criatura, porque Ele que diz, é Ele quem fala, é Ele que ensina. O temor do Senhor é odiar o mal. O temor do Senhor é odiar o mal, a soberba e a arrogância, o mau caminho e a boca perversa, eu odeio, diz o Senhor. Então, amiga e amigo, quando a gente, por isso que aqui o texto sagrado diz que o temor do Senhor é o princípio da sabedoria. É o princípio da sabedoria. Isso é muito forte, muito forte. O temor do Senhor é o princípio da sabedoria. Bom entendimento, olha só, bom entendimento tem todos os que cumprem os seus mandamentos. O seu louvor permanece para sempre. Isso é extremamente glorioso. Então, amiga, ele repete que o temor do Senhor é o princípio do conhecimento. Mas os loucos desprezam a sabedoria e a instrução. Os loucos pensam assim, não, eu vou ganhar dinheiro, eu vou me dar bem, e qualquer problema que eu tiver, eu tenho dinheiro para comprar. Negativo. A Bíblia fala que o temor do Senhor aumenta os dias, mas os perversos que não temem a Deus, os seus dias são abreviados, encurtados. Você ama a vida, minha amiga e meu amigo. Se você quer viver longos anos e saudável, então tenha certeza, agrade a Deus com o seu temor. Teme a Deus. E temer a Deus é fugir do mal. Você foge do mal. Você foge do mal. Você foge das amizades que estão inclinadas para servir o mal, estão inclinadas a viver para o mal. Foge delas para que você possa andar em integridade de coração e agradar a Deus. E Ele vai garantir a sua promessa na sua vida. Graças a Deus. Isso é muito magnífico, é maravilhoso. O temor do Senhor é o princípio do saber. Mas os loucos desprezam isso. Os loucos, os que se acham espertos, sábios, os que se acham mais vivos do que os outros, mais inteligentes, intelectuais, ou mais espertos, né? É a melhor palavra, mais esperto do que os outros, esses acabam mal, porque o temor do Senhor é o princípio da sabedoria. Amanhã estaremos falando mais a esse respeito. E quando é que eu tenho temor a Deus, bispo? Olha, você vai temer a Deus mesmo quando o Espírito de Deus possuir o trono do seu coração. Ele sentar-se no trono do seu coração. Aí sim, ele vai conduzir o seu coração de acordo com a vontade dele. Amanhã falaremos mais. Deus abençoe a todos e até lá, em nome do Senhor Jesus. Amém. Sim.

0: Você já se imaginou no reino dos céus? Certamente, para quem suspira e anseia habitar com Deus, em vários momentos, sua mente viajou até lá. E imaginou ainda que por alguns segundos, como deve ser este santo lugar. Claro que jamais a mente humana conseguirá mensurar a grandeza dos céus. Não existem imagens e nenhuma inteligência artificial que possa representá-la com perfeição. Mas, com a fé sobrenatural, a fé que imagina, podemos nos transportar até lá. Agora, se você não pensa no céu, há algo muito perigoso acontecendo com você. O diabo, desde sempre, trabalha no mundo para distorcer a ideia do céu e tirar das pessoas o interesse de ir para este lugar, mostrando como entediante uma terra de faz de conta, onde os mortos viram anjos e passam o tempo todo flutuando nas nuvens, tocando harpa. E essa estratégia, infelizmente, tem dado certo, pois a maioria da humanidade se imagina apenas aqui. Se imaginam viajando para Paris, para Londres e tantos outros destinos, menos para o reino dos céus. Uma coisa é certa, ele é real, muito mais real do que este mundo. Porém, não tem nada a ver com o céu azul que vemos acima de nossas cabeças. Está muito além deste mundo. Muito além das galáxias. Uma dimensão diferente de tudo que conhecemos. E quem mais deu detalhes sobre ele foi o próprio Senhor Jesus. E o que ele deixou registrado é glorioso.
1: Na casa de meu pai há muitas moradas. Se não fosse assim, não teria dito. Irei preparar lugares para vocês. Depois voltarei e os levarei comigo. Para que onde eu estiver, estejam também.
0: O próprio Filho de Deus, preparando lugar para você. Tem ideia do que é isso? Uma morada não como esta que vivemos nesta terra, ou o corpo que abriga nossa alma, que ambos, cedo ou tarde, irão se deteriorar. Mas uma morada eterna e permanente. Iremos morar junto com o Pai. Imagine o reino que Deus preparou para os que se fizeram morada para Ele, que sacrificaram suas vidas passageiras neste mundo pela vida eterna. Este é o reino dos céus, onde tudo é novidade. Um lugar que não precisa de sol, porque é iluminado pela glória do próprio Deus. Imagine, onde você nunca mais vai chorar, nem ter lembranças das dores passadas. Sabe a maior alegria e prazer que você já sentiu na vida? Aqui você provará da totalidade disso, não apenas um instante, um nível máximo de infindade.

0: inenarrável prazer. Imagine andar por ruas de ouro. Aquilo que o homem corre para ter na terra, no reino dos céus, é asfalto. Porém, as ruas de ouro, a coroa, as vestes brancas e tantos outros detalhes pouco nos impressionarão em comparação ao que se resume este lugar. Deus está nele. Teremos comunhão eterna com o nosso Pai. É Ele quem atrairá para si os nossos olhares. Por isso, vale a pena lutar pela salvação da alma. Afinal, entrar neste reino celestial não é automático. É preciso sacrifício total dia após dia. Diante do reino dos céus que nunca acaba, tudo se reduz. Pense no céu e o deseje todos os dias, pois a consciência da eternidade lhe fará entender que todas essas lutas, injustiças e lágrimas são temporárias. E quando chegarmos ao fim da jornada aqui nesta terra, ouviremos a mais bela e tão aguardada frase: bem-vindo, meu filho, ao reino dos céus.
1: Eu ingressei na criminalidade muito cedo. Por muitas vezes eu troquei tiro com a polícia.
2: Uns 40 minutos de tiro mesmo, sem parar, cara.
3: Esta agência bancária foi o alvo da quadrilha.
1: Fui preso várias vezes e sempre saí pior. É por volta dos meus 15 anos que eu comecei a ingressar na carreira do crime através de um convite de dois amigos. E onde eles me convidaram para fazer um assalto a um banco. Aí, no outro dia, às 9 horas da manhã, a gente estava ali próximo da localidade, por volta de 8 pessoas, e entramos naquele banco. Cada um ficou numa fila, e através daquela fila ali, nós iniciamos o assalto. Dividimos o dinheiro. Aí, poxa, aquilo ali me chamou a atenção. Opa, peraí, deu certo. Passou mais uns 20, 30 dias, aí novamente, outro convite. Aí é onde a gente se formou um grupo, né? Esse grupo, ele deu um andamento por volta mais ou menos de uns 5 anos. E daí começamos a viajar. Cidades, né? Para assaltar outros bancos em outras cidades, fora de São Paulo. Geralmente a gente já tinha o pronto estratégico, né? Para entrar, né? Era 9 horas, pessoal abrindo, pegava de surpresa, né? Até que chegou um dia que eu e um outro a gente foi pego dentro do banco. Fomos pro DEIC, né? Pra reconhecer outros assaltos. E nessa daí eu não usava máscara. E aconteceu de mim, a maior parte, eu ser filmado. E nisso eu tive que assinar vários processos de assalto a banco. Onde que acabou eu ficando por volta de 5 anos e 8 meses. Aí até que falei, poxa vida, eu acho que eu vou dar uma brecada com isso aí que não tá dando certo, não. Ainda tinha mais 2 preventivas, né? E cada preventiva na época era 30 anos, né? Aí eu tava esperando pra sair essa preventiva. Aí eu falei, eu acho que eu vou parar antes que vou me encher de cadeia. Eu vim pra rua e fiquei na rua coisa mais ou menos de 3 meses e voltei novamente em outro assalto. E aí já voltei com a parte mais pesada, né? Voltei e fiquei 6 meses e fui embora pra rua. Aí novamente eu fui em outro assalto no interior, onde que deu um tiroteio, mas tremendo mesmo. Perdi um primo, né, nesse tiroteio aí. E eu fui baleado também nesse tiroteio, né? E acabei eu indo pra cadeia, novamente. Mais 2 anos e 6 meses eu fiquei. Que daí eu fui sumariar um outro assalto de outro banco, que eu estava sendo procurado, onde eu fui condenado à revelia, que eu estava na rua e eu não comparecia à audiência. E aí eu fui condenado. E a minha mãe vendo isso aí, ela sofria muito. Conversava comigo, me dava muito conselho e E quando ela saía de lá, eu via que ela saía de lá arrasada. Passei por volta de 3 penitenciárias, aí já comecei a causar problema dentro do presídio. E até que mandaram eu, na época, para a Casa de Detenção de São Paulo. Aí saí dessa vez, aí falei, olha, cheguei num primo meu, falei, olha, eu vou dar um tempo, porque eu tenho que ver essa situação minha aí, que agora eu tenho que ver esse sumário aí para mim começar a ir no fórum. Aí comecei no fórum direitinho, mas vi que eu tinha muita bronca assinada. Eu falei, meu Deus, conheci minha esposa e tivemos uma filha, mesmo assim, eu ainda continuei na vida errada. Eu não parei. Antes de sair, eu pensava na minha família. E nessa época, sempre, como se diz, né? A gente uma reza, né? Rezava ali e o pessoal encostava, a gente ia. Mas sempre, quando eu saía, eu já falava para minha esposa, olha, eu vou trabalhar. Ela ia trabalhar, mas eu ia para assaltar. E eu não precisava desse dinheiro. Financeiramente, não me faltava nada, mas a vontade de roubar, de ter aquele dinheiro, era mais forte do que eu. Aí onde me chamaram, convidaram para a gente fazer um assalto em Taubaté. E nisso que a gente entrou dentro do carro, fechou as portas, ele foi retornar na praça, ele entrou na contramão, deu de cara com uma viatura. E nisso é onde iniciou um tiroteio, porque eles deram sinal para parar e ele não parou. E aí começaram a atirar no carro que a gente estava e a gente revidou. E quando o carro pegou uma certa distância, eu e esse amigo, a gente pulou desse carro. E a gente caiu no mato e saiu na outra e conseguimos escapar dessa. E minha sogra, me vendo naquela vida, logo em seguida ela me convidou, eu e minha esposa, para ir na Igreja Universal. E eu falava que lá só tinha ladrão, mas eu roubava. Eu era um ladrão. Mas mesmo assim, de tanto a minha esposa insistir, eu fui com elas na Igreja Universal. Eu estava no carro, inclusive, com uma sacola de entorpecente, de papelote de cocaína, que eu abastecia as biqueiras. E ali mesmo, quando eu saí da igreja nesse dia, perdi a vontade de mexer no tráfico e já saí diferente, senti uma diferença total na minha vida. Eu saí dali com uma nova visão, um novo pensamento, uma nova direção. Fiz todos os processos na sexta-feira, ia na quarta, sexta e domingo, onde eu fiquei, graças a Deus, livre do vício, desejo do roubo. E não foi fácil a minha libertação. Mas eu decidi, eu determinei, a minha vida vai mudar a partir de hoje. E com determinado tempo, de em torno mais ou menos um ano, eu estava liberto. E eu entendi que para mim ter uma nova vida, eu precisei matar o velho homem, a velha criatura. E é onde que eu decidi me batizar nas águas. Eu e minha esposa ali junto, firme, sempre unidos, até que chegou o dia que foi o divisor de água na minha vida. No dia 29 de outubro, de 2015, onde eu fui batizado com o Espírito Santo. E ali, Deus, ele não olhou para o meu passado. Eu, que era um homem, tinha mente totalmente maldosa, mas Deus, ele me abraçou. Ele me abraçou como filho, me senti como filho de Deus. Eu nunca imaginei que eu podia ser o filho de Deus, que eu ia ter aquela alegria imensa que neste mundo não tem ninguém para me dar. Mas Deus, ele me deu essa alegria. E hoje eu tenho o próprio Deus morando dentro de mim. Não devo nada para a justiça. Eu tenho paz com a minha família, com as minhas filhas. Nós somos uma família unida. E Deus, ele me ajudou a reconstruir a minha vida financeira. Hoje eu tenho a minha própria empresa. Hoje eu sou um exemplo para a minha família, para minha esposa, para minhas filhas e também para os meus irmãos e minhas irmãs. Eu que não tinha respeito por ninguém, as pessoas veem o caráter de Deus em mim.
4: Viver pela fé é viver na dependência do Espírito de Deus. É olhar para frente sempre. É desprezar os momentos tristes do passado e partir para frente. É tomar posse da promessa de que Deus é o mesmo ontem, hoje e para sempre. De que assim como Ele foi no passado com seus fiéis, Ele o é para com os fiéis de hoje. É ser surdo às vozes que ecoam no mundo, aos conselhos de todos especialmente, daqueles que nada têm a ver com a fé viva do Deus vivo. É desprezar as opiniões alheias e abastecer a alma com a opinião de Deus. É duvidar das dúvidas, desafiar medos, dar banana podre para os sentimentos idiotas do coração. É definir-se como aliado de Deus, definitivamente. É aplicar o conselho divino. Uma coisa faço, esquecendo-me das coisas que para trás ficam e avançando para as que diante de mim estão.
5: Meu nome é Silvia Branco, eu tenho 44 anos e sou advogada. Com uns 11 anos, tudo que eu queria na vida era morrer. Eu não tinha mais alegria, eu achava que ninguém gostava de mim. Toda vez que eu ficava sozinha dentro de casa, vinha aquela voz, vai lá e se mata. E eu pegava uma faca, eu ia para um cômodo isolado, eu estava sozinha e eu tentava, mas assim, eu não conseguia. Uma voz falava mais forte comigo que não, e ali eu deixava. E ali no meu quarto, num quarto escuro, trancada, eu coloquei uma música de rock bem na maior altura. E ali eu pedi para Deus me matar, que eu não queria mais viver. Eu tinha 13 anos, que para mim não tinha mais interesse em viver, porque ninguém gostava de mim, eu era muito infeliz. E ali eu chorei, chorei, chorei, até que de repente, assim, eu ouvi uma voz aqui no meu interior, dizendo assim, não é isso que você quer. O seu sonho é ser feliz, é chegar à vida adulta, casar, ter sua família, ter sua profissão e viver feliz. E ali eu pedi, então, Deus me ajuda, porque eu não sei o que eu vou fazer para poder ser feliz, né? Então, passado alguns dias, a minha tia convidou a minha mãe para ir à Igreja Universal, porque a minha mãe sofria com um problema de depressão com a minha outra irmã, que era casada. E a minha tia convidou a minha mãe aceitou o convite e falou que ia na igreja, e eu me ofereci para ir junto. Mas mal eu sabia que esse convite, ele foi fruto daquela oração que eu fiz dentro do meu quarto. O primeiro dia que eu cheguei à Igreja Universal, eu pensei que eu não ia chegar. Eu quase morri no meio do caminho. Eu peguei o ônibus e entrou uma turma de jovens que viviam na rua. E dentro do ônibus, do nada, esses jovens começaram a puxar o meu cabelo, a tentar provocar. E quando eu fui descer do ônibus, eles me empurraram. Eu quase que eu caí, bati a cabeça, mas estava minha mãe, minha tia, né? Elas me ajudaram. E eu cheguei na Igreja Universal aos prantos, esse foi o meu primeiro dia. Eu não lembro de nada que o bispo e o pastor falaram na reunião, mas eu me lembro que um obreiro, no final da reunião, veio até mim e fez uma oração. Quando ele fez aquela oração, parecia que ele tinha tirado um caminhão de cima de mim. Tirou um peso. E a partir daquele dia, eu já consegui dormir tendo um pouco de paz. E assim começou o processo de libertação, indo nas terças-feiras, na sexta, fazendo os propósitos. Não foi fácil, eu tive muita dificuldade no começo de me libertar do que eu vivia, do mundo do rock and roll que eu vivia. Então foi difícil, mas eu fui conseguindo. E a partir daí eu recebi o convite para entrar no grupo jovem, comecei a frequentar o grupo jovem, fiquei um tempo, depois passei para o grupo de evangelização e até que eu fui levantado obreiro aos 18 anos de idade. Era tudo que eu queria naquela época, né? E eu fui levantada obreira, aí eu fui me doando. Aos poucos eu comecei a tomar conta de reuniões. E com o passar do tempo, eu comecei a deixar de olhar para os propósitos, para as coisas espirituais. E comecei a olhar para mim, para a minha vida sentimental. Porque era uma necessidade que eu tinha E então eu achei que agora era hora de cuidar da minha vida, que eu não precisava mais evangelizar, que eu não precisava mais jejuar e que eu tinha que cuidar de trabalhar e viver para mim. E eu trabalhava só nas reuniões. Eu já não fazia mais essa parte do evangelizar, ganhar almas, jejuar, orar. Eu orava assim, rápido, porque eu trabalhava, depois ia para a igreja, então eu estava muito cansada. Mas só que na minha cabeça, eu estava bem. Eu não estava mal, porque eu não estava fazendo nada de errado. Eu apenas não estava evangelizando na minha cabeça. Então eu só vim perceber que realmente eu estava mal mesmo quando eu me envolvi no relacionamento. Eu entreguei o uniforme. Para mim, eu achava que tinha tirado um peso, porque eu não precisava mais viver de aparência fingindo uma coisa e sendo outra. Porém, na verdade, eu estava trazendo um peso para cima de mim, porque com o passar dos meses, eu descobri que ele tinha problema com vícios. E a partir dali, minha vida foi um inferno. Eu sabia que eu estava num relacionamento errado, que não condizia com tudo aquilo que eu tinha aprendido, mas eu não conseguia sair dele. Até que, passado 3 anos, eu engravidei e logo em seguida eu me casei. O meu casamento foi um inferno. Eram brigas dia e noite. Só teve uma semana, praticamente, que foi uma lua de mel, e o resto foi um verdadeiro inferno. Até que a gente se separou e eu tive que voltar para a casa do meu pai. Eu entrei em depressão. Eu só chorava e dentro da igreja. Eu só chorava, eu não levantava da cama, eu não tinha ânimo para fazer nada. Mesmo assim, fazendo as correntes, com o tempo eu voltei a levar a minha vida, a trabalhar, a seguir em frente. Seguir em frente no sentido de trabalhar, de cuidar da minha filha e de frequentar a igreja. Nesse tempo todo que eu comecei a viver essa vida, eu sabia que eu estava errada, mas eu vivia de aparências, porque eu não queria sofrer julgamentos. Então eu não busquei ajuda. Eu achava que não, eu estou fazendo a corrente, eu estou indo no domingo, eu estou cumprindo um papel religioso, eu estou bem e ninguém também precisa saber. E assim eu empurrei com a barriga durante muitos anos dentro da igreja. Até que quando eu me vi, eu já estava fazendo coisas piores do que quando eu entrei. Porque eu entrei nova, eu não tinha feito muita coisa ainda, né? E eu comecei a fazer coisas piores e é como diz aquela passagem da Bíblia, um abismo chama outro abismo. E na minha cabeça, assim, na igreja eu faço as correntes, eu faço os meus votos, as campanhas e não está resolvendo. Mas é claro, porque eu também não estava vivendo de acordo com o que a palavra de Deus manda, com a vontade de Deus, mas eu achava que mesmo assim, Deus tinha a obrigação de me responder. De repente eu me vi procurando cartomante, e para mim isso foi assim algo desesperador, porque eu estava errada, eu não conseguia de Deus aquilo que eu buscava, e eu comecei a me consultar com cartomante, procurar tipo o que fazer para mudar, porque dentro da igreja não estava mudando. E aí começou o meu fundo de poço, até que um dia dentro do ônibus eu sofri um assalto. Entrou um cara, assaltou o ônibus inteiro, ele apontou a arma para mim, para levar o meu celular. E quando eu vi aquela arma apontada, de repente começou aquele filme, sabe? Coisa muito rápida. Tipo assim, e se eu morresse agora? Para onde eu iria? É uma chance que Deus está me dando. E aí eu fui embora, cheguei em casa, eu entrei no banheiro, dobrei os meus joelhos e eu falei, meu pai, se é que eu ainda posso chamar de pai, né? Eu falei, meu Deus, me perdoa. Eu sei que eu fui imunda, eu fui podre. E tudo que eu fiz foi uma ingratidão muito grande. Se eu ainda tiver uma chance, se o Senhor ainda me aceitar, se ainda tiver jeito para mim, eu quero essa chance. Eu não quero mais viver do jeito que eu tô vivendo. Eu quero começar tudo de novo, do zero. E eu me agarrei. Foi quando entrou a pandemia. E aí que eu me dediquei mais ainda. Logo em agosto veio o jejum de Daniel. No jejum de Daniel, eu fiz... abri mão de tudo. Eu passei a ler mais a Bíblia, eu passei a jejuar para receber o Espírito Santo, para orar de madrugada. Eu acordava de madrugada, eu ia para o banheiro, ali eu orava, eu lia a Bíblia, eu buscava. Então, depois desses 21 dias do jejum de Daniel, focada apenas em receber o Espírito Santo, no último domingo, eu recebi o Espírito Santo. Diferente do que algumas pessoas pensam, e até eu esperava também, eu não senti nada, não senti nenhuma emoção. Mas eu senti uma certeza muito grande dentro de mim de que o Espírito Santo estava comigo. Porque a partir daquele dia, nasceu um desejo de falar do que Deus tinha feito na minha vida, da chance, da oportunidade que Ele me deu. Uma forma de retribuir tudo que Ele tem feito por mim. E eu pedi a Deus uma direção, porque eu não queria mais me importar com um título ou uma posição dentro da igreja, mas eu queria que Ele me guiasse em meio a tantos grupos que tem na igreja, em um grupo que eu tivesse uma utilidade maior para ganhar almas. Aquele mesmo dia, eu recebi um convite para entrar no grupo Universal nas Forças Policiais, o UFP. E eu me identifiquei muito com o grupo. O UFP é um grupo que presta assistência espiritual, social e valorativa aos policiais, às forças de segurança e de justiça do Brasil. E depois que eu recebi o Espírito Santo, a primeira mudança que teve, ela foi comigo, foi no meu interior. Porque eu passei a descobrir o meu verdadeiro valor. Mesmo em meio aos problemas, às dificuldades, eu tenho paz. Porque algumas pessoas pensam que quando você recebe o Espírito Santo é como um passe de mágica. Tudo na sua vida se resolve da noite para o dia e que você não tem mais problema nenhum. Pelo contrário, os problemas, eles continuam lá. Só que a maneira como você enxerga esses problemas e como você se posiciona diante deles é completamente diferente. Hoje eu não faço nada, eu não levanto da minha cama sem consultar o Espírito Santo, sem dobrar os meus joelhos, sem falar com Deus, sem abrir a Bíblia e pedir uma direção para aquele dia. Então, hoje, com o Espírito Santo, eu tenho a certeza da minha salvação. Hoje eu tenho certeza que se eu cair aqui agora, eu sei para onde vai a minha alma.
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7: Em nome do Senhor Jesus, meu Deus, nós elevamos a Ti os nossos pensamentos. E neste momento oramos em favor de todas as pessoas que estão aflitas. Oramos em favor dos oprimidos, daqueles que estão doentes, enfermos, desenganados pela medicina, pessoas que já foram a tantos sítios à procura de uma solução, de uma saída para os seus problemas. Pessoas, Senhor, que têm chorado, têm sofrido, têm vivido tristes, amarguradas, e eu oro por elas. Eu oro por aqueles que têm vivido momentos de dor, de amargura, de sofrimento. Pessoas, meu Deus, que já não sabem mais a quem pedir ajuda, a quem pedir socorro. O Senhor disse na Tua palavra que tudo aquilo que pedíssemos ao Pai em Teu nome crendo, o Senhor faria. Nós pedimos, meu Deus, estenda as Tuas mãos para curar, para libertar, para livrar essa pessoa de tudo aquilo que tem trazido a dor, a tristeza, a amargura, o sofrimento, tudo aquilo que tem feito essa pessoa chorar, se desesperar. Venha ao encontro de todas elas. Ajude essa pessoa. Ajude esse homem que está há muito tempo a sofrer com esse problema. Essa pessoa, meu Deus, que já foi a muitos sítios, muitos lugares, à procura de uma solução e não encontrou. Só o Senhor pode dar a solução, a saída. Só o Senhor pode mudar essa situação. Só o Senhor pode livrar essa pessoa de todo o sofrimento, de todos os males. Portanto, ó Espírito Santo, traga a solução, traga uma saída, traga agora a paz para esta pessoa que sofre. Eu peço em favor de todos, eu oro para que o Senhor, em nome de Jesus, traga para esta pessoa a solução que ela tanto necessita. Eu oro por todos, eu peço pelas famílias, pelos lares, eu peço que o Senhor venha tocar nessa criatura que sofre, toca neste homem, toca nesta senhora, livra essa pessoa de todo o sofrimento, faça um milagre acontecer agora, faça, Espírito Santo, um milagre acontecer na vida deste homem, desta senhora, mas que acabe agora o sofrimento, que acabe a tristeza, a angústia, a opressão, a depressão, a amargura, a tristeza, que acabe o sofrimento da vida desta pessoa e que ela receba a paz que ela tanto deseja, a alegria que ela tanto espera receber. Ó Espírito Santo, faça um milagre nesta hora. Há pessoas que não suportam mais, que estão há anos que sofrem com essas dores, com essas doenças incuráveis, há anos que essa pessoa sofre com dores pelo corpo, dores de cabeça, dores nos ossos, o sofrimento já dura tanto tempo, o sofrimento tem tirado até a vontade de viver, essa pessoa perdeu o prazer de viver, mas que o Senhor toque nela agora, meu Deus, e faça o milagre, Senhor, cura, liberta, abençoa, remova o sofrimento, remova o mal, remova a dor, remova a angústia, o desespero, traga a saúde para essa pessoa que sofre. Faça o milagre, ó Espírito Santo. Eu entrego a vida de todos em tuas mãos. Que o Senhor abençoe a todos, abençoe as famílias, abençoe os lares, abençoe a cada pessoa que ora conosco neste momento. Seja este copo com água consagrado, abençoado, e todos que dele beberem recebam a saúde, recebam a cura, recebam a libertação em o nome do Senhor Jesus. E aquele que crê, diga amém e graças a Deus. Agora, beba com toda a sua fé dessa água e seja livre, seja curado, seja liberto, seja abençoado agora.

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1: Olá, meus amigos, que o Espírito de Deus alcance você nesta madrugada de quarta-feira, feriado, aonde coisas boas vão acontecer nesta programação, A Hora do Milagre. E temos para trazer para vocês a palavra da vida. E daqui a pouco nós vamos falar com o nosso amigo Pastor Flávio, da nossa igreja de Machico, a respeito do que vai acontecer hoje, às 18 horas, com a presença amiga do seu bispo Domingos, onde ele trará a palavra de Deus para todos nós, para que haja um avivamento na sua vida, e com certeza Deus vai abençoar você. Mas nós já vamos já falar a respeito disso já. Vamos agora uma belíssima canção, voltaremos com a programação A Hora do Milagre.

0: Pastor Flávio, a palavra de Deus, ela diz que nos últimos dias, que o Espírito Santo seria derramado sobre toda a carne. E nós temos falado a respeito o trabalho que está sendo feito, o combate ao devorador, ao destruidor. E o povo naquela época estava disperso, porque eles abandonaram o Senhor. Eles recebiam a bênção da terra e viravam as costas para Deus. E como que Deus, ele queria que o povo se voltasse para ele? Permitindo situações que, como eles trabalhavam na terra, eram lavadores, agricultores, e vinha a praga, chamada gafanhotos, que hoje são demônios, que vem destruindo a vida da pessoa, principalmente a vida espiritual da pessoa. Então, quando eles se voltavam para Deus, como diz Malaquias, tornai-vos para mim, e eu tornarei para vós outro.
1: E você que está acompanhando esta programação, e você está nessa situação, às vezes pensando que é má sorte, que você está vivendo uma época de azar, mas se você na sua vida tem visto um mal atrás do outro, você que começou por um remédio, hoje você já está tomando 20. Você que começou por uma dívida, hoje você tem várias dívidas. Você começou com a perda na saúde, hoje você tem a perda na saúde, está atingindo a família, está atingindo vida financeira, você já não tem mais paz. E isso é sinal do quê? De que precisa se voltar para Deus. Deus promete não deixar faltar, pelo contrário, Ele promete fazer fartar, abundar. Ou seja, a gente ter, ser saciado e ainda ter para dar para os outros. Esse é o nosso Deus. Nós vamos agora acompanhar o caso da senhora Nidaline e Vitória. Elas são a mãe e a filha, que quando ela engravidou da Vitória, a mãe, ela foi diagnosticada com um tumor que crescia mais do que o feto e tinha tudo para ser uma gravidez trágica, mas foi aí que ela começou a buscar a Deus. A Vitória, ela cresceu, saudável. Mais tarde começou a ter problemas espirituais, querendo se suicidar, se matar, mas usando a fé, a mãe pela filha, hoje são as duas cheias do Espírito Santo, transformadas, e hoje são pessoas completas e com vontade de viver.
0: Vamos então agora ouvir esse belíssimo testemunho da Lidalina, da Vitória, e voltamos já com a programação A Hora do Milagre.
2: Foi diagnosticado um tumor no ovário. E se essa criança nascer, ela vai nascer com sequelas.
3: Passou na minha mente o desejo realmente de suicídio. E os pensamentos também que vinham, que eu não prestava, que eu não era boa o suficiente, ou que eu não queria ser feliz, ou que eu não queria conseguir alcançar aquilo que eu sonhava alcançar. Então eu me fechava no quarto e aquilo me oprimia.
2: Eu conheci a Igreja Universal numa fase bem difícil da minha vida. Foi quando eu engravidei, né? E no primeiro exame de ecografia, além do feto, foi diagnosticado um tumor no ovário. Vários médicos diziam que assim, aquela gravidez ela não chegaria ao final, que eles estavam fazendo uma tentativa, que era retirar aquele tumor, mas que aquela gravidez ela não chegaria ao final, que assim, aquele tumor ele estava se desenvolvendo bastante, inclusive se desenvolvendo mais do que o feto.

0: Nessa cirurgia foi descoberto um outro tumor, que aquele tumor se desenvolvia e continuava se desenvolvendo bastante. Foi assim que eu cheguei na igreja, com a vida completamente destruída, muito triste, né, com sintomas de depressão por conta de todo esse problema que ocorreu. E eu passei minha gravidez toda assim, naquela luta, naquela batalha. E chegou o final da gestação, né, minha filha nasceu. E eu lembro uma cena que quando ela nasceu, a médica, a ginecologista, a obstetra, trouxe ela no berçário para minha família ver. E muitas pessoas da minha família não quiseram nem olhar, porque assim, tinha medo que aquela criança nascesse com alguma deficiência, porque era isso que os médicos diziam. Os médicos diziam assim: olha, você tem um tumor, e se essa criança nascer, ela vai nascer com sequelas. E a minha filha nasceu saudável no dia 26 de julho de 2000, do ano 2000. Ela, quando começou a igreja, ela ia já no carrinho de bebê e continuou sempre indo e frequentou a EBI, né? E assim, a gente sempre levava ela para as reuniões. Mas em um determinado momento, né, quando Vitória foi chegando na adolescência, ela foi se encantando com o brilho do mundo, né? com as coisas que o mundo oferece, e Vitória começou a mudar.
1: Na verdade, tudo começou na minha pré-adolescência, quando eu estava na escola, por volta dos meus 12 anos, e quando eu tinha muitas amizades, eu via que a vida deles era diferente da minha. Eles começaram a namorar cedo, iam para festas. Só que, pelos meus pais, a minha visão era que eles estavam na igreja e por isso eles não deixavam fazer aquilo que os meus amigos faziam. E foi quando eu me afundei mais nas amizades, para festas e namoro também. Mas nesse meio tempo, passou os anos, com 18 anos eu vim para Portugal com os meus pais para estudar. Mas foi muito difícil, realmente, porque a imigração em si já é difícil pela cultura, tudo diferente. Eu entrei na faculdade também, comecei a ter muitas dificuldades na faculdade. E eu vi os meus pais, que eram a minha base, era a minha fortaleza, passando por mais dificuldades ainda. E foi nesse momento que muitas vezes passou na minha mente o desejo realmente de suicídio. Eu pensava que se eu desse cabo da minha vida, tudo isso ia passar, todo o sofrimento meu e o deles ia passar.
0: Vitória, ela ficava muito tempo no quarto. Ela mudou os hábitos, assim, até de cores que ela usava. A Vitória só usava cinza e preto. O quarto dela era todo cinza e preto.
1: Eu me sentia muito oprimida. Parecia que tinha alguma coisa fazendo peso em mim. Parecia que estava apertando, assim, meu coração. E a maior coisa era, assim, o vazio que eu sentia. E os pensamentos também que vinham, que eu não prestava, que eu não era boa o suficiente, ou que eu não queria ser feliz, ou que eu não queria conseguir alcançar aquilo que eu sonhava alcançar. Então eu me fechava no quarto e aquilo me oprimia.
0: Ela estava desperdiçando o dom da vida que Deus deu a ela, né? Então assim, isso deixava a gente triste, porque a gente via que ela estava desperdiçando tudo aquilo que ela recebeu como realmente um presente de Deus, porque a vida dela foi um presente de Deus.
1: Tudo aquilo que eu achava que ia receber com o mundo, eu não recebi. Na verdade, eu fiquei pior ainda. Eu me senti enganada. E foi quando eu comecei realmente a buscar o que é verdadeiro. Eu voltei para a igreja. Foi aí que eu comecei a lutar para deixar esse passado para trás. E realmente a ter mais experiências com Deus, a querer de fato mudar e de fato conhecer a Ele. E foi nesse dia 31 de julho de 2019 que eu recebi o Espírito Santo, eu tive um encontro com Deus. E minha vida mudou. Hoje em dia eu sou feliz, não penso em suicídio. Eu tenho paz, eu me sinto alegre. Na verdade não é só sentir, é ser alegre. Hoje em dia eu sei o que é alegria. E o principal foi com Ele, com o Espírito Santo, que eu descobri o que é o amor mesmo.
0: Não tem nada a ver com o que ela foi no passado, né? Todos aqueles problemas que os médicos diziam, não, isso vai acompanhar ela o resto da vida. E a Vitória não tem nada, né? Hoje em dia é uma moça completamente saudável. Só Deus para ter transformado, né? E ela ter se tornado essa pessoa que ela é hoje. Vitória já nos deu alguns orgulhos, né? Agora há pouco ter concluído a licenciatura, que não foi fácil, em um país que não era o dela, com muito desafio, mas não existe maior orgulho para um pai, para uma mãe, do que ver os nossos filhos na presença de Deus.
1: Hoje em dia eu vejo a vida colorida. Eu posso sonhar e saber que eu vou ser capaz de alcançar porque Deus está comigo. Eu tenho paz, eu tenho alegria e motivação de viver, motivação de a cada dia acordar para ser melhor do que eu fui ontem.
0: A minha casa é uma bênção, minha casa é uma paz, né? Minha casa é um pedacinho um pedacinho do céu. A gente anda, a gente passeia, a gente viaja, mas assim, a nossa vontade é voltar para estar em casa, nós três juntos, eu, ela e o pai, porque realmente assim, é um lar. É onde a gente vê, sobretudo, o poder de Deus ali.
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3: Forte, né, Pastor Flávio? Testemunho belíssimo da Lidalina, da Vitória, mãe e filha. E assim, Deus é Pai e Ele quer unir os seus filhos com a presença dEle. O Espírito Santo é para isto. Assim como aconteceu a bênção na vida delas, assim também a maior de todas as bênçãos é o Espírito Santo entrar, fazer morada na vida dessa pessoa e fazer ela ser a filha de Deus, ou filho de Deus.
4: E é o que nós temos falado para este mês de junho. Deus vai repreender o devorador, cancelar todas as pragas, mas não vai ficar só por aí. Deus vai derramar o Espírito Santo sobre toda a carne, ou seja, sobre os pais, os filhos, os netos. Já imaginou, amigo e amiga que nos acompanha neste momento, toda a sua família cheia da presença de Deus, todos transbordando de paz e alegria, e a vida indo bem, avançando? Essa é a vontade de Deus para a sua vida, assim como Ele tem feito na vida destas pessoas que você tem acompanhado nestas histórias verídicas. É assim que vai acontecer também na sua vida e na sua família também.
3: Deus quer abençoar a vida dessa pessoa, e o próximo testemunho vai ser o dela. Vamos agora então ouvir mais testemunhos de fé. Voltamos com todos vocês.
5: Estávamos sempre a discutir, não havia entendimento. Eu vendi os carros para pagar a bruxos. Eu só comprei um bruxo uma vez, que eu troquei-lhe uma carrinha por um trabalho, que essa carrinha era valorizada em 3 mil euros. Sou casada, tenho 3 filhos e no meu último filho, que foi o terceiro, tive depressão pós-parto. E foi aí que a minha vida começou a andar para trás. A depressão começou leve, mas depois com o tempo foi-se agravando, que eu sofri durante 5 anos de depressão. Cheguei ao ponto, quando o meu menino era mais pequenino, que eu não sabia se tinha mudado a fralda, se ele tinha dado o leite, não sabia de nada. E assim a minha vida tornou-se um inferno. Tanto de eu como mãe, já não era aquela mãe dedicada, com com aquela preocupação, não. E assim, eu só queria estar num quarto fechada, só queria estar sozinha, não queria saber de nada, nem como mãe, nem como mulher, nada. Isso refletiu-se a todos os níveis, tanto no casamento, como na vida financeira, como na vida mesmo do casal, e assim, deu problemas em tudo. Nós chegamos ao fim do poço em todos os níveis. O meu relacionamento com o meu companheiro, com o meu marido, era muito mau, porque assim, estávamos sempre a discutir, não havia entendimento. Ele pensava uma coisa, eu pensava outra, e assim, nada estava bem para mim. Eu própria era muito conflituosa. Era eu, por vezes, que arranjava os problemas, por assim dizer. E às vezes eu via problemas onde eles não existiam, mas eu era assim que eu via as coisas. E mesmo em casa, assim, eu já não tinha gosto por mim, já não me arrumava, já não tratava da casa, não tinha ânimo, não tinha força para mais nada. Foi tão mau, que tudo o que nós tínhamos perdemos, cerca de carros que tínhamos no valor de 15 mil euros, foi tudo para água abaixo, porque assim eu cheguei a um ponto que já nem sequer visão tinha para nada. Então a pressão era tanta de querer resolver à pressa, sem entendimento, sem sabedoria, que eu vendi tudo ao desbarato. Vendi tudo, chegamos ao ponto de não ter o que comer, chegamos ao ponto de procurar bater em portas, em bruxos, em pessoas. Queríamos alternativas, queríamos soluções. E tudo que tinha, eu vendi os carros para pagar a bruxos, e cheguei a um ponto que nem tive uma coisa nem outra. Na altura, é assim, quando eu fui, era para a solução para a minha vida de saúde, era para a minha vida a solução para a saúde. E depois, cada vez que eu ia, cada bruxo que eu ia, cada unha me dizia pior. Chegava um ponto de me dizer que eu só tinha 3 meses de vida. E então, nisso, andava em busca de uma resposta para o meu problema. Mas quando eu queria resolver um, vinham muitos mais. Porque isto, assim, primeiramente era a saúde, mas depois já chegou a vida financeira, depois chegou a vida mesmo em casa, e assim, um problema levava ao outro. Eu só, para um bruxo, uma vez, que eu troquei-lhe uma carrinha por um trabalho, que essa carrinha era valorizada em 3 mil euros. E eu dei-lhe a carrinha, passei-lhe a carrinha ao nome, para que ele me resolvesse o meu problema de saúde e financeiro. Mas depois, 2, 3 dias, as coisas voltavam a piorar, ou então voltavam ao mesmo. Os meus filhos, eu tinha 3 filhos na altura, e eu abandonei os meus filhos. Não era porque eu queria, mas sim que eu não conseguia, não tinha paciência para mais. Eu não estava em paz, eu não tinha paz dentro da minha casa. Já não tinha mais solução para mim. Eu via a minha vida cada vez a piorar mais, cada vez no fundo do poço, já não ter o que comer, não ter o que, por onde, já não tinha ninguém que me ajudasse. E um dia eu assisti a Record, e no programa que estava a passar, estavam lá pessoas a dar testemunhos, de pessoas que tinham superado muitos problemas, iguais ao meu e piores do que ao meu. E aquele testemunho chamou-me a atenção. Eu disse assim, se resulta para estas pessoas, por que não há de resultar para mim? Mas depois vinha aquela ideia, ah, mas falam tão mal desta igreja porque só querem o dinheiro, só querem, só são interesseiros. Mas depois eu pensei e disse assim, eu já não tenho nada a perder. E assim, eu já não tenho nada, já não tenho vida, já não tenho dinheiro, eu não tenho nada. E um dia eu fui à igreja e vi que era tudo o contrário daquilo que diziam. A igreja receberam-me bem, cuidaram de mim, e eu do primeiro dia logo fiquei diferente. Eu vi, isto é para mim, e continuei. Os primeiros sinais que eu vi foi chegar à minha cama e dormir toda a noite. Foi aquela sensação, parece que tinha passado só 10 minutos, mas quando eu vi, o dia clareou, e aquilo para mim deu uma sensação de paz, de alegria logo, instantânea. Assim, meu Deus, eu já não sabia o que era dormir uma noite de sono. Eu ali disse, não, eu não vou deixar mais a igreja. Eu comecei a ver as coisas totalmente diferentes. Onde é que eu não encontrava solução antes, comecei a encontrar, tanto na minha vida financeira, como já ter vontade.

Como casal, nós só nos desprezávamos um ao outro e depois não, foi diferente. Colocava tudo em prática, no obedecer, no fazer a vontade de que me orientavam. Quando ouvi falar do Espírito Santo, primeiramente eu não entendia o que era. Via, tinha aquela vontade, aquela sede de querer ter. O Espírito Santo que me trouxe logo, instantaneamente, foi a disciplina. Que já não existia a disciplina na minha casa e houve logo. Essa foi logo a primeira transformação de disciplina. Foi a paz, foi a visão. Deu-me logo visão onde é que deveria começar a resolver a minha vida, a visão de quem eu deveria ter na minha vida, os meus filhos. Assim, tudo mudou. Eu comecei a ver as coisas de maneira diferente. Não há nada comparado ao Espírito Santo. Para mim, o Espírito Santo é tudo. É o meu tesouro. Não troco por nada. Para a minha família, foi porque, assim, eu consigo nos ajudar, consigo fazer o que antes não conseguia, porque antes não tinha sabedoria para poder fazer tal coisa. E hoje sou mais calma. Eu era muito nervosa, hoje já não sou mais. Então, assim, nunca mais tive depressão. Consigo ter sabedoria para a minha vida financeira, para ajudar a minha família. Não quero dizer que agora que não tenhamos, que tenhamos Espírito Santo e que as lutas que não vêm, vêm na mesma. Só que assim, são vencidas. Todas as lutas são vencidas porque o Espírito Santo ajuda-nos a suportar tudo. Quem tem o Espírito Santo sabe o valor que nós temos para Deus. E eu não troco por nada. É tudo para mim. Hoje a minha família, todos estamos na fé. Tem assim, os meus filhos fazem parte do FJU. Eu recomendo a todas as pessoas que venham à Igreja Universal e depois que tenham as conclusões que eles quiserem, que façam como eu. Eu duvidei, mas é assim, depois da dúvida eu vi que não era nada aquilo que diziam. Eu ali encontrei a minha paz, eu ali encontrei a minha salvação. As pessoas que venham e que tirem as conclusões depois.

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1: O meu pai, ele era alcoólico. Crescia no lar de muita violência doméstica. Quando eu estava sozinha, foi uma solidão horrível, sentia-me triste. Para mim não havia jeito. Era isso que eu trazia no meu pensamento. Meu nome é Teresa Nunes, eu trabalho no ramo da agricultura, sou empresária. Quando eu cheguei à Igreja Universal, eu vinha com uma grande depressão, onde eu não tinha autoestima, não me valorizava, era muito negativa, só queria me refugiar no escuro. Eu cheguei a andar em psiquiatra, onde isso não resolveu o meu problema. Tomava 2 ou 3 comprimidos, não eram muitos, mas eu cheguei ao ponto que eu vi que não estavam a fazer nada, porque eu própria pensei, então para que tomar se isso não está a resolver o meu problema? Eu continuava triste, nervosa. Quando eu estava sozinha, eu sentia-me uma solidão horrível, sentia-me triste, parece que no mundo para mim não tinha jeito, né? Então, isso para mim fez-me trazer coisas que não prestavam. Para mim não havia jeito. Era isso que eu trazia no meu pensamento. Eu cheguei a pensar no suicídio, só que nunca tomei essa iniciativa, derivada a todos os problemas que eu trazia comigo, né? Porque vendo um lar tão estruturado como eu via em casa, então eu tive esse pensamento. Mas nunca cheguei a praticar. Pronto, tudo aquilo que eu estava a enfrentar naquela situação que eu vivia em casa, né? A psiquiatria dizia-me que não havia jeito para mim. Não havia jeito, né? E quando a gente ouve isso, a nossa casa vai abaixo, o nosso ser vai desmorona. É uma palavra que, em vez de nos ajudar, deita-nos para baixo, né? Isso para mim não foi uma mais-valia. Porque a pessoa, quando está depressiva, a pessoa não tem autoestima, né? E ela perde o amor à vida, foi o que aconteceu comigo, né? Eu fui vítima de depressão durante 7 ou 8 anos, né? Então, quando a gente está depressiva, a gente não tem vontade de viver, a gente quer morrer, a verdade seja dita, né? Então, isso para mim não foi... Eu não tinha gosto de mim, eu não tinha amor, não me amava a mim própria, né? Quando a gente não se ama, isso acontece. Porque há uma depressão, a pessoa não tem essa força para querer viver. Então foi isso que aconteceu comigo, eu não tinha esse cuidado como mulher, né? como jovem. Eu também tinha bastante insônia. A insônia é desagradável, porque a insônia faz com que a gente não consiga dormir toda a noite. E eu passava noites e noites sem dormir. E essa insônia, como eu não descansava, eu discutia muito, porque ficava mal-humorada, tinha um feitio horrível. Então, essa insónia trouxe várias situações desagradáveis, porque eu depois ficava intolerante, não tolerava nada, e depois discutia com quem estava ao meu redor. Descontava essa raiva, melhor dizendo, através dessa situação que eu não entendia o que era a insónia, o que é que ela trazia na minha vida, não é? Passei muita miséria. Era cheia de dívidas, não tinha objetivos, não sabia o que era ter algo de bom em casa, né? Eu conheci a Igreja Universal com um jovem que tinha conhecimento da Igreja. A partir desse dia, eu comecei a ver sinais. Porque eu não dormia, foi como eu falei, né? Então, o primeiro sinal que eu comecei a ver foi começar a dormir. E ali houve uma palavra que mexeu muito comigo, porque eu cheguei não querendo ir mais nada, e então ali houve alguém que falou para mim que havia jeito para mim, e aquela palavra eu guardei até hoje. Então foi assim que eu cheguei. Comecei a ter outra visão de ver as coisas. Então Deus começou a abrir as portas, né? Dando direções para a gente, pronto, tomar as decisões certas no ramo de empresarial, que é o meu ramo. Então Deus deu-me uma família, deu-me algo que eu nunca tive, que é ter um lar com paz, né, com união. Então hoje Deus me deu um homem de Deus. Hoje sou casada, sou bem casada, tenho duas filhas e hoje eu sou uma mulher diferente. Já não sou mais nervosa, não tenho depressão, não tenho insónias. Hoje tenho amor próprio, hoje me valorizo. Nós somos uma família que podemos dizer que temos paz em casa. Eu vejo que tenho a sabedoria de Deus para saber lidar com certas dificuldades e lutas que a gente enfrenta no dia a dia. Então, aí tudo muda, porque se a gente recorre à ajuda do alto, então aí não tem como dar errado. Tem que dar certo. Então é isso que eu tenho colocado em prática, buscando a ajuda do Espírito Santo para enfrentar todas as lutas que a gente tem no dia a dia.
2: Pastor Flávio, hoje é às 18 horas, a reunião vai ser no Cenáculo, aqui do Funchal, às 18 horas. Nós somos mensageiro de Deus. Eu não esqueço uma vez que, numa reunião, o bispo falou para nós que nós seríamos os pastores do Apocalipse. Seríamos pastores que iríamos... Olha a responsabilidade nossa de levar a salvação para as pessoas que estão hoje nesse mundo perdidas. Nós somos a luz para essas pessoas de Deus. Deus usando a gente para salvar essas pessoas. E o senhor Bispo Domingos vai estar aqui hoje, às 18 horas, trazendo a promessa de Deus, como está escrito no livro de Joel: e derramarei meu espírito sobre toda a carne.
3: Porque o dia do juízo do Senhor está próximo. Nós temos visto, acompanhado factos de que as profecias têm se cumprido, guerras e rumores de guerras, pandemias, rumores de pandemias, a destruição está vindo. O que o homem tem plantado, ele vai colher. Então, Deus está trazendo oportunidade àqueles que querem se tornar para Ele, para serem salvos. Por isso, nós convidamos você, amiga e amiga, a aproveitar esta oportunidade. Não é por acaso que você acompanha esta programação, e o convite é para você e para a sua família. Hoje, o grande evento vai ser às 18 horas aqui no Cenáculo do Funchal, na rua Doutor Brito Câmara, número 32, às 18 horas. Eu, Pastor Ronaldo e todos os que estão na fé aqui na Ilha da Madeira vão estar presentes.
2: Nós vamos agora ouvir mais testemunho, Pastor Flávio, e voltamos com todos vocês.
4: Tinha tanta raiva ao meu pai que eu pensava que se ele desaparecesse, se ele morresse, era o melhor que podia acontecer para todos nós. Que ia acabar com o sofrimento se ele morresse, era o que eu achava. E eu direcionei esta minha frustração para tanta coisa má. Ao ponto que eu entrei numa profunda depressão. Eu não queria mais viver. Mas foi Deus. Foi Deus que me salvou de todos os tormentos da minha vida. Então, na minha infância, as minhas recordações desde os 3, 4 anos que temos memória, foi uma infância muito triste, muito marcada por maus tratos, de violência. Não tinha paz em casa porque o meu pai era alcoólico. Ele era muito violento e então ele chegava em casa, mesmo de madrugada, ele já chegava aos gritos, a bater na minha mãe, a partir as coisas em casa. Então eu comecei a crescer e eu comecei a culpar o meu pai de todo aquele meu sofrimento. Eu culpava-o de todo o sofrimento, situações também de pobreza, de dificuldades que nós passávamos, que enfrentávamos, eu e os meus irmãos. Não é? Por faltar comida, faltar o necessário, o básico. E o meu pai, ele gastava o dinheiro todo fora de casa, no álcool. não é? Então eu culpei-o de todo o meu sofrimento. Então eu cresci com essa raiva e com esse ódio pelo meu pai. E quando eu me tornei adolescente, foi quando eu fiquei a saber que ele havia agredido a minha mãe, quando ela estava grávida de mim, para me matar. Foi mesmo, era esse o objetivo dele. E então toda essa raiva e esse ódio ainda cresceu mais contra ele. Eu não o suportava, eu não suportava nem ouvir a voz dele. Eu desejava que ele morresse. E entretanto, a partir dos 13 anos, eu comecei a sair à noite, ir para os bares, para as discotecas, e depois a partir dos 15 anos é que entrei mesmo no mundo da noite, vai a ir para as discotecas, comecei a beber álcool, até que fiquei viciada no álcool também, no tabaco, e cheguei a experimentar várias drogas para tentar esquecer aquele sofrimento que eu tinha em casa e o buraco e o vazio que eu já tinha dentro de mim também. Porque era muito triste, quando estava sozinha eu só queria chorar e lá está, era uma depressão, mas lá no fundo mesmo. As pessoas até podiam não ver, porque o jovem tenta esconder, o jovem tenta sorrir ao pé dos colegas, dos amigos, quando estamos com o álcool. Mas no fundo eu é que sei o que eu sofri lá dentro. Mas houve um dia que a minha máscara caiu, digamos, não é? Já não consegui mais esconder. Foi quando eu caí numa profunda depressão e fechei-me no meu quarto, pus tudo escuro e ali eu caí de cama mesmo com uma profunda depressão. Entretanto, a minha mãe conheceu a Igreja Universal e começou então a orar por mim. Foram 3 anos que ela lutou, orou e convidava-me, mas eu não aceitava de jeito nenhum. E até que o dia que eu aceitei, quebrei aquele orgulho completamente e aceitei então o convite da minha irmã e da minha mãe de ir na Igreja Universal. Comecei a fazer então as orações para aprender a usar a minha fé, digamos assim, e comecei a praticar e comecei a obedecer. E aí sim eu comecei a ver mudança em mim. Comecei a ficar mais calma, até que fui-me libertando de tudo aquilo que me oprimia, dos vícios. Numa das reuniões eu entendi que eu tinha que perdoar o meu pai. Aquela raiz, aquele ódio, continuava lá ainda. Então, as coisas por fora estavam a mudar, eu estava a sentir diferente, mais calma, a libertar dos vícios, mas no fundo ainda estava lá aquela raiz, aquela tristeza, aquele ódio. E então eu entendi que eu tinha que perdoar o meu pai, para eu ser perdoada também por Deus e ser livre daqueles traumas, daqueles complexos e daquele sentimento que me atrapalhava. Eu tinha que perdoar o meu pai. E eu pedi perdão ao meu pai. E não foi fácil aquele momento, mas eu pedi. E ali sim, ali Deus me libertou daquele sentimento negativo, daquele ódio, daquela mágoa. Ali Deus me libertou de tudo aquilo que me oprimia. E então depois foi a partir daí que eu fiquei livre e busquei o Espírito Santo. Ele é a nossa força, que existe sim o Espírito Santo. E é Ele que nos leva a Deus. Nos ajuda a cada dia, a cada manhã, nos dá ânimo, força. O Espírito Santo é o auge da minha transformação. Os ataques de raiva, aqueles sentimentos de ódio, aquela negatividade, o medo, também tinha muitos medos, tudo saiu. Ansiedade, preocupação, o não acreditar que podia ser feliz, tudo isso Deus tirou do meu coração. É como se eu falo sobre isso hoje, mas não sinto dor. Não sinto nada negativo, porque Deus limpou. É como se Deus apagasse todo esse meu passado triste. A partir dali, quando o Espírito Santo veio, deu-me uma nova vida. Comecei então a viver de maneira diferente, de maneira positiva, com força, com paz. Daí foi quando eu me casei também. Deus abençoou a minha vida sentimental, algo que eu não acreditava que era possível, devido a vir ao sofrimento dos meus pais. Não acreditava, mas graças a Deus, Deus restaurou tudo na minha vida. E casei ao fim de 1 ano e já fizemos bodas de porcelana. Já passou 20 anos e bem, e feliz. tenho uma força dentro de mim que me diz que eu sou capaz de vencer tudo, todos os obstáculos. E a paz, ter paz. A paz de Deus em mim, a força, a coragem, a alegria, confiar em Deus, confiar no meu amanhã com Deus. E cada vez mais é tão importante, não é? Nós vivermos na dependência de Deus e confiarmos. Tenho paz no meu lar, tenho o meu casamento abençoado, somos felizes. Se não fosse este Deus maravilhoso, com certeza eu não estaria aqui. Já tinha morrido, com certeza. Também já passei por certas situações, se não fosse Deus a me livrar, eu já não estaria aqui. Este Deus que eu conheci na Igreja Universal é o Deus dos milagres. É o Deus que transforma em absoluto e completamente. Não importa a nossa história, não importa o nosso passado. Importa é a partir do momento que a pessoa decide lutar por si mesma, para ser feliz e buscar a Deus. Deus faz tudo de novo.
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6: Eu perdi o meu pai quando eu tinha 15 anos. Eu, a partir daí, revoltei-me e tomei as piores decisões da minha vida. Eu transformei-me por completo, eu tornei-me num homem que eu nem me conhecia a mim mesmo. Eu estava a sofrer e fiz sofrer muito a minha mãe, a minha irmã e pessoas que estavam ao meu redor. A partir do momento que eu conheci este Deus vivo, tudo mudou em mim. Houve um milagre na minha vida. Vivia numa família aparentemente normal, só que o meu pai tinha uma doença grave nos pulmões. Não consigo ter lembranças dele saudável. E havia muitas crises em que tínhamos que o levar ao hospital. Ele tinha muitas dificuldades respiratórias, ficava muitas vezes muito roxo, e a nossa vida foi basicamente andar de médico em médico, hospital em hospital. Eu sempre pensava que aquilo se ia resolver, até ao dia em que vi uma carta em casa que a minha mãe não me tinha mostrado, que era uma carta que dizia que ele tinha que ir a fazer um transplante de pulmões, coração, fígado, e eu aí percebi que a coisa era muito grave. Eu fui visitá-lo ao hospital e ele disse: olha, entretanto eu vou sair daqui. Ele estava animado, estava lá sentado na cama do hospital, e eu fui-me embora para casa, todo contente, mas passado 3 meses, mais ou menos, ele faleceu. Quando eu cheguei a casa e vi aquele aparato todo lá em casa, aí eu vi realmente o que é que se passava, porque vi a minha irmã a chorar na rua. Depois entrei em casa, estava lá a minha família toda e a minha mãe a chorar, deitada no sofá, e aí foi como perder o chão dos pés. Fiquei eu, o único homem da casa, com a responsabilidade de levar a família para a frente, entre aspas, mas eu fiz totalmente o contrário, não fiz nada daquilo. Levei toda essa revolta para os meses e anos seguintes da minha vida. E basicamente eu ia dormir, chorava todas as noites. Eu fechava-me no quarto a jogar computador, a fazer qualquer coisa, e entretanto começava aos murros à parede, à cabeçada, e depois a minha mãe e a minha irmã a bater do lado de fora da porta: sai daí, abre a porta. E eu não fazia nada. Tive primos meus que, andas triste, andas isto, andas aquilo, vamos sair à noite, vamos divertir-nos, vamos ali, vamos acolá. E foi aí que eu entrei nesse mundo das noitadas. Bebi uma cerveja, bebi duas cervejas, depois mais uma bebida branca, ia sempre adicionando qualquer coisa até que chegou um ponto em que era beber para esquecer. Entretanto, comecei a entrar no mundo da droga, inicialmente pelo tabaco, depois comecei a experimentar haxixe, cannabis, ganzas, LSD, que foi a droga mais forte que eu tomei. Eu cheguei, inclusive, a ter uma noite que eu fumei tanta droga, meti ácidos, que são os LSDs, e eu andava totalmente alucinado. Eu só me lembro de andar a apanhar beatas do chão e a fumar aquilo tudo. Tudo o que eu encontrasse no chão, fumava aquilo tudo. E só havia barulhos, coisas à minha volta, e era tudo alucinações. Não imaginava qualquer futuro para mim, apenas pensava naquilo. Era chegar à escola, tomar droga com os colegas, chegar ao fim de semana e sair à noite com os primos. No fundo era isto. No meio de tanta coisa errada, tanta coisa má que me aconteceu, pessoas que fizeram muitas coisas erradas, houve também pessoas boas que eu conheci, e uma pessoa que é muito importante hoje na minha vida, que é a minha esposa. Começámos a namorar, e eu, como era uma pessoa muito carente, eu queria toda a atenção da minha namorada. Eu queria ela ao pé de mim sempre, e sempre com 100% da atenção dela. Ou seja, era tanta carência que eu tinha, que se ela falasse para outra pessoa, eu já começava a discutir com ela, começava ela a discutir comigo. Apesar de eu gostar dela e ela de mim, a coisa não sintonizava. Tanto eu como ela andávamos na noite, e isso acabou por prejudicar a nossa relação também. Houve um dia que a minha namorada disse-me que, pronto, que algo não estava bem. Eu também vi que havia ali certos pontos do relacionamento que não estavam bem, e ela começou-me a falar da Igreja Universal. A mãe dela também já lhe tinha falado, e eu comecei-me a interessar, até que houve um dia que nós resolvemos ir na igreja. Aquela mensagem que eu ouvi, mesmo ninguém me conhecendo, aquilo parece que foi ao encontro daquilo que eu estava a passar. E depois, reunião após reunião, e mesmo a comentar com a minha namorada, parece que o namoro já estava a melhorar, as coisas estavam a ficar melhores. Entretanto, todos aqueles vícios, o tabaco, a bebida, parece que foi natural, uma coisa natural, deixou de fazer sentido. Aqueles amigos, porque eu comecei a dedicar mais tempo para mim e ao que eu realmente queria ser, e foi a partir daí que eu larguei totalmente aquele mundo onde eu estava. Conheci uma fé diferente, uma fé inteligente, coisa que eu não ouvi em lado nenhum. E pouco a pouco eu comecei a ter outros objetivos. Este Deus que eu conheci fez totalmente a minha vida transformar-se. Foi um autêntico milagre. Isto, olhando para trás, não há comparação. Hoje sou um rapaz totalmente diferente daquilo que eu era, e quando olho para trás não vejo motivos para voltar para aquela vida que eu levava. Foi uma transformação total. Eu hoje sou um homem feliz, sou um homem bem casado. Eu hoje faço questão de dar a conhecer a minha história, porque há muita gente que está a sofrer e que pode mudar, tal e qual como eu mudei.
2: Hoje, Pastor Flávio, vai ser a reunião no cenáculo aqui do Funchal, onde as pessoas têm que chegar cedo, porque todas as igrejas, elas vão estar aqui hoje, aonde será derramado a presença do Altíssimo na vida de todos os presentes que vão estar.
3: Em toda a Ilha da Madeira já estamos nos mobilizando para esse evento, Machico e Erdó, já estamos todos nessa fé, Pastor Ronaldo, para estar presente, porque é uma oportunidade única. Se você tem buscado o Espírito Santo, você vai receber o Espírito Santo. Se você tem buscado a restauração da sua família, você vai receber a restauração da sua família, mas você precisa fazer a sua parte. O convite é para você, para a sua família e para todos aqueles que creem.
2: E meu amigo, minha amiga, a morada, talvez você não saiba onde que fica, mas aonde fica, Pastor Flávio, a morada?
3: Fica aqui no centro do Funchal, aqui na rua Doutor Brito Câmara, a famosa rua Doutor Brito Câmara, número 32, e o horário vai ser às 18 horas. Chega cedo para já garantir o seu lugar e não perca esta oportunidade.
2: Da nossa parte é tudo, tenho certeza que vai ser uma bênção. Pastor Flávio, Deus abençoe.
3: Deus abençoe você, Deus abençoe o Pastor Ronaldo.
2: Um abraço.
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1: Muita luz a todos, que Deus abençoe essa quarta-feira, a sua vida, que Deus abençoe toda a sua família. Muito bom dia a todos. Pastor Tiago, muito bom dia.
2: Muito bom dia, Pastor Vitor, bom dia a todos os nossos ouvintes.
1: Eu deixo à sua disposição o SOS Espiritual, 218-368-0008. Eu ofereço a todos os nossos ouvintes uma linda faixa musical e em seguida eu retorno com todos.